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1: 9:06, aqui em Farroupilha, 20 graus a temperatura. À noite, né? Espaço continua com muita música boa. Um breve intervalo agora. Na volta, seguimos com mais nesse ritmo até a meia-noite. 9:06, já voltamos aqui na Espaço FM, a rádio dos melhores ouvintes. 9:06, voltamos já.
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2: Fique atento, reiniciar o celular às vezes faz a diferença. Desligar e ligar o aparelho periodicamente ajuda a encerrar processos em segundo plano e mantém o funcionamento mais estável. 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
1: 9:09, estamos de volta com a noite, né? 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E você já cadastrou sua nota hoje? 9:10. Pessoal, segue participando, interagindo. O WhatsApp da Espaço FM é 549-9611-1971. Tem um abraço muito especial, uma família muito querida está na escuta. Pessoal na sintonia nessa noite. Alô, Patrícia, Cássio, Davi e a Maria Antônia. Um beijão para essa família querida. Fico muito feliz. Grandes amigos estão na sintonia. Me deixa muito feliz com essa mensagem que eu recebi de outra pessoa, que a Patrícia e a sua família estavam na escuta nessa noite. Quem mandou foi a Jéssica, que também tá na escuta, imagino também, com o Pedro Henrique, com a Ana Clara, com o Cassiano. Um beijão, turma. Alô, Pedro, alô, Ana, meus sobrinhos amados, um beijo para vocês. Muito obrigado também pela sintonia, pela participação nesta segunda-feira. Mais recado chegando. Alô, Vargas, obrigado, Vargas, pela mensagem, sempre na escuta. Dani de Forqueta, como sempre, começando a semana ao som da Espaço. Obrigado, Dani, aquele abraço. Grande amigo Luciano Silva, meu grande companheiro, todas as noites também tá participando, direto do bairro Vila IP, está junto com a sua filhota pet Samira, acompanhando. Abençoada noite e ótimo início de semana para você também, Luciano. Aquele abraço, irmão, obrigado pela companhia. Marlon também tá na escuta, obrigado pelo seu recado. Turma que segue participando, WhatsApp 99611-1971. 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Aqui na Espaço, Rob Williams.

0: 9:35 à noite, né? Espaço, noite de segunda-feira. Hoje é 3 de agosto. Aqui em Farroupilha, neste momento, continua tempo parcialmente nublado e bem quente, hein? 20 graus. Daqui a pouquinho a gente passa a previsão para a sequência da semana. Agora o intervalo, na volta, muito mais. Inclusive, recados, participações. Você segue conversando comigo através do WhatsApp da Espaço 549-9611-1971. Repetindo.
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2: Seu cérebro também precisa de exercício. Ler, fazer palavras cruzadas, aprender uma nova habilidade ou estimular a memória com desafios simples são atividades que ajudam a manter a mente ativa em todas as fases da sua vida. A vida é melhor quando se tem saúde.
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1: 20 para as 10, voltamos com a noite na Espaço, no oferecimento Energia Esportes e Boutique Animal, promoções da Frutera Vicentina para amanhã, saco com 4 quilos de carvão e bandeja com 30 ovos brancos.

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Querido Lauvir, alô vigilantes, turma que tá no trabalho, na segurança, assim como eu trabalhando de noite e ao som da Espaço, assim como o grande Lauvir. Obrigado, cara, aquele abraço, valeu pela mensagem, pela companhia e pedindo música para todos vigilantes que estão em serviço também. O recado aqui do Renato, obrigado pela participação, boa noite pra você, turma querida de Estrela, Marcelo, Duda, Mike e Daniele ao som da Espaço, começando a semana, abraço pessoal, obrigado pela companhia de sempre, também o Pablo, obrigado Pablo pela mensagem, boa noite pra você também. 9:41, 20 graus aqui em Farroupilha, na Espaço, Armandinho.

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1: 10h01, intervalo na noite, né? Espaço na volta. Vamos aproveitar e ouvir a previsão do tempo para toda a semana. Continua parcialmente nublado aqui em Farroupilha, 19 graus a temperatura. 10h01, voltamos já.
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1: 10:05, estamos de volta com a noite na Espaço, no oferecimento Energia Esportes e Boutique Animal. 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E você já cadastrou sua nota hoje? 10:05, 20 graus aqui em Farroupilha. Para esta terça-feira, a previsão está indicando tempo parcialmente nublado ao longo de todo o dia. Não tem previsão de chuva ainda para terça-feira, mas muitas nuvens no céu, máxima 21 graus. Quarta-feira, a chance é de 60% de pancadas ao longo da manhã e da tarde. À noite, é com nuvens carregadas, 21 graus segue a máxima. Quinta-feira, chove ao longo de todo o dia, máxima 20 graus. Sexta-feira, o sol predomina com algumas nuvens, noite também parcialmente nublada e vai cair a temperatura. A máxima vai para 14 graus e a mínima 5. Nesse momento, indica uma chance pequena de alguma chuva no sábado e no domingo. Claro que até lá, previsão vai se atualizando. Tá indicando uma certa instabilidade, então, na quarta e na quinta. Amanhã, terça-feira, é com tempo parcialmente nublado ao longo de todo o dia, máxima 21 graus. 10:06. Deixa eu mandar aqui um abraço, Jonathan, obrigado pela mensagem, valeu pela sua participação aqui na Espaço Roupa Nova.

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1: 10:32, 19 graus em Farroupilha, intervalo. Na sequência tem mais música nessa segunda-feira. A gente vai junto ao som do melhor da Espaço até a meia-noite.
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2: 10h35, estamos de volta com a Noite na Espaço, no oferecimento Energia Esportes, Boutique Animal. 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No site da Espaço, tem uma informação que entrou há poucos minutos, uma nova consulta pública sobre a incorporação do sensor de monitoramento contínuo da glicose ao SUS. Está aberta desde a quarta-feira, 29 de julho. A etapa faz parte da avaliação da Comissão Nacional de Incorporação de Tecnologias no Sistema Único de Saúde e permite que pacientes, profissionais da saúde, pesquisadores e entidades enviem contribuições antes da decisão final do Ministério da Saúde. Essa matéria que eu li agora está na capa do site da Espaço com todas as informações sobre essa questão do sensor de glicose, muito importante para pessoas com diabetes, especialmente diabetes tipo 1, e também sobre essa consulta pública, como funciona, todo passo a passo, toda essa questão que está em pauta, e inclusive o link para acessar a consulta pública e para você fazer, para os interessados contribuírem com as informações. Tudo no site da Espaço, está na capa. 10h37, aqui no Espaço.

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1: 11:04, já é reta final da noite no espaço, calma lá que tem ainda 55 minutos com mais música boa pra você aqui na Rádio dos Melhores Ouvintes. 11:05, já voltamos.
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1: 11:07, voltamos com a noite na Espaço, no oferecimento Energia Esportes e Boutique Animal. 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No site da Espaço, muitas informações do plantão policial. Teve um ônibus de Farroupilha que foi revistado lá no norte gaúcho, em Nonoai, e a polícia encontrou bloqueadores de sinal avaliados em R$200 mil. O ônibus era de uma empresa aqui de Farroupilha e esses bloqueadores podem ser usados para impedir a localização de veículos e cargas monitoradas. Polícia Rodoviária Federal e a Brigada Militar abordaram o ônibus que tinha saído do Paraguai e seguia para Guaporé, ônibus de uma empresa de Farroupilha. Matéria que você encontra no site da Espaço. Agora 11:08. Agora quem mandou aqui um recado, o Zanata, eu já vou responder aqui. Sempre reforço, o pessoal que pede alguma coisa do Yesterday, no horário comercial, que a Eduarda e a Diana têm todas as informações completas. Agora de noite tem só eu aqui na rádio, eu não tô por dentro dessas questões de ingresso, valores, eu não posso também falar nada, e daqui a pouco não é isso e acabo complicando, né? Então, horário comercial das 7:30 ao meio-dia e da 1:30 às 7 da noite. 11:09, aqui na Espaço ABA.

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1: 11:43, reta final da noite na Espaço, no oferecimento Energia Esportes, Boutique Animal, Imobiliária Farroupilha, venda e locação de imóveis. 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Começou hoje o Festival de Inverno aqui em Farroupilha com um concerto na Igreja Matriz. Tem imagem para você conferir também no site do Espaço. A programação completa do evento tem muitas atrações, um evento bacana. Começou hoje, segue nessa terça e vai até o dia 16, domingo, não o próximo, outro. Todos os dias tem várias atrações. Repito, você confere toda a programação completa no site da Espaço FM. Agora 11:45, 18 graus em Farroupilha. Aqui no Espaço tem For Non Blunt.

11:56. Fim de papo na noite, né? Espaço dessa segunda-feira. Muito obrigado pela sua companhia. Estamos de volta nessa terça às 8 horas, logo após a Voz do Brasil. No site da Espaço, Osmar Terra diz que Anthony Fauci deve responder por crimes contra a humanidade sobre o Covid-19 e pede revisão da condução da pandemia. Consulta pública sobre sensor de glicose no SUS é aberta. Saiba como participar. Festival de inverno é aberto com concerto na Igreja Matriz de Farroupilha. Bloqueadores de sinal avaliados em R$200 mil são apreendidos em ônibus de Farroupilha no Norte Gaúcho. Esses e outros destaques, site, aplicativo e redes sociais da Espaço FM. Nós encerramos com 10,000 Maniacs e a Espaço volta às 6 da manhã com o Panorama. Boa noite, boa terça, até mais.

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3: Fique atento, o histórico de localização merece revisão periódica. Verificar quais aplicativos armazenam deslocamentos é uma forma de preservar a privacidade e controlar as informações que são compartilhadas. 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
5: Muito bom, senhoras e senhores, com licença, 6:01, temperatura. Estamos com 17 graus aqui no prédio da Espaço FM, Avenida Paulo Brolho, com a 13 de maio, 6:01. A previsão para hoje é de tempo nublado, tem previsão de chuva também. Deixa eu conferir aqui, previsão de chuva, deixa eu ver, pela manhã pode dar uma pancadinha, mas a temperatura hoje vai subir, deixa eu conferir aqui rapidinho, 23 a 25 graus, 23 a 25 graus, vou pedindo com licença, uma terça-feira que promete, terça-feira pedindo passagem, bom dia, Cooperativa Vinícola São João, busca aí no Imóveis e Projetos. Terça-feira, aproveitar as mensagens lindas do Edson aqui. Quem quiser essa mensagem no WhatsApp, é só pedir. A vida não te leva ao acaso. A vida não te leva ao acaso. Ligou, pediu, ouviu, tem New Diamond. Nossa, 6:02. Busca aí no Imóveis e Projetos. Cooperativa Vinícola São João, nas ondas da Espaço FM. Edson, boas-vindas.
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7: Momentos em que parece que tudo aconteceu por acaso. Um encontro inesperado, uma perda difícil de entender, uma mudança de planos ou um caminho que jamais imaginávamos percorrer. Com o tempo, porém, percebemos que a vida raramente nos empurra sem direção. Cada escolha, consciente ou não, deixa uma marca e nos aproxima de um destino diferente. Nem sempre conseguimos controlar o que acontece conosco, mas sempre podemos decidir como responder. E é justamente nessa resposta que mora o verdadeiro poder da transformação. Enquanto algumas pessoas passam a vida acreditando que são vítimas das circunstâncias, outras escolhem aprender com elas e seguir em frente com mais sabedoria. Olhar para trás pode trazer arrependimentos, mas também revela algo importante. Cada decisão tomada nos trouxe até aqui. Até os caminhos mais difíceis ensinaram habilidades, despertaram coragem e mostraram forças que talvez nunca descobríssemos vivendo apenas dias fáceis. O que parecia um desvio, muitas vezes era exatamente a estrada necessária. Isso não significa que tudo faz sentido imediatamente. Algumas respostas chegam apenas quando a caminhada já está mais adiante. Por isso, vale a pena prestar atenção às pequenas escolhas de hoje. Elas parecem discretas, mas são elas que constroem os grandes capítulos da nossa história. Escolher a paz em vez do conflito, escolher aprender em vez de desistir, escolher seguir mesmo quando o resultado ainda não aparece. Essas decisões silenciosas moldam quem você se torna e definem a direção da sua vida muito mais do que qualquer golpe de sorte. Antes de dizer que foi apenas o destino, pergunte a si mesmo quais escolhas estão guiando os seus próximos passos. Talvez a mudança que você espera não dependa de um milagre, mas da próxima decisão que tomar. A vida continua abrindo caminhos para quem decide caminhar com intenção.

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0: Senhoras e senhores, bom dia, 6:11, bom dia, programa Panorama, primeiro tempo, segue o show da informação. A mensagem linda que o Edson leu, a vida não te leva ao acaso. Quem quiser essa mensagem no WhatsApp, é só pedir que durante a manhã, 8:30, a equipe da Espaço vai estar enviando pra você. No Ligou Pediu, ouviu o Neil Diamond, I'm Saved. Cara, linda pra caramba essa versão da Espaço FM. 6:12, Adelaide Panes, família linda, querida, bom dia. Presentão começar aí com essa turma linda, vambora. Gente, interatividade vai pro 99611-1971. Pessoal mandando listas de música, a gente joga direto o Shopping Show logo depois do Panorama. Tem Maná, tem Gypsy Kings, cada coisa, Coldplay, muito bom, manda pra cá. Aqui, para quem pediu, Nazaré Dream On, muito bom, manda. Deixa eu apresentar aqui também, já tem um feliz aniversário Espaço, vamos deixar por volta de 6:45, 6:50. Gostaria de parabenizar o esposo Francisco Perini, família Perini, bom dia, pelo aniversário. Hoje, companheira inseparável, a esposa Flávia, filhos Henrique e Guilherme. Família bonita, feliz aniversário. Advogado Carlos Alberto Sandoval. Sandoval, um abraço, Sandoval. Bom dia e bom trabalho. Tem esse assunto aqui, tá no plantão aqui da Espaço FM, virou destaque, era para ter júri, mudança na defesa, adia julgamento de acusados por assassinato em Farroupilha. espaçofm.com.br. Festival de Inverno é aberto com concerto na Igreja Matriz em Farroupilha. Consulta pública sobre sensor de glicose no SUS é aberta, principalmente você que tem familiares com diabetes, principalmente diabetes tipo 1. Participa, colabora com as famílias. Polícia Civil prende suspeito de ataque a tiros ocorrido em junho, Caxias. Suspeito de furtar caixa eletrônico em Caxias do Sul é preso com 22 mil escondidos na cueca. Bloqueadores e sinal avaliados em R$200 mil são apreendidos em ônibus de Farroupilha, na região norte do estado. Covid-19, lembra? Osmar Terra diz que Anthony Fauci deve responder por crime contra a humanidade e pede revisão da condução da pandemia. Esse assunto, gente, a máscara começa a cair, muito se falou, e agora vem as provas, o que estava por trás, né? De fecha tudo, de questionar é crime no Brasil, muitas vezes. Questionar era crime e continua sendo, né? Medicações que poderiam ter sido utilizadas, e aí vem toda a máfia da indústria farmacêutica, Big e tudo mais, o interesse de vários órgãos, enfim, comandar o mundo e parar no planeta. E agora começa com o diário de Anthony Fauci, que mandava na saúde dos Estados Unidos e de tabela no mundo inteiro, nas determinações dele. Diário encontrado, ninguém está inventando, porque aqui agora vão querer encontrar então tem tudo escrito. Ele é protegido também pela lei que foi criada. É um assunto para você ir a fundo, né? Quanta gente morreu também, que não precisava ter morrido, partiu cedo demais, né? Pela uma linha que foi imposta. É um papo, não é tese, não é teoria. É aí o que o governo americano está descobrindo no Congresso. E ele está calado, né? Mais de 100 respostas, não responde. Está sendo protegido também por uma lei que o Biden criou. Guarda Municipal já capturou 73 foragidos da Justiça em 2026, Caxias do Sul. Polícia Rodoviária Federal realiza treinamento em Bento para reforçar atuação em enchentes e calamidades. Está aqui, ó, mudança na defesa. Adia julgamento de acusados por assassinato em Farroupilha. O Tribunal de Júri de Farroupilha Farroupilha adiou a sessão de julgamento que está marcada para amanhã, dia 5, e vai analisar, no caso, esse júri analisaria um homicídio registrado em novembro de 2022. A nova data ainda será definida pela vara criminal da comarca. Eu vou ampliar na sequência também. Quero estar preparado para que ninguém invada esse país e leve o presidente, afirma Lula. Semana começa com alerta de temporais e granizo em todo o Rio Grande do Sul. Veículos colidem no cruzamento aqui da Paulo Broilo com a 13 de maio. Motociclista fica ferido em colisão com carro que derrubou o poste. Bairro São Luís, aí pertinho do Cripa. Espaço FM. .com.br Festejos Farroupilhas ocorrem, exatamente, Festejos Farroupilhas ocorrem de 11 a 20 de setembro no Lago Carlos Fetter. Diocese de Caxias ordena 12 diáconos permanentes. Hoje é dia do padre, hoje é dia do padre. Padres queridos, aí um bom trabalho para todo mundo. Polícia Civil indicia 3 policiais penais por fuga de líder da facção Bala na Cara, encharqueadas. O Hospital São Carlos realiza mutirão de cirurgias de escoliose e beneficia 7 pacientes da Serra Gaúcha. espaçofm.com.br.
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0: Agora 6:18, bom dia. Pablo Barrete, pessoal da FADEV, Associação Farroupilhense de Deficientes Visuais, roupas, calçados e bazar imperdível. Dia 8, sábado, agora, na Independência 620, no antigo Hospital Cibele. Muito, tudo muito fácil. Pablo, a turma da reportagem, já coloquei na agenda, vai estar te procurando hoje. Gente, 6:19, vamos pedir saúde, segurança, proteção, trabalho, saúde, felicidade, fé. Padre Marcelo, bom dia.
3: Ave Maria, cheia de graça, o Senhor é convosco. Bendita sois vós entre as mulheres, bendito é o fruto do vosso ventre, Jesus. Santa Maria, Mãe de Deus, rogai por nós, pecadores, agora e na hora de nossa morte. Amém. E que desça sobre você, sobre o nosso Brasil, sobre nossas famílias, a bênção do Deus Todo-Poderoso, Pai, o Filho e o Espírito Santo.
0: Amém. Amém. Repito, saúde, segurança, proteção, trabalho, felicidade, saúde, saúde, fé, 6:20, Nossa Senhora de Caravaggio, rogai por nós, menino Jesus, abençoai-nos, divino Espírito Santo, iluminai-nos, divino Espírito Santo, iluminai-nos, bom dia, 6:20, Nossa Senhora Aparecida, Santa Ana, São José, São Joaquim, Santo Antônio, rogai por nós. Boas-vindas, 6:20. Nossa Senhora de Fátima, Nossa Senhora Imaculada Conceição, Nossa Senhora da Saúde. Para quem tá na estrada, boa viagem, São Cristóvão. São Cristóvão, rogai por nós. São Brás nos proteja, por favor, São Brás nos proteja. Vambora, 6:20. Teu rádio tá ligado na Espaço FM. Berenice, bom dia. Alô, Fortaleza, bom dia. Sênio Cop tá com a gente. Também a mensagem, achei linda a mensagem de hoje. André, bom dia pra ti, André, bairro São José. Dona Ana, nas ondas da Espaço FM. Vargas, um abraço, Vargas. Muito obrigado. Valderes tem aqui, bom John, o John Bon Jovi. Tem a Soraya com a versão de bolero, nossa, Bad Boys Blue, Michelle, linda. Também tem Shazam, quem mais aqui? Não, Shazam foi pegar a música, o Take My Breath Away do Berlim. Tem o Will to Power com Baby I Love You Way. Linda, linda seleção aqui. Jogo direto pro Shopping Show logo demais, logo mais, às 9:15, logo depois do show da informação. Renan Bondan com a gente, rapidinho. Semana passada tivemos a Semana da Agricultura, ontem já entrega de obras também, aí em Caravaggeto, os pontilhões, há décadas esperado. Renan, Semana da Agricultura, no bate-papo com Luiz Carlos Miller. Fala, Renan.
4: Bom, Miller, realmente a Semana da Agricultura foi para nós uma felicidade muito grande, que a gente fez a primeira semana e terminou no sábado com entrega de mudas lá na Feira do Livre do Agricultor. Foi uma semana de muito trabalho, mas de muito proveito para os nossos agricultores. Fizemos o seminário da viticultura, tivemos o fórum da diversificação, também tivemos um plantio de horta na inclusão lá na MAFA, que foi muito legal também. E o nosso agricultor destaque, foi uma semana de muito trabalho, mas com muita realização, de também trazer conhecimento para o nosso agricultor, e com certeza isso vai ser uma marca que vai ficar, e trabalharemos já para a próxima, que será a segunda Semana da Agricultura no próximo ano, com muita vontade de cada vez melhorar mais para o nosso agricultor.
5: Uma semana diversificada em termos de programação, como o senhor comentou. Imagina que a próxima edição terá mais assuntos, terá programações mais intensas?
4: Sim, Miller, a gente já tem também, a gente fez ano passado, a gente fez esse ano aqui também as Mulheres em Campo, e a gente vai querer trazer também esse evento já para a Semana da Agricultura também, já está marcado isso, e vamos continuar com o nosso segundo fórum da diversificação. Daí vamos mudar, porque Farroupilha realmente é campeã de diversificação de plantio aqui na nossa cidade. Então eu acredito que vai ser uma semana que a gente já colocou ela em prática, e com certeza a segunda iremos fazer melhor ainda.
0: Nos mantém informado, Renan, bom trabalho, boa terça-feira, 6:23. Gente, sem destaque aqui, uma baita de uma obra, repito, há muito tempo esperada, décadas. Prefeitura entrega obra do Plano de Recuperação e Restabelecimento em Caravaggeto. Uma das obras foram pontilhões aqui, repito, há mais de 30, 40 anos esperando. Família Pola, bom dia, Juarez.
6: As obras aqui sendo realizadas aqui na comunidade são obras muito importantes, né? Necessárias, né? Que a gente tem vários pontos da comunidade ali que quando chove demais, no exemplo aqui das galerias, né? Que são tubulações antigas já, né? Que elas não comportam mais a quantidade de água que está sendo, né? Às vezes prejudicando a passagem e tornando perigosa, né? A passagem dos moradores aqui. Com essas duas obras aqui que estão sendo realizadas também, foi uma obra muito bem executada, né? Uma obra de segurança que vai auxiliar muito a comunidade, né? Em relação ao alargamento da via aqui também, o alargamento antigamente tinha sido feito ainda na época do senhor prefeito Avelino Maggiore, né? Então hoje com a administração aqui municipal do Jonas, então foi feito o alargamento até a comunidade, uma obra também muito necessária, né? Por escoamento da produção, para dar mais tranquilidade ao transporte escolar, à mobilidade dos moradores, né?
5: E agora, logo, logo, também chegando o asfalto?
6: É, agora tem mais um trecho ali de 280 metros de asfalto que está sendo realizado, claro, com uma etapa também bem boa hora, bem-vinda, né? Numa etapa do onde que é um trecho mais ruim que tem, que é a parte de cima do Moro aqui, né? E salientar também, né? Que a gente tem uma tarefa muito grande, né? Ainda na comunidade, né? Porque chegar até a comunidade, a gente tem mais de 8 quilômetros e pouco para chegar até a comunidade, né? Mas a gente vem trabalhando junto com a administração municipal para conseguir realizar esse sonho da comunidade também.
5: Juarez, essa nova galeria que foi construída aqui nessa localidade, o que existia antes aqui era uma tubulação, agora com essa nova galeria, ela suporta o volume de água que vem dos morros?
6: Para te ter uma noção, Miller, assim, antes a gente tinha uma tubulação, daí foi colocado mais mais uma do lado e ela não comportava, né? Então assim, com essas galerias aqui, tanto essa nesse ponto aqui que é uma galeria e no próximo ponto aí que a gente vai visitar ali que são duas galeria dupla, né? Que aí seria o Arroio do Ouro, aí já é um pouco maior que esse aqui. Aqui com certeza nessa aqui ela está sendo solucionado o problema, assim. Claro, pode acontecer um evento extremo que nem aconteceu em maio, sim. Aí nenhuma suportou, né? Mas vamos dizer assim, mas aqui vai com certeza vai suportar e vai deixar tranquilidade para a comunidade. Obras que tranquiliza a comunidade e assim também as melhorias sempre são necessárias e bem-vindas para a comunidade.
0: Família Paula, bom dia. Juarez, muito obrigado. As obras integram o projeto de reconstrução, restabelecimento e prevenção elaborado pela Defesa Civil Municipal e contam com recursos da Defesa Civil Nacional. O investimento total nas duas estruturas, os dois pontilhões, as duas galerias, é de R$ 528.128 e contou ainda com contrapartida do município de Farroupilha. Tiago Pola, por favor.
7: Essa obra foi uma obra muito bem feita. Eu acompanhei, que eu, como sou morador encostado aqui da localidade, bastante ferro, material, piso grosso, até estava sempre por aqui. É uma obra que é muito importante para a linha Gardini também, que é numa travessa. É uma obra bem importante também para escoamento de produção, que tem bastante produção do outro lado, que atravessa o rio todos os dias. Uma obra muito bem feita, bom tamanho. Uma obra que para 40 anos eu acho que eu calculo que não vai precisar mais mexer.
8: Antes, o que existia no local eram tubulações, hoje são galerias. Vai suportar a demanda?
7: Vai, porque quando até os tubos que tinha, quando que chovia muito, tinha que ir com a corrente, com o trator, puxar fora a madeira, que agora como que a vazão é 2,20 metros, é uma vazão grande, com a força da água estoura a madeira e não precisa, bem tranquilo.
8: A localidade inclusive ganhou duas galerias, isso vai tranquilizar de uma certa forma também a comunidade.
7: Sim, aquela, tinha um riozinho mais pequeno, que ali foi botado uma galeria, vai suportar bem. E aqui perto de casa, na travessa da Zona Gardini com Caravaginho aqui, com duas galerias vai ficar, como agora que deu uma enchente razoavelmente forte e grande, foi um pouco mais de meio, assim, bem tranquilo.
8: A partir desse momento também começa o alargamento de toda a via e depois futuramente o asfalto em cima. Com certeza isso traz comodidade também para a região e, claro, facilita o escoamento da safra e traz qualidade de vida aos moradores.
7: Sim, vai. O alargamento também do. Existem os mordos Pola, a turma aqui.
9: Exatamente.
7: E quando descia, tipo, tinha o Primalta, tinha os bitrucas, caminhão maior, tinha quase que esperar que descia para subir, que se encontrava em dois, era bra. Agora dá para se encontrar em dois, tranquilo, bem tranquilo. Ficou muito bom.
0: Família Paula, muito obrigado. Tiago Juarez, a comunidade inteira aí de Caravaggeto, parabéns. Prefeito Jonas, resolvendo um problema aí que a gente é testemunha de décadas, desde os eventos climáticos extremos que atingiram o Rio Grande do Sul, a Prefeitura de Farroupilha, com a nossa Defesa Civil, já investiu mais de R$ 7 milhões em obras de recuperação e restabelecimento, como recuperação de taludes, desassoreamentos de arroios, redes de drenagem, entre outras. Prefeito Jonas, qualquer novidade vai nos informando. Uma avaliação rápida aqui também, o pessoal do Mel, das Abelhas Sem Ferrão, o pessoal das Orquídeas, sucesso, casa cheia no fim de semana. Deixa eu abordar em seguida aí, para não desperdiçar, né, o conteúdo dessa turma aí. Um bom trabalho para todo mundo. Tem interatividade chegando. Gente, tem informação, tem comentários para fazer. Fica à vontade, utiliza. Tem alguma queixa? Quer a presença da Espaço Móvel? Aciona a gente pelo 99611-1971. Recebendo aqui uma atualização: falecimentos, atendimentos. Grupo L Fórmula, Caxias do Sul. Ilse Capellini, 62 anos. Isaura Braga de Oliveira, 71. Lisa Tessari Guizo, 92 anos. Ademar da Silva Moraes, 81. Ana Cleusa Sete, 75. Cecília Souza Camargo, 63. Claudelino Geumann dos Santos, 74 anos. Nancy Virgínia Suzela, 80 anos. Romeu Adão Vazata, 88 anos. Isso em Caxias, em Bento. Elcio Cipriani, 70 anos. Aqui em Farroupilha, Iraí Santos, 61. Não temos ainda homenagem ou participação. São Marcos, nenhum atendimento. Santa Maria, Rodrigo Teles Claverier, 48 anos. Maria de Lourdes de Freitas Viana, 90 anos. Osório, nenhum atendimento até o presente momento. Muito obrigado, Grupo L Fórmula, Memorial Crematório e Capela São José, 6:30, 6:30.
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0: Multiinformando, 6:32, temperatura, estamos com 17 graus. Hoje o nosso Matheus completa 9 aninhos de um menino que nos ensina todos os dias a agradecer a Deus e sorrir diante dos desafios e amar a vida. Que Deus continue abençoando cada passo do seu caminho. Parabéns, nosso guerreiro. Nós te amamos muito, com carinho. A família, o Daltro, a Neuza, o Rodolfo, os amigos, a turma da Senec, da CNC. Matheus, querido, Matheus Pietá, muito obrigado. Neuza, dá uma checada. Neuza, na matéria que o Gustavo colocou ontem à noite, na nossa entrevista aqui para divulgar para o Brasil inteiro, consulta pública brasileira, nacional, não é regional nem estadual, é Brasil inteiro, consulta pública sobre sensor de glicose no SUS, para salvar, para ajudar essa gurizadinha, principalmente que tem, mas para todas as idades, quem sofre de diabetes tipo 1, que é para a vida inteira. Dá uma olhadinha se tem que acrescentar, retirar alguma coisa, até para gente ir repercutindo aí. Até para essa matéria a gente compartilhar Brasil afora. Neuza, muito obrigado e nos mantenha informado. O prefeito Jonas está com a gente. Prefeito, um abraço, bom dia. Seguimos trabalhando firmes para continuar ouvindo relatos iguais a esses do Jurez e do Tiago, aí de Caravageto, em que a administração atende demandas históricas da comunidade. Para ter uma ideia, não sei se foi na última administração do Major, independente, décadas, ontem, na segunda-feira, também começou o nosso festival de inverno. Serão quase 2 semanas das mais diversas atrações. O farroupilhense é quem está nos ouvindo e quem está nos ouvindo na região que convida para participar. Já já o pessoal Marli vai estar com a gente, prefeito, ampliando, falando da primeira apresentação, um concerto lindo na Igreja Matriz. Uma boa terça-feira a todos. Pro senhor também, prefeito, qualquer novidade aí, manda para cá. Temos em destaque: Festival de Inverno é aberto com concerto na igreja. Que foto linda aqui, hein? Que foto linda. Aqui é do Andrei Rodrigues, do SESC. Espetacular. Falando em espetáculo, a gente teve no fim de semana, nós tivemos em Farroupilha, foi sexta, sábado e domingo, a mostra de Abelha Sem Ferrão e a exposição de orquídeas. A Gabriela Ruda, da equipe de divulgação, RP, aí o pessoal, os orquidófilos de Farroupilha, tem que realizar mais do que um evento por ano, dois ou três, o pessoal adora, a casa cheia. Alô, Gabriela.
12: Uma alegria novamente estar conversando com você e com todos os ouvintes da Rádio Espaço. Então, nosso evento, graças a Deus, foi novamente um sucesso. Tivemos uma circulação de público muito além do esperado, em torno de 10 a 12 mil pessoas passaram por aqui nos pavilhões Mário Bianchi com muita tranquilidade. Então, na parte da exposição das orquídeas, nós tivemos em torno de 500 orquídeas expostas, trazidas dos mais diversos municípios daqui da região da Serra e até de outras regiões, como o Vale, como Taquari e etc. Também tivemos representantes de Santa Catarina trazendo orquídeas para cá para abrilhantar mais ainda a nossa exposição. Os expositores em si foram em torno de 100 expositores, então também é uma marca muito boa para nós, eu diria que até histórica. Foram 30 prêmios distribuídos, tivemos um destaque da Orquídea de Ouro, que é o melhor cimbidium da exposição. Este prêmio foi cedido ao Astor Neumann, ele é representante da Associação de Santa Cruz, Associação Santa Cruzense de Orquidófilos. Posso também afirmar que as vendas foram excelentes, todos os vendedores tiveram que reabastecer suas bancas nos 3 dias, então foi incrível. Também tivemos palestras, 2 palestras, uma no sábado à tarde, a outra ocorreu no domingo ou de manhã, né? Que também em torno de 30 a 40 pessoas puderam estar assistindo para conversar sobre cultivo de orquídeas. Tivemos um enfoque em cultivo de micro-orquídeas e de cimbidium dessa vez. E esperamos que no ano que vem a gente crie mais temas e também divulgue mais amplamente para o público poder ter ainda mais comparecimento nesses momentos aqui.
10: Ou seja, um evento de sucesso. Já temos data para a próxima edição?
12: Com certeza. A princípio, como a gente sempre faz, ocorre no primeiro final de semana de agosto do ano que vem. Sempre é no fim de semana, antes do Dia dos Pais, que a gente organiza. Então já dá para dar uma ideia do ano que vem, que momento vocês podem estar esperando a 14ª exposição de Cimbidium de Farroupilha de 2027.
10: E o local permanece o mesmo?
12: A princípio permaneceremos no mesmo lugar. Qualquer coisa, é claro, também estaremos divulgando, né? Tanto na proximidade do evento, a data mais assertiva e também o local, mas a princípio será aqui nesse mesmo local, nesse mesmo período, no ano que vem.
10: Gabriela, e para quem quiser conhecer um pouco mais da AFO, entender o trabalho de vocês, como é que pode proceder?
12: É possível acessar nossas páginas de mídias digitais, nós temos o Instagram e o Facebook. Nosso Instagram é afu.orquídea e a nossa página no Facebook, é AFO, Associação Farroupilhense de Orquidófilos.
10: Parabéns, em nome da AFO, parabéns pelo trabalho e sucesso para vocês.
12: Muito obrigada e convido a quem tiver interesse, que gosta de cultivar orquídeas, que tem interesse em ingressar no nosso grupo, a Associação Farroupilhense está de portas abertas para novos membros.
0: Gabriela, falar em nome, mas um abraço para toda a equipe aí da Associação dos Orquidófilos de Farroupilha, impecável. Paza, um abraço, Paza. Muito obrigado. Marcelo, uma turma toda aí, impecável. Aqui a Rosane assina embaixo, Rosane Bassani. Tem que ter mais eventos desses, de orquídeas. Inclusive a Rosane ganhou aqui da Rádio Espaço no sorteio, ganhou uma linda orquídea. É que é lindo demais e é tudo muito acessível, né? Um astral maravilhoso. 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Ter abelhas em casa, na sacada do apartamento, no quintal da casa, Abelha Sem Ferrão, produzindo um mel delicioso. Ivair Niquete, o querido Galdério, uma das lideranças na divulgação das Abelhas Sem Ferrão, o mel que é produzido, tá, inclusive produtos de beleza, base de mel, produzidos pelas Abelhas Sem Ferrão. Galdério.
13: Eu sempre digo o seguinte, a cada ano que a gente faz um bom trabalho, no ano seguinte a gente tem um retorno. Então, plante que você vai colher. E é o que está acontecendo aqui nesse evento maravilhoso, onde nós tivemos um público excelente. O acordo que eu fiz com São Pedro deu certo, até agora não veio chuva nem um minuto. Então, conseguimos fazer um evento com um clima maravilhoso, que as pessoas puderam vir e participar e comprar. Como é gostoso, como eu estou aqui bem na porta da entrada e saída do evento, as pessoas passando por aqui, sempre com os braços cheios, ou de abelhas, ou de orquídeas. E isso para nós é uma realização total, né? É um evento, um casamento abelhas, orquídeas, né? E que a gente vê o público chegando e procurando. Ah, eu quero, tu falou sobre uma abelha tal, tu falou sobre o mel, a gente quer saber o que é, onde é, como é, né? E queremos conhecer. As crianças chegando aqui querem provar o mel, querem degustar, ah, como é que é esse mel, como é que é aquele outro, que abelha é essa, como é que é? Isso para nós é o nosso, é a nossa realização.

0: sem ferrão para uma abelha Apis, né? E para que elas possam efetivamente levar isso para casa, levar isso para a escola, e com isso nós teremos o retorno. A principal a força da Acermel é na divulgação, na preservação e na conscientização sobre as abelhas sem ferrão. Precisamos sim preservá-las, precisamos sim multiplicá-las e cuidar delas, porque senão, meu amigo, nós em pouco tempo não teremos mais abelhas em lugar nenhum, porque a grande preocupação das pessoas no dia a dia é manter o seu quintal limpinho e bonitinho, e não estão preocupadas se vão jogar veneno para matar o capim ou se vão cortar, ou se vão plantar uma flor ou plantar uma plantinha qualquer lá, só para dizer, ó, que plantinha bonita. O nosso trabalho é dizer para as pessoas: plantem flores, plantem frutas. Nós vamos ter duas coisas: beleza e alimento. E as abelhas vão sobreviver exatamente com isso.
1: E um destaque todo especial para a venda de produtos que vão além do própolis, do mel, com muita qualidade, com muita naturalidade. Ivanir, para quem quiser conhecer mais do trabalho de vocês, o trabalho que é desenvolvido pela Acermel, como é que pode proceder?
0: Assim, ó, nós temos uma sede em Caxias, tá? 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Esse telefone cai direto comigo, e aí a gente encaminha as pessoas, a gente abre os nossos meliponários para que as pessoas possam ir até a gente e conhecer, para que as pessoas possam ir até o meliponário e entender o que é uma abelha sem ferrão, o que é uma criação de abelhas, onde tu não precisa te preocupar: ah, eu vou mexer com ela, mas eu vou ser picado, ah, eu vou mexer com ela, mas não posso porque eu tenho alergia. Nas abelhas sem ferrão, nada disso existe.
1: Em nome da Acermel, parabéns pelo trabalho, sucesso, e se Deus permitir, até o ano que vem.
0: Ele quer que a gente esteja sempre aí, que a gente possa retornar aqui o ano que vem. Muito obrigado à Rádio Espaço, muito obrigado a vocês, muito obrigado pelo apoio, pelo apoio da imprensa aqui, que realmente foi fantástico, pela presença de vocês aqui do início ao fim do evento, em momentos especiais, né? E nos dando a oportunidade de dizer: cuidem das abelhas.
2: Ivanir Niquete, muito obrigado. Eu sempre repito, hein, porque tu fala Ivanir Niquete, talvez não vai unir. É o Galdério da rede de restaurantes, churrascarias, enfim, shopping e tudo mais. O Ivanir Niquete, querido Galdério, envolvido e divulgando pro Brasil, pro mundo inteiro, aí as abelhas sem ferrão, que é um espetáculo que dá para ter em casa. Abelhas sem ferrão produzindo mel de qualidade. Tá aqui ao meu lado direito aqui. Esse mel, e só basta uma colherinha por dia aqui, direto, uma de manhã, uma noite, fica à vontade. A questão é alimento bom. Aqui um maravilhoso dia a você, vereador Sandro Fantinel Caxias, de manhã cedinho tá com a gente. Vambora, com as bênçãos de Deus sempre. Fantinel, um abraço para ti, para tua família querida aí. Cláudia, fecho contigo, verdade, é maravilhoso esse evento das orquídeas. Amo, Cláudia, o pessoal tem que ter mais, pelo menos os dois durante o ano. Já tem o feliz aniversário Espaço, feliz aniversário, que delícia. 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Não perca tempo, 6:44. Temperatura, estamos com 17 graus. 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Já tem o feliz aniversário, envia pra cá, gente, envia pra cá a tua homenagem. Rumo a Rivera, Uruguai, nas ondas da Espaço FM, Felipe Gervasoni. Felipe, pra ti e pra família aí, um excelente dia, uma excelente terça-feira. Josi Sampaio esteve no evento. José, que beleza, fotos lindíssimas aqui.

0: As orquídeas, quem não ama, quem não adora orquídea? José, tu caprichou nas fotos aí, nossa, cartão postal, essa amarela com laranja, que coisa mais linda. José, um abraço pra ti, pra família nas ondas da Espaço FM. Deixa eu dar um toquezinho rápido aqui, hein? A Suzana Cadoná Colombo, amo orquídeas, comprei domingo essas duas na exposição. Suzana, parabéns pelo bom gosto aqui. Deve ser difícil na hora da escolha, que é tudo lindo aqui. Os preços também. O pessoal tiver sugestões, o pessoal sempre aberto também. De cadeirada a homicídios, violência pública cresce mais de 1000% no Brasil. Entenda como o cenário desafia eleições de 2026. Carro bate em poste na Avenida Oscar Pereira, em Porto Alegre. Parte do bairro Glória ainda está sem energia elétrica. Jornais em circulação, a Zero Porto Alegre, o Correio. Urna eletrônica é patrimônio da democracia, diz presidente do Supremo, do Tribunal Superior Eleitoral. Nunes Marques reafirmou transparência do sistema de votação e convidou eleitores a participação. Fachin apresenta novo código de ética para juízes, mas não para o Supremo Tribunal Federal. Polícia Federal pede a abertura de um terceiro inquérito para investigar Lulinha. Guaíba e Rio Grande do Sul assinam cooperação para limpeza de 28 mil metros cúbicos de entulhos das cheias. Em tendência de baixa, Rio Grande do Sul tem 5 estações em cota de inundação. Manchetes, destaques. Tereza Cristina ainda acredita em negociação para serviço de Flávio Bolsonaro. Falando em Flávio Bolsonaro, ontem uma fonte, vamos ver se vai conferir, uma fonte super ligada aí a linha de frente da campanha nacional. Vamos acompanhar, vamos aguardar uma semana ou duas. Diz que vai estourar um vídeo. Fonte ligada ao Flávio Bolsonaro, tá, gente? Fonte ligada ao Flávio Bolsonaro. Gente, cacique, né? Da linha de frente aí para as eleições. Diz que vai estourar um vídeo que vai comprometer mais ainda o Flávio Bolsonaro. Questão é um vídeo particular, né? Enfim, vamos aguardar se confere ou não. Não é jogar, é que a fonte é muito, muito, muito ligada às eleições, à campanha desse ano. É uma fonte federal, no caso, né? Em âmbito nacional. Vamos aguardar, diz que vem mais bomba por aí. Interaciona CBF contra condicionamento da arbitragem. Manchetes da terça-feira. Vamos conferir se vai ser verdade ou não. Ator Rafael Cardoso fala sobre dependência química, fundo do poço. Jornais chegando 6:49.
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0: Agora 6:53, já começa a clarear. Previsão para hoje, tem até a previsão de uma chuvarada, mas a previsão para hoje é de tempo nublado. A temperatura vai dar uma subida hoje entre 23 e 25 graus. O nascer do sol propriamente dito hoje vai ser às 7:07 e a previsão para hoje no decorrer do dia, tempo nublado. O pôr do sol às 17:55. Vamos lá com feliz aniversário Rádio Espaço. Feliz aniversário, que delícia. Gente, hoje é dia do padre. A todos os nossos padres queridos que nos dão o privilégio da audiência, a parceria. Caso você queira homenagear os atuais ou quer relembrar padres que passaram, até que partiram também, vale homenagem hoje, né? Homenagem aos padres queridos, incentivar as vocações também. Maikele Colombo da Silva, Everton Facchini, Ricardo Rodrigues Machado da Silva, homenagem Grupo Big Fair, Adilson Campos, homenagem Objetiva Contabilidade, Tyson Alberti, homenagem Máquina Sazi, Rian Piazentini Nogueira, homenagem Tecnova, Eliane Sogiorato, homenagem da Associação dos Feirantes, Amanda Juconelli, homenagem dos pais Valdir e Valmira, avó Geni, os tios e primos, em especial do primo Iago Amanda, Carla Bertolo, os pais Pedro e Lori, a irmã Patrícia, o cunhado Fernando, namorado Alexei, Carmen Maria Corá, os filhos Alexandre e Sandra, a nora Fabiana e os netos Theo, Enzo e Luca. Professora Carmen, feliz aniversário. Carona aqui da Rádio Espaço e da Kidelis. Professora Carmen, sempre conta, Carmen, segundo ano primário, 1972, Colégio Santiago, inesquecível aí. Muito tempo, tem que entregar a idade, tudo certo. A Carmen e a Marisa eram as duas professoras, a segunda série A e B. Marcante até hoje, aquele astral maravilhoso. Professora Carmen Maria Corá, uma das primeiras professoras de educação física, né, da UGS, Universidade, é da primeira turma, Carmen, hein, Doc? É a primeira turma, doutor Pedro Serafim. Pedro, esposa Judite, Judite, bom dia, as filhas queridas Bruna e Júlia, famílias queridas, Pedro, muita saúde, Docelino Casa, alô Doce, homenagem da esposa Ana Maria, os filhos Rodrigo e Caroline, a nora Fernanda, o genro Rodrigo e as netas Lívia e Clara, Docelino Casa, será um maravilhoso sempre, família querida, Loana, filhos, o Rodrigo e a Caroline, o Rodrigo, a Fernanda e as netas lindas, a Lívia e a Clara, Francisco Perini, a esposa Flávia, os filhos Henrique e Guilherme, já tem mais no WhatsApp, Gabriela Paulino Souza, familiares e amigos, Grace Rodrigues Esquiavon, homenagem do esposo Renato, Heitor Caleb da Silva, homenagem dos pais José e Morgana, avó Lia, João Carlos Ribeiro Grande, homenagem dos pais Alan e Samara, também dos avós Carlos, João, Marli e Rosa. Feliz aniversário, João Lucas, Cameris Cândido. Homenagem da mãe Adriana. Avós João e Maria, tios Daniel, Luciana e Silvana, os primos Brian, Eric e Camille, hoje o Matheus Pieta, aqui os pais Neus e Daltro, irmão Rodolfo, já tem mais, nosso guerreiro querido, Márcia Soprana Silvestrin, homenagem do esposo Gelso, o filho Leonardo, a mãe Domingas, a irmã Marijane, o afiliado Pedro, Marilene Dalpisol, o esposo Gilberto, a filha Mireila, quem mais aqui? O genro Fernando, os netos Maria Eduarda, Maria Fernanda e Lucas. Carona, Rádio Passo. Marilene, feliz aniversário. Michele Campos de Melo, homenagem dos pais Marcelo e Nair, o namorado Felipe, Nauana, Gaspar e Ricardo, a mãe Carla, a irmã Nayara, os avós Geni, Isaías e Mário, Vitor Ribeiro Rodrigues, a mãe Bruna, avós Leandro e Rosângela, tios Gustavo, Matheus e Maiara e o primo Arthur. Vitor, feliz aniversário. Quem não tá na gente, liga pra cá, eu tenho a turma do WhatsApp aqui, hein? Tem muita gente querida, 6:58.
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0: Feliz aniversário, Rádio Espaço, feliz aniversário, que delícia, tem um segundo tempo, a turma chegando aqui, pessoal chegando no WhatsApp, aproveite a energia do sol e economize. 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Feliz aniversário. Quero homenagear nosso afiliado. Não, pera, é só um detalhezinho aqui. Essa já foi, tranquilo. Deixa eu ver se. Eu tenho sempre o receio de deixar na corrida essa turma que vai chegando. Doc, bom dia, Doc. A Carmen Corá se formou comigo. Primeira turma de educação física. Muito bom. Doc, parabéns. Um timaço, né, de professores aí que marcaram nossa vida 100%. Doc, muito obrigado. Alô, Carmen. Feliz aniversário. Ivani, bom dia pra ti também. Sou moradora do bairro industrial e, assim como eu, vários moradores, já não aguento mais tanto descaso com o bairro. Estamos abandonados e esquecidos, porque até aqui o pessoal não vem aqui. É só chamar, gente, então aguardo um retorno. Qual é o problema que tu tens aí, hein, querida? Deixa eu ver o nome. É Rose, querida. Qual é o problema, Rose? Manda pra cá, que o pessoal tá em cima aí. É obras o problema, o que que é? Além da segurança aí no bairro, que vocês falam um pouco também. Deixa eu um toquezinho aqui. Hoje, dia 4, estamos comemorando mais um aninho, são 6 anos, de Luan Tonetti, filho de Leonardo Tonetti e Suelen da Silva, os avós Fátima e Valderês, tios Diego, Lucas, Carol e Neto, homenageiam esse lindo e abençoado dia. Parabéns, Luan, com as bênçãos de Deus. Aqui o vovô Valderês Capelete. E aqui a vó Fátima. Alô, Fátima. Alô, Valderês. Luan Tonetti, 6 aninhos, lindo, querido. Toda a felicidade do mundo. Deixa eu liberar a turma. Também adorei aqui a exposição de orquídeas. Pessoal quer mais de uma por ano aqui. Impecável. Muito obrigado. Pablo, o pessoal vai te procurar hoje, hein, Pablo, para divulgar o brechó de você sábado, aí na Independência. Roupas, calçados e bazar. A pessoal da FADEV, Associação Farroupilhense de Deficientes Visuais. Quem tá na estrada, boa viagem. Felipe Gervasoni, rumo a Rivera, Uruguai. Muito obrigado. Queremos parabenizar uma pessoa muito especial que está de aniversário hoje, o João Carlos Grande. Está completando 6 aninhos. Queremos dizer que ele é uma criança maravilhosa, luz da nossa vida. Os votos da mamãe Samara, o papai Alan e os avós Marli, Carlos, Rosa e João. Feliz aniversário. Alô, João Carlos Grande, carona da Rádio Espaço Samara, parabéns. Muito bom. Hoje aqui o recado bonito. Hoje o nosso Matheus completa 9 anos. 9 anos de um menino que nos ensina todos os dias a agradecer a Deus, a sorrir diante dos desafios e amar a vida. Que Deus continue abençoando cada passo do seu caminho. Parabéns, nosso guerreiro. Nós te amamos muito, com carinho da sua família. Aqui o Daltro, a Neuza, o Rodolfo, os colegas da CNC, os professores da direção da CNC e carona aqui da Rádio Espaço. E que delícia! Rock and roll muito aí. O Matheus, sensacional aí, felicidades. E pra família linda, querida, Daltro, Neuza, Rodolfo, feliz aniversário pra turma toda. Só deixa eu fechar essa rodada aqui. Tem mais aniversariante. Sênio, um abraço, Sênio, nas ondas da Espaço FM. Gostaria de parabenizar o esposo Francisco Perini pelo seu aniversário, companheiro inseparável, a esposa Flávia e os filhos Henrique e Guilherme. Família Perini, que presentão aí, tá com vocês. Francisco Perini, Francisco, muita saúde, parabéns pela família, parabéns pelo teu trabalho impecável também, carona Rádio Espaço e que delícia. Francisco Perini, aqui o recado da esposa Flávia, os filhos Henrique e Guilherme. Não tá na agenda, por gentileza, liga pra cá a partir das 7:30 ou envia agora pelo WhatsApp 99611 1970.

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1: Agora 7:05, repito, 7:05. 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Amanhã, a partir das 6, panorama primeiro tempo, segue o show da informação. 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
3: Bom dia, ouvintes da Rádio Espaço FM. O programa de hoje do Sintrafar é apresentado pelo presidente Márcio Ferrari e pelo tesoureiro Adriano Calegari.
4: Acompanhe os destaques da semana.
3: Prazo para a declaração anual do ITR inicia dia 17.
4: O prazo para a declaração anual do ITR inicia agora no próximo dia 17. Todos os proprietários rurais devem fazer essa declaração anualmente para manter sua matrícula e propriedade em dia com as obrigações tributárias e burocráticas.
3: É, ressaltamos que na falta de atualização do ITR fica impossível de realizar qualquer atualização na propriedade, na matrícula, como compra, venda ou inventário. E para os agricultores, além disso, a falta do ITR atualizado impede o acesso ao crédito, seja para investimento ou custeio.
4: A equipe do Sintrafar está habilitada para realizar este cadastro para todos os proprietários rurais. Entre em contato com o sindicato para agendar seu horário e realizar esse importante documento.
3: Excursão para Expo Inter acontece no dia 2 de setembro. O Conselho Municipal da Agricultura e a Secretaria de Agricultura do município estão organizando a tradicional excursão para Expo Inter 2026. Este ano acontecerá no dia 2 de setembro e é exclusiva para agricultores do município. Os interessados devem se inscrever na Emater até o dia 14.
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3: Segurança na operação de tratores na agricultura da Serra. A agricultura familiar da Serra Gaúcha enfrenta desafios diários impostos por seu relevo acidentado e pelo clima chuvoso dos últimos tempos, principalmente dessa temporada. A operação segura de tratores exige que o produtor alinhe o planejamento do trabalho, as condições do terreno e a manutenção do maquinário, garantindo a produtividade sem colocar a vida em risco.
4: O solo úmido reduz drasticamente a aderência dos pneus, aumentando o risco de derrapagens, perda de controle do trator e até mesmo capotamento, especialmente em terrenos com inclinações acentuadas como os nossos, né? Comuns nos pomares de Pareira da região. Ao operar em áreas com maior umidade, é necessário reduzir a velocidade e utilizar marchas mais lentas para manter o controle total do trator. Trave o diferencial apenas em linha reta e a hora que fizer a curva, destrave diferencial, né? O desacoplamento dele deve ser realizado antes da curva. Mantenha os pedais do freio unidos pela trava de junção para evitar travamentos unilaterais e assim perdendo o controle do veículo nos barrancos, né?
3: Em pequenas propriedades, nós sabemos que o uso do trator ele é muito intenso durante o ano todo, por isso a manutenção preventiva é fundamental para não corrermos riscos e termos também falhas mecânicas em momentos críticos. O sistema de freios deve ser inspecionado e regulado periodicamente. Os pneus carecas ou com pouca pressão perdem a capacidade de escoar a lama e transformam o trator em um veículo sem tração. E também é importante verificar constantemente o nível de óleo e a ausência de vazamentos que podem comprometer a dirigibilidade ou o sustentamento de implementos pesados.
4: A pressa no cumprimento do calendário agrícola muitas vezes induz ao erro. A decisão mais prudente diante dos terrenos encharcados após intensa chuva é aguardar que o solo seque adequadamente.
3: Lembramos aos ouvintes que o expediente do sindicato acontece pela manhã das 7h30 às 11h30 e à tarde das 13h às 17h30 de segunda a sexta. O sindicato está com livre admissão de associados para quem não é agricultor. 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
3: Esse foi o programa de hoje do Sintrafar, unindo agricultores, desenvolvendo agricultura. Uma boa semana a todos.
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1: Senhoras e senhores, bom dia, 7:17. Teu rádio está ligado na Espaço FM, tempo nublado, temperatura. Estamos com 17 graus, de volta a Panorama, Feltrin Group, Memorial São José, Grupo L Fórmula, Super Andreaça, Sicredi Serrana, Unimed Serra Gaúcha, Oral Unic, Cooperativa Vinícola Garibaldi e Ferragem De Biase. A Rose enviou vídeo para cá, a situação do bairro Industrial, tá se queixando das autoridades que não tomam providências. É um lixão a céu aberto. Isso aqui é velho problema, só que as autoridades não tomam. E o detalhe, a população que devia tomar providência aqui, porque a falta de educação, colocar lixo em terreno baldio. A Rose mandou um vídeo pra cá.
14: Olha, tô começando a filmar aqui.
1: Vai lá.
14: A pouca vergonha que é que tá no bairro Industrial, aqui na rua Tapejara. Aonde que eles colocaram esses container aqui, esses, enfim, que era pra tá mais limpo o bairro, e pelo jeito a coisa ficou pior do que tava, porque olha só, os catadores, eles vão aqui, catam, jogam as coisas tudo no chão, na rua, fica tudo espalhado, aí tem vento, espalha, olha como é que tá o campo, cheio de sujeira, de plástico. Até lá no fundo, o fedor tá insuportável. Imagina isso aqui no verão, como é que não vai tá, né? Jogam aqui colchão, queimam. Aí vem a prefeitura, dá uma, junta um pouquinho e acho que tá fazendo grande coisa. Isso aqui virou aqui virou lixão. O cheiro aqui tá insuportável, de carniça, de podre. joga um resto de comida, joga, tem bicho morto, tem tudo.
1: Rose, muito obrigado. Tudo que ela falou, gente, tá filmado. Ela tava gravando um vídeo e falando em cima. E tem aqui catadores, tem crianças do lado jogando bola também. Rose, vamos marcar isso, a reportagem vai estar contigo aí ao meio-dia. Puder reunir a vizinhança, reúne também. Tá, Rose? De repente até o meio-dia, quem sabe, a prefeitura e a Ecofar façam alguma coisa aí. O problema todo é morador, tá ok, gente? Não é a prefeitura talvez demore, a Ecofar demore para limpar. Mas transformar o problema é a educação de quem tá fazendo isso. Transformaram aí, colocaram contêineres, mas tá um lixão. O que a Rose falou é, não é só falar, ela filmou e a gente assistiu aqui. Obrigado, Rose. Meio-dia, a reportagem vai estar contigo aí. 7h20, repito, 7h20. Hoje na Câmara Municipal, vereadores debatem novas legislações de transparência dos serviços públicos, contratos intermunicipais e melhores acessos às gestantes nos serviços de saúde. A sessão começa às 18 horas, podendo ser acompanhada pelo canal da Câmara no YouTube. Após votação dos projetos, vereadores aplaudirão cidadãos e empreendimentos com relevantes destaques em seus segmentos. Hoje, 18 horas, sessão ordem do dia, Câmara de Vereadores Farroupilha. 7h21, temperatura 17. 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Deixa eu dar uma acelerada, gente, tem muito assunto. Nós estamos começando o mês de agosto, que a gente está com o Festival de Inverno. Todo dia tem atração gigante e não para só em agosto. Eu só quero antecipar para a gauchada já se programar, porque Farroupilha virou referência no estado inteiro em setembro, mês que vem, com os festejos Farroupilhas. E a gente vai ter muita atração só nos bailes. O baile oficial vai ser com os Tiranos e no dia 19, baile com o Manotaço. E só atração de ponta lá no Lago Carlos Fetter. Mas antes disso, a gente vai ter o rodeio agora em agosto, 21, 22 e 23 de agosto. Vai ter rodeio no Parque Cinquentenário aqui em Farroupilha. também aí com muitas atrações que vai de Sandro Coelho ao grupo Rodeio Animando Baile, Festejos Farroupilha, o Rogério Carlos da Silva, Rogério Duchaski, que é da equipe da Secretaria de Turismo, Esporte, Lazer, Juventude, Cultura. Rogério, por favor, em setembro, nossos, é que é mais do que uma semana Farroupilha, Largo Carlos Fetter.
15: Setembro, então, de 11 a 20 de setembro, né? Os festejos Farroupilha no Largo Carlos Fetter, né? Na sexta-feira a gente vai ter a chegada da chama, aquele, a abertura oficial, né? Depois a gente já tem dois bailes lá, no sábado nós temos o baile oficial com os tiranos, né? Aí a programação tá sendo montada com carinho aí, vai.
1: O que já dá pra, me disseram que eu ia divulgar coisas de primeira mão aqui.
15: Exatamente.
1: Tiranos.
15: O baile oficial com os tiranos, né, Rogério? Que os tiranos tá voltando a mil aí, um baita grupo, né?
1: Baita grupo.
15: Baita grupaço, tem músicas aí marcantes no Rio Grande do Sul e depois no outro sábado também a gente tem o grupo Manotaço, né? Que tá fazendo história pelo Rio Grande, aí o grupo Manotaço vai animar também um baile no sábado do dia 19. E sendo que a gente tem os concursos das escolas, que a gente tem várias inscrições já feitas da gurizada, né? Que é um baita incentivo para a tradição.
1: Quantas pessoas, quantas crianças, jovens envolvidos no Farroupilha Bem Gaúcha?
15: Eu vou te dizer assim, de artista diretamente, eu acho que dá em média de umas 400 a 500
1: nossa,
15: pessoas.
1: Nossa.
15: É, vai dar em média disso aí, diretamente, né, Rogério? Entre invernadas, os individuais, tudo, né? E também te digo que os festejos Farroupilha vai contar com os 9 galpões ali, vai ter aquela gastronomia, né? E uma coisa muito importante, uma novidade para esse ano aqui, é que a Brigada Militar, parceira, como sempre, né? Vai estar também com drone lá dentro, que eles pediram pra gente destacar isso aí, porque é uma segurança a mais. Então, aquilo ali nos dá mais tranquilidade também para quem vai estar ali, vai ter os tapumes, vai ter a revista, aquela coisa de todo ano. Proibido a entrada de faca, né? E objetos cortantes, isso é uma lei municipal.
1: Mas deixa eu aproveitar aí, porque festejo de Farroupilha é
15: do dia 11 ao dia 20 de setembro.
1: Ah, é um pouco mais de uma semana aí.
15: Isso.
1: Bem tranquilo.
15: Isso.
1: Mas tem um rodeio agora, né?
15: Isso, o rodeio agora, Rogério, vai ser do dia 21, 22 e 23 de agosto, né? No Parque Cinquentenário.
1: Já é uma
15: também
1: prévia, hein?
15: Que pra te ter uma ideia, assim, só de concorrentes, a gente vai ter na categoria individual, né? Na modalidade de declamação, nós estamos com mais de 30 concorrentes já inscritos, né? Invernada, nós já estamos beirando 20 e poucos ali, e daí a gente tem na abertura oficial as entidades de Farroupilha, né? Todas as invernadas de Farroupilha vão fazer a abertura, porque a gente decidiu entre patrões, né? Junto com a administração, que seria mais viável as entidades não participarem. Como diz, não é ilegal, mas é imoral, né, Rogério? Então a gente achou bem legal a gurizada fazer a abertura, todas as invernadas vão participar.
1: O espetáculo é nosso.
15: O espetáculo é nosso, o espetáculo de abertura vai ser das entidades de Farroupilha.
1: Rogério,
15: e daí logo depois, né, Rogério, a gente tem ali às 10 horas da noite, às 22, o show baile com Sandro Coelho, depois a gente tem o projeto Tauriando e depois o baile com o Manotaço também. No sábado, no dia 22, a gente tem o grupo rodeio, 4 horas de baile com toda a sua estrutura,
1: nossa,
15: de som, e no domingo daí, antes do resultado, Quarteto Coração de Potro.
1: Só me repete as datas.
15: É 21, 22 e 23 de agosto.
1: Rogério Carlos da Silva, Rogério Duchaski, do Departamento de Cultura, Esporte, Lazer, Turismo, da Secretaria aí, que é comandada pela Marli Bortolini da Silva. Rogério, nos mantém informado. Gente, propositalmente essa matéria aqui, cedinha, tá, pro pessoal gravar bem, porque é o mês de agosto, ele tá recheado, é o mês inteiro o Festival de Inverno, e em setembro vem com tudo, com festejos Farroupilha gigante. Nós teremos hoje também, para ter uma ideia, deixa eu colocar no ar em seguida aqui o pessoal da Secretaria de Cultura, Esporte, Lazer, Turismo, o pessoal do SESC trabalhando parceiro 100%, porque a programação de hoje, Rosângela Vanzella do SESC, por favor. Aqui tem a programação. Hoje, por exemplo, em plena terça-feira, um dos maiores nomes da nossa música, o Pirisca Greco, ele vai fazer um show em plena terça-feira 19h30. Detalhe, casa lotada, todos os convites já colocados. Eu arriscaria aí, sempre cabe mais um. Mas hoje à tarde até, eu vou pedir aqui Rodrigo, a turma aí, o Kiko da Casa de Cultura, o Ernesto Fagundes confirmou presença. Ele sepultou o pai esse fim de semana, o Bagre Fagundes, ele vem para cá hoje, ele tem marcado um concerto didático Origens com Ernesto Fagundes e oficina de Bumbo Legüero, hoje 18 horas. Só me confirma, ele enterrou, sepultou o pai dele nesse fim de semana, o Bagre Fagundes, o Ernesto Fagundes, né, craque no Bumbo Legüero, para ver o nível, gente, a programação hoje em plena terça-feira. Só para ter uma ideia também, a gente vai ter neste mês, no dia, aqui vai fechar dia 16 de agosto, Renato Teixeira no Clube do Comércio. Renato Teixeira, cantor, compositor de Romaria, que a Elis consagrou, Tocando em Frente, que a Betânia consagrou, Frete, aquela versão original do Carga Pesada com Fagundes, Cristiano Garcia, é clássico esse cara, e tem muita música linda, Mora, enfim, Renato Teixeira, também no Festival de Inverno. Então te liga, te envolva aí, vai atrás, tá na programação aqui da Espaço FM, 7h30, 7h30, a reportagem da Espaço vai estar ao meio-dia no bairro Industrial, conferindo lixão a céu aberto. Tá bom, Rose? Meio-dia a reportagem vai estar, se puder reunir a vizinhança aí, melhor ainda, 7h30.
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1: Senhoras e senhores, bom dia, até o rádio tá ligado aqui na Espaço FM, Panorama, show da informação, tempo completamente nublado, temperatura 17 graus Hérnia de disco ou dor ciática, não deixe a dor travar você. 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Arena Calçados, bom dia, virando 7:35. 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Deixa eu fazer um registro aqui. Ontem, a Câmara de Vereadores de Farroupilha teve uma sessão que ela ouviu o pessoal ligado a resíduos, a lixo. Deixa eu colocar no ar aqui rapidinho que teve gente pediu aqui para se manifestar. Sessão grande, pequeno expediente ontem, meio ambiente e reciclagem, com a presença do Conselho de Municipal do Meio Ambiente, AFAPAM e Ecofar. Livre manifestação parlamentar. Só que não convidaram para falar os recicladores. O Júlio aí da Vila Esperança foi na sessão e ele tão um recado assim, papo reto. Vereadores, não adianta ouvir muita teoria, tem que ouvir quem tá o dia inteiro com o nosso problemão aqui dos lixos, né? Revirados, enfim, recicladores deviam ter a palavra também. Júlio, por favor.
18: Oi, Rogério, bom dia, meu amigo, tudo bem?
1: Tudo certo, Júlio.
18: Rogério, ontem teve aquela sessão ali na Câmara de Vereadores e eu estava lá presente e olhando e analisando tudo que foi falado lá, Rogério. Então, assim, eu me senti na obrigação, Rogério, de pedir, né, pedir pro vereador Caleb para ele marcar uma reunião, porque ontem eu não pude falar, né, era só os convidados, então não teve como eu falar. Então eu pedi para o vereador Caleb marcar uma reunião de novo com todo aquele pessoal ali que estava ali. E eu quero levar ainda mais um pouco da população farroupilhense junto para a Câmara de Vereadores, para explicar e mostrar vídeos, tudo, né? Sobre a reciclagem, sobre o que pode ser feito. Porque só quem sabe, Rogério, mesmo de verdade, é quem trabalha com reciclagem, quem trabalha com o material seletivo, que muitos nos chamamos até às vezes de lixeiro, mas nós não somos lixeiro, nós somos trabalhadores que fizemos um grande trabalho pelo meio ambiente e para o município. Então, Rogério, Eu quero mostrar todos os vídeos que eu tenho da reciclagem, o pessoal dando depoimento e dando uma luz para eles do que pode ser feito, né, Rogério, para melhorar a situação do lixo em Farroupilha. Sem eles me ouvirem, Rogério, não adianta fazer essas reuniões, não adianta fazer nada. Eles têm que ouvir quem trabalha com esse material na reciclagem.
1: Obrigado, Júlio, que os teus colegas também aí de outras empresas ou pessoa que trabalha, né? Compartilhe contigo aí. O recado é bem dito, não adianta só ouvir teoria, não desmerecer o trabalho de ninguém, todo mundo é preocupado, enfim, mas tem que ouvir quem tá o dia a dia aí, por que que acontece essa bagunça toda com a reciclagem aqui, a questão de contêineres, a sujeirada toda, a falta, pô, estamos em 2026, em agosto de 2026, não tem regra ainda. Então não adianta só ouvir vereadores, só a teoria. Quem tá na linha, vai buscar a Júlia e a turma toda. Ótimo, Júlio. 7:39. 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

0: 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Eu falava há pouco, gente, esse mês de agosto está intenso, muita atividade cultural, muito evento para a gente se divertir. Tem o Festival de Inverno, que começou ontem lindamente aí na Igreja Matriz. Hoje a gente tem em destaque o Pirisca Greco, casa lotada. Rosângela Vanzella, é uma parceria Prefeitura de Farroupilha com o nosso SESC, que não para. Rosângela, programação Festival de Inverno, por favor.
1: Muito obrigada pelo espaço novamente. Então, iniciou ontem aí o nosso festival, né? E a partir de hoje, então, começam os concertos na Casa de Cultura, no Adelino Colombo, né? No Auditório Adelino Colombo, no Cindy Lojas. E na semana que vem, também com concertos no Clube do Comércio. Além dos concertos, temos aí também a grande e extensa programação de oficinas, que acontece ao longo desses 15 dias, né? Toda a programação, ela tá no site da Prefeitura, no Instagram do Festival, no Instagram do SESC, também no site da Rádio Espaço FM. Então, quem quiser mais informações a respeito de toda a programação, tem ali também, né? Nós estamos aí com boa parte dos nossos concertos com os ingressos esgotados. Temos ainda, então, hoje, no show do Pirisca, a gente já tá com os ingressos esgotados. A gente reforça para que as pessoas não deixem de tentar, mas a gente não garante que vai ter espaço para que todas possam entrar, né? Os ingressos, eles foram previamente distribuídos. Caso tenha alguma desistência, a gente vai tá repassando ingressos ali na hora, mas aí realmente vai depender da disponibilidade, né? Temos ainda ingressos, então, para o show da JJ, que acontece no auditório dele do Colombo. Temos ingresso ainda para o show do Renato Borghetti, que acontece na próxima quinta-feira no Clube do Comércio. E temos pouquíssimos ingressos para o show do Renato Teixeira, que é o nosso concerto de encerramento do festival no dia 16 de agosto. Sobre a programação em si, né? Ela foi uma programação, como a nossa secretária Marli já falou, ela foi pensada bem dentro do viés da cultura, de que as pessoas possam ter essa apreciação da música, tanto instrumental quanto um concerto mais intimista, que são esses concertos que acontecem na Casa de Cultura. O festival, ele vem crescendo ano após ano, o que nos deixa muito feliz, porque a gente acaba percebendo que estamos no caminho certo, né? E cada vez mais a gente tem recebido o apoio da comunidade e o interesse das pessoas em participar, o que torna o festival cada vez mais grandioso.
2: Rosângela, destacar a importância também do nascimento do festival e essa parceria entre a prefeitura e o SESC para que esse projeto realmente possa sair do papel e fazer esse sucesso como está sendo o nosso festival.
1: Então, o festival, ele iniciou na Casa de Cultura, né? Foi uma ideia do professor Rodrigo, do Kiko, enfim, né? Da prefeitura como um todo, num pós-pandemia, com a intenção de trazer um novo movimento para a Casa de Cultura. A partir do segundo ano de festival, então, o SESC começou a se envolver e a gente começou a trazer essa parte mais dos concertos, né? E como eu disse, o festival, ele vem crescendo ano a ano e ele tem essa premissa de trazer a música, de trazer a cultura da sua essência, para que as pessoas possam ter um espaço cultural, para que as pessoas possam ter um momento de curtir a cultura, seja através da música gaúcha, seja

0: através do blues, seja através da música de câmara, de concerto, enfim, né? E cada ano a gente vem aprimorando e readequando o festival de acordo com aquilo que a gente tem entendido também ser uma necessidade do público.
1: Rosângela, muito obrigado e eu não canso de agradecer o SESC, a Clariana, toda a equipe aí, a Rosângela, no Departamento de Cultura. O que vocês têm feito por Farroupilha? Um festival desse sai, porque a prefeitura, o prefeito Jonas Quer, com a Marli, enfim, mas quem banca muita atração é o SESC. 3261-6526, o espetáculo de hoje. O cara já há algum bom tempo, o Pirisca Greco, é um dos maiores nomes da nossa música gaúcha. Vai estar hoje se apresentando, 19h30, Casa de Cultura. Ingressos esgotados, mas de repente arrisca, gente. 3261-6526. Eu vou pedir aqui o Kiko Paese, o Rodrigo, nosso maestro, até Miller, dá uma checada. O que hoje está previsto às 18h, uma oficina, um concerto didático com o Ernesto Fagundes. O Ernesto Fagundes enterrou o pai dele ontem, o Bagre Fagundes, né? O clã, a família Fagundes querida. E ele vai estar, ele está na programação com oficina Bumbo Legueiro. Só se o confirmar, que de repente, por causa do falecimento ontem, ele dá uma segurada na semana. Só me confirma, Miller, Kiko, aí o diretor da Casa de Cultura, até a Rosângela do Sesc. O Ernesto confirmou presença hoje ou o show está adiado? Até para ficar completa a informação. 7h48. 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Deixa eu fazer um intervalo rápido. Fecho a rodada com a professora, com a secretária do Turismo, Cultura, Esporte, Lazer e Juventude, a professora Marli Bortolin da Silva. Começou o Festival de Inverno, vai ter rodeio esse mês também. O mês que vem já tem os festejos Farroupilha. E a gente tem uma programação aí, gente. Hoje, Casa Lotada, com o Pirisca Greco, tem Renato Borghetti, tem Renato Teixeira. Nossa, programação impecável. Ontem, coral, banda municipal aí na Igreja Matriz. Marli, por favor.
2: Obrigada a todos os ouvintes e obrigada também à colaboração que a Rádio Espaço sempre tem para conosco com os eventos da nossa secretaria. Eu diria que foi muito mais do que a expectativa. É um momento o qual a gente convida as pessoas a participarem, a prestigiar, porque o nosso festival, Gabriel, ele não envolve somente artistas, artistas renomados, nomes que a gente tem na história do Rio Grande do Sul e do Brasil culturalmente, mas também nosso, da nossa gente. Então, é um festival de inverno, mas ele é exclusivamente cultural, envolvendo a cultura em todos os seus âmbitos, em todos os seus segmentos. Por isso que a gente sempre diz que tem para todos os gostos. E eu fico muito feliz de ver a participação da comunidade, né? Hoje aqui na nossa abertura a gente teve o concerto das flautas, a gente tem o concerto de sopro dos instrumentos da nossa escola de música e tivemos também a apresentação de alguns corais, grupos de canto. É um concerto puramente cultural, então onde todos podem ter a oportunidade da apreciação real e verdadeira do que é a música na nossa vida e a importância que ela tem na nossa vida e na nossa história. Importante também que todos esses integrantes dos grupos, dos corais, eles têm as suas famílias, eles colaboram e querem fazer acontecer um festival onde a gente valoriza o que é nosso e plantamos uma semente do que é a cultura aqui de Farroupilha.
3: Uma avaliação positiva, então, desse primeiro dia?
2: Completamente positiva, Gabriel. Estou muito feliz. Inclusive, eu até sou suspeita, tá? Porque eu me emociono muito fácil quando se trata de corais. Hoje eu trouxe aqui também um grupo que eu ensaio, que eu sou professora, e assistir aqui Coral das Crianças, né? Coral Tramontina, as crianças com o sopro, com flauta, e ver também outros corais, Coral e o Romano também, isso dá uma emoção muito grande para quem sabe o que é cantar e o que é tu dirigir e fazer parte de um grupo de cantos ou de um coral. Eu gostaria de mencionar o apoio grande que a gente sempre tem para os nossos eventos, principalmente os nossos eventos que são de dentro da Secretaria de Turismo, Cultura e Esportes, né? Nós temos sempre um grande apoio do prefeito e eu diria assim para vocês do carinho ao qual ele está tratando dos nossos eventos, estes do segundo semestre e as preocupações que ele tem com estes eventos. Então, eu quero aqui em público agradecer bastante esse apoio, essa forma carinhosa que ele tem de tratar e esse carinho todo que envolveu tanto ele como a Julie para o nosso festival de inverno.
1: Marli nos mantém informada aí, Secretária Marli Bortolini da Silva. Festival de Vento só começou ontem. Todo dia tem mega atração. A gente tem Renato Teixeira no encerramento. Ainda tem alguns ingressos. 3261-6526. Pode ligar agora. Sesc Farroupilha. 7:54. 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Equipe da Connect Imóveis, bom dia. 7:55. 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Inclusive também, quem quiser a mensagem linda que o Edson de Souza leu hoje de manhã, É uma mensagem com conteúdo bonito. A vida não te leva ao acaso. A vida não te leva ao acaso. É só pedir que a equipe está enviando para você. 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Siga Energia Esportes no Instagram. 7:58, repito, 7:58, jornais em circulação, a zero Porto Alegre. Como aliados prejudicam Flávio Bolsonaro. Exportações do Rio Grande do Sul crescem 4,9% no primeiro semestre. Polícia Federal pede terceiro inquérito para investigar Lulinha por suspeita de tráfico de influência. Copa do Brasil, após segurar empate em Minas, Juventude decide vaga em casa. Hoje, Alfredo Jaconi, 19:30, Juventude e Atlético Mineiro. Homem-Aranha retorna em aventura grandiosa, mas repete fórmula. A gurizadinha que foi assistir o Homem-Aranha no fim de semana no cinema adorou. O último adeus a um mestre da tradição, Bagre Fagundes. Por isso, estou aguardando resposta aí. O Ernesto vem para Farroupilha ontem, hoje, ele tem um show marcado, tem uma oficina de Bumo Legueiro. O Ernesto sepultou o pai dele ontem. O show está confirmado hoje? Me confirma aí. Eleições de 46 a 558 casos. Registro de violência política disparam no Brasil e acendem alerta. Levantamento soma episódios de ameaças, agressões, ataques e até assassinatos entre 2016 e 2024. Especialistas avaliam que a intolerância prejudica a democracia. Isso é capa, jornais em circulação. Petrobras encontra poço de gás na Colômbia. França, incêndio revela resquícios da Segunda Guerra. Jornais chegando, jornais circulando. 7:50. Libera a informação, hein, Miller? Libera rapidinho. Sai o show do Ernesto hoje. Bom dia, Miller.
4: Bom dia, Rogério, amigos da Espaço FM. Rogério, conversei há pouco com o professor Kiko Paese, da Casa da Cultura. Ainda não tem a definição se o artista virá, até pelo fato de que está aguardando também retorno da produção do Ernesto Fagundes. Ele ainda não tem essa definição. Daqui a pouco mais ele vai ter uma oficialização, vai ter a notícia oficial. Então, daqui a pouquinho mais estaremos informando.
1: Imaginei, porque depende da produção toda. Ele sepultou, o sepultamento foi ontem, né?
4: Exatamente, o Bagre Fagundes, o pai dele. Que histórico, um grande tradicionalista, né? Acabamos perdendo aí a tradição, perde um grande homem.
1: Obrigado, Miller. Vamos acertar os ponteiros. 8 horas no ponto. 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Atenção, vem aí a Noite da Sopa, 8:01.
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1: Agora 8:08, bom dia, 8:08, tempo completamente nublado, temperatura. Estamos com 17 graus, seu pai sempre esteve ao seu lado, cuidando de cada detalhe da sua vida. 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Lia Colchões, Iva Ávila. Iva enviou para cá, era 22:27 ontem. Isso aqui, redação vale matéria. Você que já foi enviado para o secretário Matheus Paim. Matheus, dá um toquezinho. Eu fiquei apavorado quando vi as fotos aqui. Nossa, deixa eu ler o texto aqui que a Iva nos enviou. Bom dia, Rádio Espaço. Gostaria de ver se vocês conseguem saber de quem é a responsabilidade desta obra que começaram a mexer aqui no Nova Vicenza e pararam. Está muito perigoso, a céu aberto, cheiro ruim. Se vier mais chuva, vai complicar ainda mais. Miller na redação. Miller, dá uma conferida aí em loco. Vale fotos, vale vídeo. Matheus Paim, se puder se manifestar, é obra da prefeitura ou é particular? Se vier uma chuvarada, desaba tudo aqui. Uma pequena galeria, uma rede de esgoto aqui. Obrigado, Iva. Qualquer novidade aí, nos mantenha informado. Gente, interatividade sempre bem-vinda. 99611-1971. Temperatura 17. O Dia dos Pais está chegando, é domingo. 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Família Werner, bom dia, Jorge. Parabenizamos aqui o atleta de natação, o Arthur Werner Zimmer, que representa o Recreio da Juventude de Caxias em competições nacionais e internacionais. Os parabéns do vô Jorge Werner, da vó Anitta, dos manos Lívia e Vitor, da mãe Lilian, do pai Rodrigo e os dindos queridos, o Alan e a Patrícia, e da priminha Cecília, namorada Ana Luísa, os colegas. Aqui vou pedir, Arthur, nos mantém informado. O que que tu tem engatilhado aí de prova nesse mês de agosto, mês que vem? Nosso campeão de natação, Arthur Werner Zimmer. Aqui motivo de orgulho para a família inteira, e o vô Jorge aí vibrando. Jorge, parabéns pelo neto aí. Arthur, nos mantém informado para a gente acompanhar essa tua carreira, quem sabe um farroupilense numa Olimpíada, por que não? Deixa eu agradecer também aqui, Amada. Amada tá com a gente. Amada enviou recado já há alguns dias. O detalhe, já faz tempo aqui e ninguém tomou providência. Alô, prefeitura, devo avisar sobre uma queda de árvore na rua Monte Pascoal, esquina com Arcanjo Milese, também na região da Pedro Pascoal Filho, ao lado da parada de ônibus, está obstruindo a rua. Ela pediu providências e nos atualizou agora. É fácil de resolver. Matheus Paim, jogo rápido aí, não adianta o pessoal receber, né? Tudo certo, agradece, mas não vai resolver. É jogo simples aí, atender bem a comunidade. Isso aí não é só, não é Paulo Gasperini, isso é Matheus Paim, tá ok? Paulo, de repente, dá uma chegada aí na conversa com o Matheus, quem é que pode resolver agora? 8:13, pai herói. 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
1: Agora 8:15, quem tá fazendo o trajeto na 813, na subida, digamos, um ponto de referência, comunidade São Luís pro bairro São José, na subida, aí no Silvestrin Frutas, na Silvestrin Frutas, tem caminhão parado. O Joelci de Souza, sempre nos ajudando aí com a informação. Joelci, bom dia.
18: Bom dia, Rogério. Caminhão apresentando problema na subida do São Luís, sentido quem vem a Farroupilha. aqui pela 813. Como não tem acostamento, não tem refúgio, o caminhão está parado na pista.
1: Atenção para lá de redobrada. João, se qualquer novidade, manda 8:16.
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1: Hora certa, 8:16, confirmando tempo completamente nublado, muitas nuvens, temperatura 17. 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
1: Olá, 8h21, teu rádio está ligado aqui na Espaço. Tem uma matéria, gente, entrevistei ontem, no fim do expediente, o deputado federal Osmar Terra, e é importante, necessário ouvir o Osmar Terra. É que a gente está vivendo, não é de hoje, a omissão, veículos de comunicação, chamados grandes veículos, os velhos veículos de comunicação, que toma um lado, né? A questão da Covid no Brasil ficou proibido, virou crime tu questionar. Só que agora a máscara tá caindo e quem defendeu tudo que fizeram tá se escondendo com vergonha de colocar a notícia. Os Estados Unidos, dando exemplo aí, foi a fundo e tudo começou com o Anthony Fauci, um imunologista que estava por trás, ele comandava toda a questão da saúde nos Estados Unidos. A polícia e tudo mais, a investigação americana encontrou, ele não apagou o diário dele, que provavelmente ele estava registrando tudo para escrever livro, virar filme, porque ele comandou o planeta aí. Então, tudo que aconteceu na Covid, que ele estava na frente, começa a ser desmascarado. A não necessidade de fazer todos aqueles protocolos que fizeram, a questão das vacinas, enfim. É barra pesada, o assunto é barra pesada, só que tem esse detalhe. É difícil, a gente pega a Globo, por exemplo, noticiou assim alguma coisinha, não foi a fundo. A veículos, todo aquele consórcio todo que foi armado, está divulgando de vergonha, só para dizer que não está divulgando. Mas o assunto é forte nos Estados Unidos, a imprensa também, a grande imprensa, ela foi conivente com tudo que aconteceu. Então vem agora, o Osmar Terra defendia uma linha, né, que muitos chamam ele de negacionista e tudo mais, só que o que ele falava, a conduta, ele pode ter errado o número de mortos, enfim, mas a conduta toda, pela experiência que ele teve, tá batendo agora. Então é difícil alguém reconhecer. Aqui em Farroupilha teve o Conselho de Saúde, foi esse, que fechou rua. O Eduardo Leite fechou departamentos em supermercado. Aquele exagero todo, só que agora a massa tá caindo, né? A questão do Anthony Fauci. Gente, tenta procurar, tem vídeos bem informativos que dá para confiar. O detalhe que no Brasil virou crime tu questionar. Então, questionar virou crime. Então, fica todo mundo com medo. Esse assunto, gente, vá atrás, né, para ficar bem informado, bem orientado. Que eles estão tentando encontrar, mas não tem o que. Os fatos, não dá para negar. O cara escreveu tudo no diário, a conduta dele, ele se achava o cara mais famoso do mundo. Quer dizer, egocêntrico, assim. Vale a pena, em seguida eu vou colocar no ar. Só para avisar os moradores do Nova Vicenza, Luiz Carlos Miller, que está chegando aí em seguida. Aqui é a matéria do ouvinte, por isso o ouvinte é fundamental. Iva, muito obrigado. Eu sei que tu tem trabalho, se puder comparecer, o Miller já está chegando em seguida. Convidou o secretário Matheus Paim, que também vai estar presente. É um baita de um problema aí com esgoto. Se vier chuvarada aí, vai desabar tudo. Vale a pena conferir. A reportagem vai estar aí em seguida. vida. 8:25. 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Giovana, obrigado pelo presente. Está aqui ao vivo, direto em plena terça-feira. Semana especial. Bom dia,
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1: Giovana, obrigado por o presentão hoje. Obrigada, em plena terça-feira. E agora vamos às compras.
2: Vamos às compras.
1: Vou fazer intervalo rápido, 8h35, em seguida a reportagem Bairro Nova Vicenza. Até já.
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6: Agora 8h40 aqui, Rádio Espaço, Ferragem De Biase, Cooperativa Vinícola Garibaldi, Oral Unique, Unimed Serra Gaúcha, Sicredi Serrana, Super Andreassa, Memorial São José, Grupo L Fórmula e Feltrim Group. Luiz Carlos Miller está com Espaço Móvel, bairro Nova Vicenza. Aqui numa ouvinte muito querida, a Iva Ávila mandou para cá. Gostaria de ver com vocês responsáveis por uma obra que começou, tá parada aqui, uma rede de esgoto, uma pequena galeria aqui. Miller, eu tô vendo as fotos aqui, tu tá em loco junto com o secretário Matheus Paim. Que tá acontecendo aí? Me dá um endereço, Miller. Mais uma vez, bom dia.
7: Bom dia, Rogério, amigos da Espaço FM, mais uma vez para você, um bom dia. E claro, Rogério, estou aqui no bairro Nova Vicenza, na rua Luiz Fagherassi. É uma área verde, é uma área de domínio do município, onde tem essa galeria, que inclusive ela está em

0: a gente possa esclarecer a comunidade sobre as demandas que envolvem a infraestrutura do nosso município. Como a gente conversou e está aqui no local visualizando a situação, Miller, devido a essa situação das fortes chuvas que tivemos, né, é o novo normal, como a gente tem dito, né, a gente tem que enfrentar esses momentos de dificuldade também. Nós temos aqui o encontro, na realidade, de duas galerias. Uma galeria que vem aqui da Rua Campo Bom, da Rua Vicente Dalmolin, né, e que abriga aí boa parte da área central do município, que faz toda essa coleta da drenagem pluvial do município, e também uma galeria que faz esse prolongamento todo da Rua Luiz Fagueirassi. Então elas se encontram neste ponto, bem aqui na lateral de uma estrutura, inclusive da Corsan, aqui uma estação de tratamento da Corsan, onde elas se encontram nesse ponto, e devido às chuvas, tivemos aqui um colapso estrutural desta porção final das galerias, onde a prefeitura atuou de forma emergencial, né? Eu fui avisado, inclusive, pela presidente do bairro aqui, a presidente Sônia, onde a gente fez, então, a abertura dessa porção final com uma escavadeira hidráulica, fizemos toda a limpeza e desobstrução dessa porção final da galeria, até para que a gente não tivesse um problema mais grave com relação a isso, e encaminhou essa situação para projeto dentro do município. Então tem mais secretarias aí, mais pastas envolvidas nessa situação, porque muito possivelmente a solução proposta aí externa, né, através de uma empresa contratada, para que a gente possa então, de fato, solucionar o problema, resolver a situação aqui que envolve a galeria do bairro Nova Vicença.
1: Essa galeria, no caso, secretário, ela deverá ser refeita pelo fato de que houve esse colapso?
0: Com certeza, ela tem ali aspectos que a gente entende, né, de que a estrutura propriamente dita dela ainda foi preservada, é realmente uma porção final, a ligação final entre essas duas galerias, com o lançamento daí desse efluente, né, para a natureza, que a gente tem um arroio já conhecido que recebe esse efluente. Então, acreditamos sim, mas claro, isso é uma avaliação técnica, né, Miller, e que a gente tem aí todo o corpo de engenharia trabalhando também nesse aspecto, para que a gente possa dar segurança às pessoas. O bairro Nova Vicença, nessa região, infelizmente, ele tem um histórico não positivo com relação a essa questão de drenagem, mas a gente vem trabalhando aí também para enfrentar essa dificuldade. Eu tenho certeza que o projeto técnico que vai ser indicado aqui para essa região vai suprir as necessidades e vai fazer com que a gente possa, então, concluir, né, essa obra e possibilitar com que a gente tenha a ligação, então, essa porção final, como falei, das duas galerias aqui, restabelecida, estruturada, com as caixas de inspeção adequadas, e que a gente possa ter também aqui o fechamento, né, desse local como um todo. O que eu recomendo, que você falou, inclusive, aí quando o Rogério lhe chamou, Miller, é que as pessoas não acessem esse local, né? Esse local, ele não está isolado em vão, ele está isolado porque ele oferta, sim, algum tipo de risco, uma criança, não deve acessar o local, nenhum adulto deve acessar o local, porque ele tem ali uma grande vala, né, um grande buraco aberto ali ainda, e que requer então essa atenção. Então, por isso que muitos metros antes disso, a gente já isolou de ambos os lados, para que as pessoas não tenham acesso a esse local e não se coloquem em risco nesse sentido.
1: A gente percebe, inclusive, aqui essa rede de proteção, tem uns ferros colocados aqui proibindo a passagem das pessoas, mas infelizmente houve alguém que fez a desobstrução que permitiu que alguém acessasse esse local.
0: Sim, a gente sempre recomenda, inclusive quando é a sinalização de trânsito, uma placa que sinaliza obras públicas, né, que a gente tem esse cuidado. Se está sinalizado é porque uma equipe que antecedeu esse momento esteve aqui, teve todo esse cuidado, é uma orientação sempre que a gente recebe, inclusive do prefeito Jonas, que a gente tem esse cuidado nos pequenos detalhes, Miller. Então nós tivemos também esse cuidado de isolar bem a área, e ela isolada está, mas também obviamente precisa desse respeito das pessoas com relação a essa sinalização e isolamento.
1: Tem uma previsão para essa obra? Tem a sua conclusão ou não?
0: Miller, primeiro a gente está trabalhando nessa situação do projeto, né, e a gente trabalha sempre com muita prudência em anunciar qualquer conclusão de obra, né, seria mais fácil a gente jogar aqui uma data ao vento, né, mas a gente trabalha sempre, e o Rogério inclusive é testemunha disso, quando a gente vai na rádio sempre anunciar obras e entregar obras. Rogério, a gente tem aquela característica de sempre anunciar com as licenças ambientais emitidas, o projeto pronto, a autorização, né, as autorizações todas assinadas, porque a gente não pode trabalhar com expectativa.

0: expectativa das pessoas e não realização delas. Então, também é uma orientação que a gente segue à risca para que a gente possa também manter a credibilidade do nosso governo com a nossa comunidade.
1: Ok, Rogério, são informações que eu trago diretamente aqui da rua Luiz Fagerassi, até porque a gente vai depois mostrar nas fotos, vou fazer um vídeo, inclusive, o local ele é bem afastado do trânsito das pessoas, ele está isolado, então, teoricamente, ele não oferece grande risco, mas o fato dele ter um buraco muito grande, uma abertura muito grande, então, claro, precisa o cuidado que as pessoas não se aproximem deste local, tanto que o local está isolado neste momento, Rogério.
2: Obrigado, Miller. Obrigado, okay. Secretário Matheus. Qualquer novidade, volta 8h47. Na informação Fruteira do Parque. Essa matéria que o Miller fez ao vivo, direto aí do bairro Nova Vicenza, na região da rua Luiz Fagerassi, matéria do ouvinte, a Iva Ávila. Não é que é denúncia, passou uma informação direta. Matheus, obrigado pela agilidade aí. E qualquer novidade a gente vai acompanhando. 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Tempo completamente nublado na Serra, temperatura 18 graus. Jornais em circulação: Caxias do Sul, Copa do Brasil. Hoje tem Juventude e Atlético Mineiro, 19h30, no Alfredo Jaconi. Festival de Gramado é uma das atrações em agosto na Serra. Indústrias aceleram transição para uma nova era do carbono. 2 anos depois, encostas mostram sinais de regeneração. Entrega da ponte vai atrasar a 431. Obras na rodovia entre Bento e Dois Lajeados seguem o cronograma, mas nova estrutura na localidade de Santa Bárbara, sobre o rio Taquari, foi afetada pelas últimas cheias e deverá ser finalizada no fim do ano. Acredito, sim. Dá um desculpa do temporal agora recente. Cara, tô vendo a foto aqui, falta muita coisa. Isso aqui não fica pronto nem para metade do ano que vem, né? Se for a toque de caixa. 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
2: Senhoras e senhores, bom dia, 8:58, o dia tá nublado, temperatura estamos com 18 graus. 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Virando 8:59, dica para hoje ao meio-dia. 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Gente, hoje, segundo dia do Festival de Inverno, tem muita atração. Hoje, 19:30, Pirisca Greco, na Casa de Cultura. O Pirisca Greco hoje é um dos nomes, né, um dos maiores nomes da música gaúcha, vai estar aqui hoje. E aí agradecer o Sesc, agradecer a secretária Marli, prefeito Jonas, o Pirisca vai abrir o fim de expediente hoje aqui no estúdio da Espaço FM. 17:55 ele vai estar aqui no estúdio com a gente. Cravando 9 horas no ponto. 9 horas, Feltrin Group, Memorial São José, Grupo L Fórmulo, Super Andreaça, Sicredi Serrana, Unimed Serra Gaúcha, Oral Unique, Cooperativa, Vinícola Garibaldi e Ferragem de Biase. Gente, tem um assunto, fica até delicado falar, porque não se tem as informações que a gente precisaria, porque está ocorrendo um boicote da imprensa, ou boa parte da imprensa mundial. Aquela imprensa que durante a Covid-19, ela determinou que era, o que não era para fazer, com apoio de grupos, e um dos caras envolvidos, que era autoridade mundial, Anthony Fauci, ele está sendo ouvido agora pelo Senado americano. Então a gente fica até difícil porque não se tem muita informação, porque quem poderia informar tomou lado, tomou posição. E hoje a máscara está caindo. Não dá para afirmar, mas o que se falava de um outro lado, olha, tem que usar máscara da forma como estão usando, tem que fechar tudo como fecharam o planeta, ou boa parte do planeta, porque uns podiam trabalhar, outros não. A questão toda, tirar os estudantes, aí pega coisas locais aqui no estado, o Eduardo Leite mandou fechar, colocar tapar prateleiras que não podia comprar, aqui em Farroupilha, coisas que eu não vou esquecer, tomara que a população não esqueça, eu não vou esquecer o que o Conselho de Saúde de Farroupilha mandou fechar a rua, né? O comportamento radical de alguns integrantes do Conselho da Saúde de Farroupilha. E aqui méritos, né, na mudança, o Pedroso, o Fabiano, que fizeram esse tempo todo o comportamento, porque se fosse seguir na mão dos médicos aqui de Farroupilha, um grupo, lideranças, aonde ia parar tudo. Mas e hoje começa a se questionar. aí alguns já querem tocar, não, mas isso é questão política, republicanos americanos. O detalhe que encontraram, aí não tem o fato, não tem como negar, encontraram, ele deletou o diário dele, esse cara que estava querendo aparecer, ele se achava o máximo, estava mandando no mundo, Anthony Fauci, esse cara, ele estava escrevendo esse diário provavelmente para não esquecer os dados, que foi tudo detalhado nesse diário, né? Ele queria escrever talvez livro, virar filme, para não esquecer os dados. Então eles estão questionando, desde a origem ele sabia de tudo, o envolvimento. No caso, aí vem a indústria farmacêutica também, as vacinas que não estavam preparadas. Ah, mas melhorou. Mas melhorou, foi tudo aquele, o processo normal do Covid, que aí começou a diminuir os casos. A desinformação, a indústria farmacêutica, a máfia farmacêutica, a Big Pharma, como chamam, o envolvimento de órgãos de comunicação no mundo. Aqui no Brasil criaram um consórcio que eles dominavam. Aqui no Brasil, a justiça, que também agora é questionada, que foi proibido questionar. Foi proibido questionar os medicamentos alternativos, porque eram muito baratos, só que agora estão provando que estavam corretos. Então é um assunto bem delicado, porque tu não tem toda a informação necessária, porque tem um boicote. Quem errou, e errou brabo, foi um crime contra a humanidade, não quer admitir que errou, então começa a boicotar a informação. O imunologista e ex-conselheiro da Casa Branca, que mandou durante a Covid, não só dos Estados, ele dava as cartas do jogo, foi interrogado por senadores americanos, com destaque para o senador Rand Paul, que apresentou anotações dos diários pessoais desse Fauci, para questionar decisões e dados do período crítico da crise sanitária. Ele tem proteção, esse, porque durante o governo Biden, ele, no fim da administração, o ex-presidente Biden concedeu um indulto preventivo a Fauci em âmbito federal, mas ele ainda enfrenta pressões políticas, ameaças de novos processos em nível estadual e intenso debate. Eu conversei ontem com Osmar Terra, sim, é um político, só que Osmar Terra, desde o começo, pela experiência que ele tinha como médico e como secretário da saúde, ele alertava, não é bem assim. O Osmar Terra errou no número de mortes, que ele tinha uma previsão em determinado momento, mas tudo que o Osmar Terra alertava sobre a necessidade de fazer isso e também a falta de obrigação de fazer o que estavam colocando pra gente, de parar tudo. E só que hoje a máscara começa a cair e, repito, a gente tem um boicote da imprensa mundial, principalmente a velha imprensa, que não fala, se falou, falou muito pouco, sem abrir detalhes. Tá caindo, vendo à tona a verdade, que não era tudo aquilo que estavam, que tinham programado. Não havia necessidade do mundo parar da forma como foi, o que está provando e tal, tá, o que está escrito também no diário do cara, que esse cara, ele estava dominando, ele dava as linhas, né, do jogo aqui, o Anthony Fauci, para ter uma ideia aqui. Eu repito, é que tá difícil tu pegar em mais informações mais detalhadas. Deixa eu ver aqui o deputado Osmar Terra, ouça, pode discordar, mas enfim, o que ele tem a dizer sobre esse cara, né, que tá vindo à tona agora, o detalhe, ele não respondeu nenhuma pergunta, amparado, né, ele fizeram mais de 100 perguntas, ele não respondeu nenhuma, amparado na lei que ele tá, né, inclusive ele tem esse detalhe, essa expressão aqui, ele tem um perdão federal, um indulto preventivo, que o Biden, né, já sabendo das mancadas que fizeram aí, já livrou ele de ser preso, que ele teria preso hoje. Segundo Osmar Terra, ele concorda que é um crime na humanidade.
14: Esse Fauci é um vaidoso, é um sujeito que ficou deslumbrado pela fama, pega os diários deles ali, né? Uhum. Ele virou assim a maior estrela dos Estados Unidos, que todo mundo estava em pânico, eles fizeram propositalmente um pânico, botaram pânico na população, apavoraram a população, pra ela ficar em casa, não adiantou nada, né? As pessoas morreram igual, tiveram que se contaminar igual, o lugar de maior contágio foi dentro de casa. Então, assim, tudo isso está vindo à tona agora. aquilo que a gente falava, como o presidente Bolsonaro falou várias vezes, que isso não adianta nada, quebrar esse Eduardo Leite aí quebrou mais de 100.000 empresas ainda com fica em casa, fecha as lojas, a economia a gente vê depois, e o Rio Grande do Sul está entre os 10 piores estados brasileiros em mortes. Não adiantou nada. E a mesma coisa aconteceu com o Fauci. Ele estava deslumbrado pela fama, não falava nem, não tinha nem compaixão pelas mortes, pelas coisas que estavam acontecendo. E foi, o resultado disso foi uma farsa. Quando eles, o CDC, que é o Centro de Controle de Doenças Transmissíveis dos Estados Unidos, Centro de Controle de Doenças, CDC, chegou à conclusão que as vacinas não estavam sendo eficazes, tem toda uma discussão naqueles diários secretos dele ali, como demitir a diretora, porque a diretora não podia dizer isso, vamos impedir que ela revele isso, que as vacinas não estão fazendo efeito. Ora, o momento de uma contágio foi quando a vacina já tinha 70% da população já tinha sido vacinada. E aí aconteceu aquela cepa Ômicron, que graças a Deus não era, não causava um dano grave nas pessoas, mas ali foi um momento de maior contágio, com 70% da população vacinada. Então, assim, tudo errado, um fiasco, agora está vindo à tona ele ainda bem que ele esqueceu gravado no computador os seus diários, 1.400 páginas, 1.300 páginas, né? Que conta toda a sua vaidade, a ineficiência do que fez, a disputa do pequeno poder deles nos bastidores, a estrelismo e a sacanagem que fizeram com o presidente Trump, enganando, dando dados errados, iludindo o presidente Trump em relação ao resultado que estavam fazendo. Agora é hora desse pessoal ser processado, desse pessoal responder publicamente por isso, e os nossos governadores, prefeitos, todos que defenderam esse terror que fizeram, inútil, que não salvou a vida de ninguém, tem que de alguma forma aprender com isso também, né? O Supremo que proibiu o presidente Bolsonaro de coordenar a pandemia, porque ele tinha uma opinião correta sobre o assunto, também tem que de alguma forma responder por isso, né? Agora a população brasileira, é só ler os diários, estão publicados, mostra toda a ineficiência, vaidade, e o mundo ficou prisioneiro desse sujeito, desse Antônio Fauci. O mundo ficou apavorado por ele, e o mundo sofreu muito mais do que precisava sofrer, graças a esse monstrengo aí que criaram lá nos Estados Unidos.
2: Um crime contra a humanidade?
14: É crime contra a humanidade. O sujeito manipular dados numa pandemia. Sabe qual é o problema, Rogério? A coisa mais importante, eu fiz isso no H1N1, quando teve a H1N1, eu era o gestor, ele entrou no Brasil pelo Rio Grande do Sul. É informar a população, não é desinformar, não é assustar, é manter a população informada, procurar acalmar, para tomar cuidados básicos, ver o que funciona, o que não funciona. A gente já sabia o que funcionava, o que não funcionava. A maneira de lidar com o assunto, 2 anos de escola fechada, 2 anos, isso é um crime inominável contra a educação. É tudo inútil, né? Então eu acho que nós temos que agora passar limpo, tem que ir a fundo e tem que condenar, pegar as pessoas responsáveis por esse crime contra a humanidade e condená-las. Elas têm que pagar um preço alto por isso.
2: Questionar é crime aqui no Brasil muitas vezes, né?
14: Questionar. O Brasil tem, não pode questionar as urnas eletrônicas, né? Não pode, é tudo tabu. Quem é que cria essa regra, né? Quem é que pode criar uma regra dessa? É antidemocrática, inclusive, né? Do povo ter informação. O povo tem que estar bem informado, né? O povo bem informado, eu vi isso na pandemia do H1N1, quando a gente informava direitinho, dizia, ainda vão acontecer casos, podem ter mortes ainda, infelizmente, mas vai começar a diminuir, vai começar, é uma onda, começa e termina, né? Não adianta fazer vacina agora, porque a vacina é para prevenir futuras ondas, né? Tudo isso a gente dizia, e era informação, e as pessoas ficavam calmas, as pessoas ficavam, olha o pânico de uma família que tem que deixar seus filhos dentro de uma casa, numa favela, 2 anos sem estudar. É uma criança pobre que não tem internet, não tem nada. Olha, olha o drama que se causou, olha o transtorno, quanta gente deixou de se tratar do câncer, deixou de se tratar do coração, com medo de ir no hospital, com medo de por desinformação. Eles precisavam assustar bastante para poder fazer valer a vacina. Só pra e grau de comprometimento que esses caras tinham com a empresa de com a Big Pharma, produtora de vacina, e as próprias empresas agora tem que responder por isso também. Elas têm agora que ir até o fundo, ao fim, tem que ir até fundo nessa questão. Quantas, o que que teve realmente de efeito de vacina? Pelas curvas todas que a gente tem, pela subida e descida das ondas, a vacina não impactou em nada, impactou muito pouco. Tudo isso agora tem que ser passado a limpo, né? Tem que ser passado a limpo, mas tem que punir. E os processos vão começar da Big Pharma, né? Tem que começar agora a cobrar da Big Pharma o que que aconteceu realmente. Ainda bem que tem o ministro da Fazenda, da Saúde lá, o secretário nacional de Saúde lá dos Estados Unidos, está levando até o fim essa investigação. O Congresso americano está levando até o fim essa investigação. E no Brasil não podíamos abrir a discussão também, né? Por que que não? Por que que tem que o Brasil ficar em silêncio? A mídia brasileira não está falando nada. Só o Rogério Portolan que está preocupado com isso.
2: Osmar Terra, brincadeiras à parte, tem pouquíssimos veículos de comunicação, é que a grande maioria, né, tá omitindo, porque tá com vergonha de assumir o erro que foi feito aí. Né, que tá tudo errado, só que tem detalhes aí que muita gente perdeu a vida, a questão das vacinas que não estavam prontas, mas a vacina solucionou. Não era o tempo ainda de todo o processo que auxiliou, né, as vacinas não prontas. Quantas pessoas estão nos ouvindo agora que perderam entes queridos depois, que principalmente pessoas idosas, depois da quarta, quinta dose, mudaram completamente e duraram muito pouco tempo. Né? Eu particularmente, não vou esquecer nome e sobrenome, principalmente aqui em Farroupilha, aqui no estado, a forma como foi tratado, conduzido esse assunto aí. E eu repito, que está sendo omitido esse assunto. Nos Estados Unidos também tem o boicote, que boa parte da imprensa americana também apoiou tudo que esse cara, ele que determinava para o mundo inteiro ao interesse da Big Pharma, da indústria farmacêutica com as vacinas também, a maioria sumiu, quer dizer, e o detalhe tem esse aqui, ele tem um perdão para ver como ele já sabia que ele tinha feito coisa errada, ele conseguiu com o Biden um indulto preventivo para não estar preso agora. Então, só esperar que esse assunto, os americanos vão a fundo, não queira misturar com política, que tem prova, o diário que ele tem aí, de centenas de folhas, ele conta toda a história, né, de ele estava se achando dono do planeta, né, junto, né, com todo o sistema, também a própria internet, o Bill Gates, o Zuckerberg, eles tinham interesse, que era proibido questionar, tanto é que tu joga hoje para pegar alguma informação, é tudo muito reduzida. Só que o Senado americano está indo a fundo, tomara que Rand Paul e outros consigam não parar para começar agora a aprender. A forma como a justiça brasileira também, repito, é proibido no Brasil questionar. 9:15, médicos, doutores aqui em Farroupilha, né, que bateram para fechar tudo, acabar com tudo, brigar isso, brigar aquilo também. Chegaram a fechar a rua aqui em Farroupilha, o Conselho Municipal de Saúde. Eu não esqueço, nome e sobrenome também. O espaço está aberto para vocês, né? O Osmar Terra, que vocês detonaram ele. Médicos que foram detonados porque defendiam alguma medicação que hoje está provada que vingava. Médicos que foram humilhados em público também. O espaço está aberto para vocês aí, para pedir desculpa. 9:16. Vamos fazer um intervalo rápido. 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Deixa eu agradecer aqui o Kiko Paese, que é o diretor da Casa de Cultura. O Kiko está confirmando a presença do Ernesto Fagundes. Ele vem para cá ministrar uma oficina, concerto didático Origens, com oficina Bumbo Legueiro, que ele é craque. O Ernesto Fagundes, além de compositor, intérprete, músico, filho do Bagre Fagundes, que foi, ele enterrou o pai dele ontem, sepultou o pai dele ontem, lá em Porto Alegre. Ele tá confirmado, ele vem para cá, 6 da tarde, na Casa de Cultura. Kiko, muito obrigado. Aqui só o retorno dos ouvintes também, que é fundamental. A Iva Ávila foi a responsável pela reportagem estar há pouco aí no bairro Nova. Iva, te agradeço, porque se não fosse tu aqui, o Matheus Paim também não ia dar uma chegada por lá. Tem uma galeria aqui, tem uma rede de esgoto, tá desabando, como se pintar uma chuvarada, embora a prefeitura isolou, mas derrubaram aí as grades. A Iva faz um registro. Iva, por favor.
15: Muito obrigada, Rádio Espaço, que vocês foram até o local. Eu não pude estar presente porque eu estava no meu horário de vir trabalhar, eu trabalho no centro. Obrigada mesmo, tá? Mas o que nos está bastante incomodando ali, porque eu moro naquela casa azul, atrás da estação da Corsã, é o cheiro. Vem um cheiro muito forte, é cheiro de fezes, é muito ruim, tá? O cheiro é bem forte e mosquitos também tem bastante ali, como a gente mora no final da rua ali, tanto eu quanto o vizinho da frente, a gente vem se incomodando bastante com a quantidade de mosquito. E assim, ó, é perigoso, aquilo ali tá perigoso, muito perigoso mesmo, ninguém passa por ali. Tá, se a tela estava caída ou coisa assim, a gente não sabe. Mas o que me chamou a atenção domingo, quando eu estava ali dando uma volta ali com a minha filha ali no pátio, né, ali atrás, foi o tamanho da cratera, né? A cratera está enorme e está perigoso aquilo ali. E outra, assim, ó, até os meninos da Ecofar, quando eles descem a rua, que eles recolhem, como é um morro aquilo ali, aquele acesso ali facilita até para eles darem a volta e sair da João Carlos Frederico Fetter e deixar os lixos na Luiz Fagherazzi. Então, é um acesso que todos nós ali da rua acabamos usando em direção ao Mercado Turqueto, o pessoal ali, sabe? Então, é um lugar ali que a gente acaba passando por ali. E está daquele jeito, né? Além de estar perigoso, tá deixando um cheiro ruim, mas enfim, que bom que vocês foram lá, que bom que vocês deram uma olhadinha e vamos esperar então, né, que em breve seja resolvido, tá? Muito obrigada, obrigada mesmo.
2: Iva, a gente que agradece a tua gentileza aí, valeu. Miller, excelente. Matheus Paim, que não demore muito aí, nos mantenha informado quanto antes, que tá escancarado o problema. 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Aqui, Ronaldo, obrigado, Ronaldo. O Ronaldo sugere aqui para ouvir também o doutor Edson Rosler. Doutor Edson, por favor, aí, tiver condições essa semana, amanhã, ou quinta-feira aí, quem sabe aqui no estúdio, pra gente falar do escândalo aí que tá nos Estados Unidos, a situação que envolve esse cidadão chamado Anthony Fauci. que ele invocou a quinta emenda da Constituição, ele se recusou de responder mais de 100 perguntas em uma audiência perante uma comissão do Senado americano no final agora, semana passada. Doutor Edson Rose, seria fundamental te ouvir. 9:22.
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2: 9:24, sol querendo mostrar a cara, muitas nuvens, temperatura 18, de Capri Hotel 9:24.
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2: Agora 9:28. Só agradecer o pessoal comentando esse assunto aí, Covid, que para muitos, de repente, assim, já passou. Não pode esquecer, não pode esquecer. Muito obrigado, independente da tua opinião aí, tudo sempre muito bem-vindo. Luan Honório tem um assunto aqui. Funcionários da empresa Ecofar têm realizado limpeza no centro, nas proximidades do supermercado Andreasa, com sopradores de folha e um caminhão às 5:30 da manhã, perturbando o sossego dos moradores da região central da cidade. Além disso, um caminhão de lixo nas últimas semanas também tem realizado coleta de resíduos entre 00:30 e 1:00 da manhã. Aqui a Ecofar, através do engenheiro Paulinho, responde: infelizmente, os moradores da região central têm de entender que a cada 3 meses temos de fazer capina nos meios fios dessa região. E devido ao excesso de fluxo de veículos e pessoas, tem que ser nesse horário. Lembrando que isso ocorre um dia a cada 3 meses. Resposta aqui da Ecofar. Luan Honório, eu também aqui, é a mesma, só que tem que aceitar, Luan, eles não têm como fazer isso durante o dia, pelo ainda mais na Barão do Rio Branco, essa região, mas é área central, eles fazem uma vez aqui, ó, eles fazem isso em cada 3 meses, é uma vez em cada 3 meses, então é um transtorno necessário. Obrigado Luan, pessoal, fica à vontade, o Jota vai comandar o shopping a partir de agora. Ao meio-dia a gente volta aqui no Espaço Rádio Jornal. 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Jornal do Comércio, Solo Agrícola Gaúcho tem baixa condição produtiva. TRE divulga etapas de segurança da urna eletrônica. Rio Grande do Sul se despede de Bagre Fagundes. O filho do Bagre Fagundes, o Ernesto, vai estar em Farroupilha hoje ministrando oficina sobre Bumbo Legüero. 18 horas, aí na Casa de Cultura. Mulheres lideram entre novos investidores gaúchos na B3. Jornal do Comércio circulando. 9:30, Jota comando shopping. 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Temperatura 18, bom dia.
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2: Olá, muito bom dia.
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2: E vamos juntos a partir de agora até o meio-dia, nesta terça-feira, 4 de agosto de 2026. Hoje é dia do sacerdote, viu? É, hoje é dia do padre. Forte abraço, parabéns a todos. Dia do ano 216, semana 32, 59,2% do ano já se fuera. Vamos juntos até o meio-dia, música e informação no teu rádio, sempre para a Ótica Farroupilha, CFC Farroupilha e Círculo Saúde. 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
2: 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Em função de uma massa de ar quente, úmida e instável, o Rio Grande do Sul terá chuva na maioria das regiões gaúchas ao longo desta terça-feira. Conforme a Metsul, não chega a chover em todo o estado. E as precipitações tendem a ser irregulares, com aberturas de sol entre nuvens, ao menos em parte do dia, em diversas localidades. Em pontos isolados, podem ter pancadas passageiras de forte intensidade, com trovoadas e ocasional granizo. Instabilidade maior ocorre entre o oeste, centro e o sul do estado. Vamos ver aqui. Caxias do Sul na máxima hoje, 24 graus, Capão da Canoa e Torres 24, Porto Alegre 26, Uruguaiana 23, Santa Rosa 26 graus. Aqui para Farroupilha hoje diz o seguinte, ó, 22 na máxima, é uma referência, sol com muitas nuvens, poderemos ter chuva passageira, à noite muitas nuvens, mas com tempo firme. Amanhã para Farroupilha, 15 na mínima, 20 na máxima, sol com muitas nuvens, pancadas de chuva à tarde e à noite. Quinta-feira, 15 na mínima, 21 na máxima, sol com muitas nuvens, pancadas de chuva à tarde e à noite, mas é sempre pouca coisa, tá? 3, 4 milímetros. Sexta-feira, dia 7, 7 na mínima, 17 na máxima, nublado com chuva de manhã, aberturas de sol à tarde e à noite, forma-se nevoeiro. Sábado, dia 8, para Farroupilha, 7 na mínima, 16 na máxima. Sol com algumas nuvens, chuva passageira, pouca coisa também. À noite, muitas nuvens, mas com tempo firme. E lá no domingo, dia 9, dia dos pais, tempo ensolarado, nevoeiro ao amanhecer, noite de céu limpo, não deve chover, 5 graus na mínima e 12 na máxima. E segunda-feira também não deverá chover e será mais frio ainda, 4 graus na mínima e 10 na máxima.
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0: 9:48, mais 30 segundos. Bom dia para você, excelente terça-feira. 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
0: Alô, você que nasceu sob o signo de Áries, em tempos desafiadores, o melhor mesmo será começar a focar mais no seu bem-estar, na imagem e fortalecer a autoestima. Aproveite para fazer um procedimento estético ou cuidar da beleza e também para impulsionar as comunicações de trabalho. Será bom momento para iniciar parcerias e ampliar amizades em um ambiente diferente. Busque a estabilidade no amor. Previsões agora para você de Touro. O ambiente de trabalho pode parecer um pouco confuso hoje. Comece o dia com mais foco nas suas necessidades pessoais e não tenha pressa de tomar decisões ou de iniciar atividades. Assuntos de família serão prioridade. Aproveite também para renovar espaços e melhorar o conforto da casa. Algo maior se desenhará para o futuro. Novos rumos pela frente, Touro. Previsões agora para você de Gêmeos. Apoie a equipe e firme sua posição nas atividades de grupo. O dia vai trazer mais segurança, tanto nas relações próximas como nas profissionais. Convite de amigos e novidades de longe darão sabor a este momento. Ah, evite gastos desnecessários. Enxugue despesas e equilibre o orçamento. Dê um passo maior na carreira e organize a vida financeira, tá bom? Gêmeos, previsões agora para você de Câncer. Invista na sua imagem profissional e nos planos de longo prazo. O dia vai trazer oportunidades de consolidar a carreira e boas notícias na área financeira. Hora de visualizar onde você quer chegar e também de apresentar projetos com bastante competência. Firme sua reputação, padrões de consumo e valores serão revistos. Economize para o futuro, tá bom? Câncer. Daqui a pouquinho tem previsões para Leão, Virgem, Libra e Escorpião. Mas agora tem mais músicas chegando aqui na 100.9. Na primeira tem Maná, Viver Sem Aire.

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1: We are young, é, nós somos jovens e na primeira teve Viver Sem Aire. Alô, Jennifer, Jennifer Hoffman. Alô, Jennifer, tudo bem? Foi encontrado um cartão em teu nome, tá? Jennifer Hoffman, a pessoa que encontrou, entregou aqui na Espaço FM, gentilmente, tá? Você conhece a Jennifer Hoffman? Alô, Jennifer, foi encontrado um cartão em teu nome, passa aqui na Rádio Espaço FM e retira, Avenida Paulo Broilo, 360, sobre Lueja, tá? Sobre loja. E foi encontrado um cartão em nome de Clodoaldo Hoffman também. Alô, Clodoaldo Hoffman, teu cartão está aqui na Espaço também, passa aqui, Avenida Paulo Broilo, 360. 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Muito bem, vamos falar do tempo. Vamos falar do tempo, não. Na volta do intervalo tem mais 4 signos no horóscopo 100.9. Previsões para esta terça-feira. Alô, Leão, Virgem, Libra e Escorpião. Deixa eu ler essa notícia que está no site da Espaço. Um motorista embriagado foi preso nesta segunda-feira, ontem, portanto, dia 3, com um simulacro de arma de fogo em Farroupilha. Segundo a Brigada Militar, o indivíduo estava conduzindo uma Volkswagen Quantum. Quando os policiais perceberam algumas irregularidades e realizaram a abordagem. Durante a fiscalização, a equipe constatou que o mesmo apresentava sinais visíveis de alteração, como fala desconexa, e vestes de desalinhadas. O que mais forte, odor etílico, e ele se recusou a fazer o teste do etilômetro, nosso conhecido bafômetro, e foi preso. Em revista veicular, os policiais localizaram um simulacro. Aí o cara tá com uma Quantum, tá com um simulacro e está bêbado. Será que desgraça é pouca ainda, meu? Meu Deus do céu, aqui em Aca, hein, meu? Tinha mais álcool no corpo do que na caminhonete, né? Tem quanto um álcool também, né? É verdade. Essa é das antigas, tá? Bom, na volta do intervalo, então, Leão, Virgem, Libra e Escorpião, no horóscopo 100.9, previsões para esta terça-feira.
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1: Muito bem, 10 horas 6 minutos, todos os dias são de sorte em Peroni, Sorte Shop Loteria. loterias. 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Falando em apostar até ganhar, hoje tem Mega Sena acumulada, viu? Hoje, terça-feira, sorteio da Mega, deve pagar 135 milhões de reais.
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1: Alô, você que nasceu sob o signo de Leão, decisões de viagem e acerto de documentação serão os temas em destaque. Aproveite para focar nos assuntos práticos e melhorar seus resultados, tanto no trabalho quanto na vida pessoal. Um novo ciclo começará com boas perspectivas de desenvolvimento. Aposte em maior abertura social, amizades especiais apoiarão seus projetos nesta fase, viu, Leão? Agora, previsões para você de Virgem. Hora de pensar em mudanças e buscar um sentido maior para a vida, viu? Um mergulho nos sentimentos vai iluminar caminho de evolução profissional. Impulsione a carreira com um projeto inovador. Hábitos e rotina poderão ser reformulados, tá, Virgem? Finalize um longo ciclo com mais clareza do que você quer para o futuro. Poder de atração e magnetismo em alta. Agora, previsões para você de Libra. A responsabilidade nos relacionamentos vai aumentar. Aproveite para estabelecer posicionamentos claros, fortalecer vínculos de amizade e estabilizar as relações, tá? Uma viagem curta será ótima opção para sair do estresse e buscar soluções para a vida. Novas amizades no radar. Previsões agora para você de Escorpião. O dia será bastante produtivo no trabalho e na manutenção da saúde, viu, Escorpião? O prazer estará nas coisas simples e rotineiras. Aproveite para cuidar do corpo, disciplinar hábitos e planejar o futuro com calma. Uma oportunidade profissional pedirá mais organização. Alterar datas ou roteiro de viagem dará mais leveza. Encerre dinâmicas do passado e decida uma mudança, tá, Escorpião? Muito bem, na volta do intervalo tem previsões para Sagitário, Capricórnio, Aquário e Peixe, segura aí.
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1: Falando em informação, olha, familiares do senador Everton Rocha, do PDT do Maranhão, e um advogado são alvos da nova fase da Operação Sem Desconto, deflagrada pela Polícia Federal hoje, terça-feira, dia 4. A ação visa aprofundar as investigações sobre um suposto esquema de lavagem de dinheiro relacionado às fraudes em descontos indevidos de benefícios do INSS. Os agentes cumpriram 18 mandados de busca e apreensão autorizados pelo Supremo Tribunal Federal no Distrito Federal e no Maranhão. Entre os alvos estão a esposa, uma filha e duas irmãs do parlamentar. Se gritar, pega ladrão, não sobra um, meu irmão.
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8: Muito bem, Business to Business. E olha, a Polícia Federal pediu a abertura de um terceiro inquérito contra quem? Contra o empresário Fábio Luiz Lula da Silva, filho mais velho do presidente Luiz Inácio Lula da Silva, do PT. O pedido foi feito na semana passada ao Supremo Tribunal Federal para ser distribuído a um ministro relator. A apuração se dá com base em suspeita de tráfico de influência do filho de Luiz Inácio Lula da Silva, do PT, no governo federal em favor de empresas parceiras dele. Vamos com mais 4 signos no horóscopo 100.9, os últimos. Na volta do intervalo, é rapidinho, é vapt-vupt.
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2: Muito bem, daqui a pouquinho tem Dub Mix por aqui. Damiano Davi também com Born with a Broken Heart. É, e também Perigo com Dub Mix. 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Aguarde aí até sábado, tá, meu amigo, minha amiga? Alô, Jennifer Hoffman. Jennifer Hoffman foi encontrado um cartão em teu nome, está aqui na Espaço, tá bom? Alô, Clodoaldo Hoffman, foi encontrado um cartão e foi entregue aqui na Espaço. Então, vocês podem passar aqui na Rádio Espaço FM e retirar, tá bom? 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
2: Alô, você que nasceu sob o signo de Sagitário, ideias luminosas e apoios influentes viabilizarão um projeto autoral, viu? Solte a criatividade e encontre soluções para conciliar estudos, trabalho e a vida pessoal. Bom momento para se aproximar dos filhos, planejar uma viagem com o par ou iniciar uma formação acadêmica. Planos de desenvolvimento vão se concretizar agora. Prestígio e poder de influência em alta, tá, Sagitário? Previsões agora para você de Capricórnio. O foco na família trará boas soluções. A casa pedirá reestruturações. Será ótimo momento para iniciar atividades que promovam maior bem-estar. Retome um hábito que foi pausado. Cuidados corporais serão primordiais neste período, tá, Capricórnio? Mudanças virão e virão para melhor, mas você deve planejar com calma. Conexões com pessoas de fora abrirão portas no trabalho. Poder em alta, agora previsões para você de Aquário. As comunicações estarão abertas, será um bom momento para organizar ideias de trabalho, se entender melhor com o pai ou com irmãos, ou divulgar a sua atividade profissional com mais atenção aos detalhes. Atividades comerciais vão ganhar um impulso extra. Aproveite para contratar serviços ou rever acordos e propor ajustes. Entendimento e confiança no amor, Aquário. Agora previsões para você de Peixes. A rotina de trabalho pedirá mais organização. Será bom momento para ajustar horários, cuidar da saúde com mais disciplina e colocar em dia tarefas que ficaram para trás. Uma parceria profissional trará segurança e boas perspectivas, tá, Peixes? Aproveite para discutir acordos e alinhar combinados com quem trabalha ao seu lado. Harmonia nas relações. Ah, amor em alta, viu, Peixes? Horóscopo 100.9 no shopping. Volta amanhã, mais ou menos nesse horário.
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2: Muito bem, vamos em frente com mais músicas aqui no Shopping. 10h21, temperatura em 18 graus. A primeira tem Dub Mix, Perigo, depois tem Damiano David.

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1: 10h29, 10h29, tava olhando aqui a relação dos candidatos a presidente da República até agora, hein? Eleições 2026. Vamos saber todos os candidatos a presidente da República oficializados até agora, até hoje. Começamos com Luiz Inácio Lula da Silva, Flávio Bolsonaro, Renan Santos, Ronaldo Caiado, Romeu Zema, Leonardo Avalanche, Edmilson Dias, Hertz Dias, Samara Martins, Augusto Cury e Wilson Grassi. Meu Deus do céu, quantos eu aí, hein? 9 candidatos? Puxa vida, esses são os candidatos até hoje à presidência da República. 10h30, 10h30, temperatura variando, oscilando entre 17 e 18 graus.
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1: Muito bem, 11 candidatos à presidência da República até hoje. 11 candidatos. 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
13: A Prefeitura de Canela abriu as inscrições para um concurso público destinado ao Magistério Municipal. O edital prevê 140 vagas imediatas, além de cadastro reserva, com salários que variam entre R$ 2.500 e R$ 5.100. As maiores oportunidades são para os cargos de profissional de séries iniciais, com 39 vagas, e monitor, com 34 vagas. O concurso também contempla áreas como educação infantil, matemática, língua portuguesa, educação física, história, geografia, ciências naturais, artes e educação especial. Os interessados devem se inscrever até o dia 21. O valor da taxa de inscrição varia entre R$100 e R$150. O processo seletivo contará com prova teórica objetiva e, conforme o cargo, avaliação de títulos e provas práticas ou específicas. Então tá aí uma boa notícia, Canela. Canela abre concurso para magistério com 140 vagas e salários de até R$ 5.100.
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13: Em casa, no trânsito, no trabalho, você por aí, ao som da Espaço. 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
1: 10 horas 49 minutos. 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A organização trabalha na construção das atividades e no alinhamento dos detalhes para o evento. A secretária municipal de Turismo, Cultura, Esporte, Lazer e Juventude, Marli de Bortolini da Silva, destaca que neste momento estão sendo realizadas reuniões para organizar a programação e definir a agenda da patronesse da feira, Lúcia Cristina Portolan Lorange. Segundo Marli, essa primeira etapa envolve a estruturação das ações que serão realizadas durante os dias do evento. Após a conclusão dessa fase, a programação oficial será divulgada para a comunidade. A Feira do Livro mantém a proposta de aproximar a população da literatura, incentivar o hábito de leitura e promover atividades culturais para diferentes públicos. Muito bem, 10h50, 10h50, na volta do intervalo, nenhum de nós por aqui. Segura aí.
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1: Vamos juntos até o meio-dia. 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
1: 10:54, indivíduo é detido com 213 porções de drogas no bairro industrial. Feira do Livro começa a definir programação para novembro. No site da Espaço, mãe chora ao buscar transferência do filho de 4 anos para a escola em Farroupilha. Obra em galeria rompida no bairro Nova Vicenza aguarda projeto. A área permanece interditada. Motorista embriagado é preso com simulacro de arma de fogo em Farroupilha. Canela abre concurso para o magistério com 140 vagas e salários de até R$5.100. Galerias fluviais resolvem antigos problemas e alagamentos em Caravaggio. Mega Sena pode pagar 135 milhões de reais nesta terça-feira. 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

0: Harry, I'm losing my religion. E na primeira teve nenhum de nós, tente outra vez. 11:02, temperatura 18 graus. 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

sabor. Vamos agora prestar nossa homenagem para os aniversariantes. Parabéns para você. Hoje é dia do padre, viu? É, hoje, terça-feira, 4 de agosto, dia do padre, dia do sacerdote. É, então, parabéns a todos, tá? Vamos agora então homenagear os aniversariantes de hoje. Para que delícia de sabor. Parabéns, Maikele Colombo da Silva, Everton Fachini, Ricardo Rodrigues Machado da Silva. Parabéns para toda a turma aí, homenagem da Bigfer. Alô, Adilson Campos, homenagem da Objetiva Contabilidade. Tyson Alberti, homenagem de Máquina Sazi. Rian Piazentini Nogueira, homenagem da Tecnova, ou se preferir, Ryan. Alô, Eliane Soiorato, homenagem da Associação dos Feirantes, parabéns. É Soiorato, Soiorato em Eliane, até sábado, passo lá sábado na Feira Livre do Produtor Rural no Largo Carlos Fetter. Alô, Cristiano de Césaro, parabéns, homenagem do grupo Búfalos da Serra. Amanda Juconelli, homenagem dos pais Valdir e Valmira, avó Geni e dos tios, primos, ele e toda a turma, especialmente do primo Iago, tá? Amanda Juconelli. Arthur Werner Zimmer, homenagem dos avós Jorge e Anitta, irmãos Lívia e Vitor, pais Lilian e Rodrigo, Dindos, Alan e Patrícia, prima Cecília, namorada Ana Luísa e de todos os colegas e amigos, tá, Arthur? Rei Arthur. Alô, Carla Bertolo, parabéns, Carla, homenagem dos pais Pedro e Lori, também da irmã Patrícia, do cunhado Fernando e também do namorado Alexei. Parabéns, Carla Bertolo. Homenagem especial é do namorado Alexei. Parabéns, Carmen Maria Corá, tudo bem, Carmen? Feliz aniversário, Carmen. Homenagem dos filhos Alexandre e Sandra, Nora Fabiana e dos netos Theo, Enzo e Luca. Que trio, hein? Theo, Enzo e Luca. Alô, vamos ver aqui. Ah, o doutor Pedro Serafim está de aniversário hoje. Parabéns, doutor Pedro Serafim. Homenagem da esposa Judite e das filhas Bruna e Júlia. Docelino, casa de aniversário hoje, seu Docelino. Homenagem da esposa Ana Maria, filhos Rodrigo e Caroline, Nora Fernanda, Jean Rodrigo e também das netas Lívia e Clara. Francisco Perini, feliz aniversário, homenagem da esposa Flávia e dos filhos Henrique e Guilherme. Gabriela, alô Gabriela, Paulino Souza, homenagem da família e dos amigos. Grace Rodrigues Esquiavion, parabéns. Homenagem do esposo Renato, né? Grace Rodrigues Escavon, Esquiavon, e como é que é, Renato? Me ajuda aí, Chiavon, tô brincando, tá? Grace, parabéns, feliz aniversário, tudo de bom, homenagem do Renatão, e eu vou falar então, Esquiavon. Alô, Heitor Caleb da Silva, parabéns, Heitor, homenagem dos pais José e Morgana e da avó Lia, tá, Heitor? João Carlos Ribeiro Grande, 6 aninhos hoje, João Carlos Ribeiro Grande, homenagem dos pais Alan e Samara e dos avós Carlos, João, Marli e Rosa, dona Rosa. De aniversário hoje também, João Lucas Kemeris de Cândido, parabéns, homenagem da mãe Adriana, avós João e Maria, tios Daniel, Luciana e Silvana e dos primos Brian, Eric e Camille. Quem mais está de aniversário hoje? Luan Tonetti, 6 anos, Luan. Parabéns, homenagem dos pais Leonardo e Suelen, avós Fátima e Valderês, dos tios Diego, Lucas, Carol e Neto, tá? Luan Tonetti, 6 anítios hoje, parabéns. Parabéns para o Matheus Pieta, que está completando 9 anos hoje, né, Matheus? Parabéns. Homenagem dos pais Neuza e Daltro, seu Daltro e Dona Neuza.
esposa, do irmão Rodolfo também, toda a família, tá? Matheus Pieta, 9 anos hoje. Alô, Márcia, soprana Silvestrin, dona Márcia, está de aniversário hoje. Homenagem do esposo Gelso, filho Leonardo, da mãe Domingas, da irmã Marijane e do afiliado Pedro, tá, Márcia? Marilene Dalpisol, parabéns, Marilene, homenagem do esposo Gilberto, da filha Miri, Miriela, é Miriela, parabéns então, do genro Fernando, dos netos Maria Eduarda, Maria Fernanda e Lucas. Quem mais está de aniversário hoje? Vamos ver aqui, Michele Campos de Melo, homenagem dos pais Marcelo e Nair e do namorado Felipe, tá, Michele? Alô, Nauana Gaspari, Ricardo, parabéns, Nauana, homenagem da mãe Carla, da irmã Nayara, né? Isso, é a Nayara, e das avós, né? Avós, tem o seu Mário e tem as avós, Geni, tem aqui, ó, e dos avós, Geni, Isaías e Mário, tá? Nauana, Gaspari, Ricardo, de aniversário hoje. Alô, Vitor Ribeiro Rodrigues, parabéns, homenagem da mãe Bruna, avós Leandro e Rosângela, tios Gustavo, Matheus e Maiara e do primo Arthur, tá? Vitor Ribeiro Rodrigues, aniversariantes que estão em nossa agenda. Muito bem. Para os aniversariantes de hoje, então, muita saúde, alegria, felicidade, prosperidade, muito amor, só coisas boas, grana também, que vai bem, vem bem, e que esta data se repita por muitos e muitos anos. É Mireila, o nome da moça, né? É Mireila. Certo, dona Marilene Dalpisol? Tá certo, então. Mireila, tá escrito aqui, né? Homenagem do esposo, seu Gilberto, que é o segundo nome meu, né? Meu nome é Jorge Gilberto, então o seu Gilberto e também do genro Fernando e dos netos Maria Eduarda, Maria Fernanda e Lucas. Vamos ver aqui se chegou, está chegando agora um recado, vamos ver aqui no WhatsApp da Espaço. Gostaria de homenagear a minha esposa Lucy dos Santos, está de aniversário hoje. Parabéns então do esposo Anderson e de toda a família, tá, Anderson? Mandou agora, vamos ver se está chegando mais um recado aqui. É isso aí para hoje então, né? Tem pessoal escrevendo aqui no WhatsApp da Espaço 996111971. Grande abraço a todos, obrigado pela audiência, parabéns, feliz aniversário, obrigado pela paciência também e para vocês todos e para todos nós outros, roupa nova. E Kim Cars. Às 11h16 na primeira tem Seguindo no Trem Azul, depois tem Os Olhos da Bette Davis. Ou da Bette Davis.

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2: 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Olha, o presidente do TSE, que é o Tribunal Superior Eleitoral, ministro Cássio Nunes Marques, determinou que o governo federal remova publicações em canais oficiais que promovam a atuação pessoal do presidente Luiz Inácio Lula da Silva, do PT, candidato à reeleição. Segundo o ministro, devem ser removidas as publicações que não tenham caráter apenas informativo e passem a promover pessoalmente o petista, ao destacar a sua atuação em programas, obras, serviços, entregas e pronunciamentos oficiais. A decisão está sob sigilo, mas foi publicada no último sábado, dia 1º. A determinação também prevê que o governo evite publicações neste sentido até o fim do período de restrição. Nos 3 meses que antecedem as eleições, fica proibida a publicidade institucional dos órgãos públicos, salvo algumas exceções previstas na lei eleitoral. Lula não pode fazer pronunciamento em cadeia de rádio ou televisão, por exemplo, apenas se for uma matéria urgente. Até as transmissões dos eventos nos canais oficiais do governo, como a IBC, que é a empresa brasileira de comunicação, são interrompidas. Ao analisar o caso, Nunes Marques rejeitou um pedido mais amplo para a remoção de todo o conjunto de publicações questionadas, mas determinou a retirada apenas das postagens que, em tese, extrapolem a atividade estritamente jornalística para assumir caráter de publicidade institucional. Segundo a decisão, então, a determinação vale para conteúdos que, em tese, ultrapassam a função informativa dos canais institucionais e assuma características de promoção pessoal do presidente em meio ao período de restrições da legislação nacional. Portanto, Tribunal Superior Eleitoral manda governo remover publicações com destaque pessoal a Lula em canais oficiais. 11:27, temperatura em 20 graus.
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6: 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Alô, Silvio Rodrigues, está de aniversário hoje. Parabéns, homenagens da sogra, da família e dos amigos, tá bom? Grande Silvio Rodrigues, feliz aniversário, parabéns.
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1: Toque Invisível, Gênesis, e antes teve Barão Vermelho. Quando o sol bater na janela do seu quarto, 11 horas 40

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5: E no teu rádio, Lulu Santos, casa na melhor sequência musical do rádio, depois tem Queen, I Can't Have Magic.

0: aqui da 100.9, um tipo de mágica. 11:52 na primeira TV, Lulu Santos voltando pra casa.
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0: E no teu rádio agora tem nenhum de nós sobre o tempo. 11:52, bom dia, 21 graus a tempo.

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1: É a rádio que toca tudo que é de bom, nenhum de nós sobre o tempo, e assim chegamos ao fim de mais um Espaço Shopping Show. Obrigado pelo carinho, pela atenção, pela audiência. Retorno amanhã, quarta-feira, 5 de agosto, após o panorama, se Deus permitir, sempre para a Ótica Farroupilha, a revolução no seu olhar. 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Vem aí Espaço Economia com Lúcia Cristina, Espaço Rádio Jornal com Rogério Portolan. Após as 13 horas, tem contato imediato com a Flávia Andréa Vidor na comunicação. Fechando o shopping, Phil Collins, Do You Remember? Bom almoço, boa terça, se cuide e até mais. Tchau.

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11: Agora 12:07, boa tarde, temperatura 22 graus, tempo bom. Vamos de Espaço Economia e o Espaço Rádio Jornal. Hoje, terça-feira, na Câmara de Vereadores, vereadores debatem novas legislações da transparência dos serviços públicos, contratos intermunicipais e melhores acessos às gestantes nos serviços de saúde. A sessão terá início às 18 horas, podendo ser acompanhada pelo canal da Câmara no YouTube. Após votação dos projetos, vereadores aplaudirão cidadãos e empreendimentos com relevantes destaques em seus segmentos. Hoje, Câmara de Vereadores, 18 horas, sessão ordem do dia, Câmara Municipal. Pode assistir também no canal do YouTube, Câmara de Vereadores de Farroupilha. Economia na Espaço é Banco do Brasil, é Máquina Sazi, Lúcia Cristina.
13: 25 estados americanos entraram com processo na justiça contra o governo do presidente Donald Trump devido a uma onda de tarifas contra dezenas de países que entrou em vigor em julho. Os Estados Unidos afirmam que as tarifas, que variam entre 10% e 12,5%, foram impostas devido ao fato de parceiros comerciais, incluindo o Brasil, Reino Unido, China e União Europeia, não terem combinado adequadamente o trabalho forçado. Em um documento legal consultado pela BBC, uma aliança de estados, entre eles Califórnia e Nova York, governados por políticos do Partido Democrata, afirma que a decisão de Trump foi arbitrária, impulsiva e contrária à lei. Em resposta, o porta-voz da Casa Branca, Chris Desai, disse: os Estados Unidos estão usando sua autoridade legal para lidar com práticas que prejudicam as empresas americanas. Um serviço que promete bloquear ligações indesejadas tem gerado uma disputa entre operadoras de telefonia. De um lado, a defesa de que ele protege consumidores e, de outro, a acusação de que impede chamadas legítimas. A solução em questão é o Vivo Anti-Spam, ativado automaticamente em novas linhas de celulares administradas pela operadora. Segundo a empresa, o serviço identifica e bloqueia chamadas massivas e fraudulentas antes de elas chegarem aos clientes. Mas operadoras como a TIM dizem que o serviço impede ligações legítimas. Ao menos 7 empresas questionaram o bloqueio de milhares de chamadas, incluindo os serviços de saúde para pacientes. Elas abriram reclamações formais na Agência Nacional de Telecomunicações, a Anatel, que disse analisar os casos e buscar o equilíbrio setorial e, acima de tudo, o bem-estar do consumidor. Com mais de 7 milhões de exemplares vendidos ao redor do mundo no ano passado, os óculos inteligentes da Meta geram preocupações de privacidade em diversos países. Na Alemanha, por exemplo, onde é robusta a cultura da proteção de dados pessoais, especialistas falam numa possível proibição da tecnologia que pode ser usada para filmar pessoas sem consentimento, enquanto autoridades já propõem medidas localizadas. Segundo a imprensa alemã, o órgão regulador das telecomunicações no país examina os casos. O comissário de proteção de qualidade. Os encarregados dos serviços da Meta na Alemanha, Thomas Fuchs, disse que o seu gabinete já toma ações para prevenir filmagens escondidas com os óculos, bem como a imposição de multas por gravações proibidas. O especialista ainda acrescentou que, pela dificuldade de distinguir os óculos inteligentes no cotidiano e de identificar quando a câmera está ativa, haverá justificativa legal para uma proibição completa. A distribuição de imagens de outra pessoa, sem o seu consentimento, é vedada pela lei alemã. Óculos inteligentes com câmeras permitem gravações discretas, sem que as pessoas envolvidas percebam. E são justamente esses tipos de gravações que estão cada vez mais aparecendo nas redes sociais. Banco do Brasil e Máquina Sassi. Por hoje era isso. Bons negócios e até amanhã. Boa tarde.
10: O Lions Clube Farroupilha Imigrante convida para a 18ª Noite da Sopa, evento beneficente que acontece no dia 13 de agosto às 20 horas no Salão Luterano. No cardápio, 6 opções de sopas: de anholine, cremes de aipim com carne desfiada, creme de aspargos, creme de queijo, caldinho de feijão, frutas com creme de chocolate e acompanhamentos. Parte da renda será destinada ao Hospital São Carlos e à Fundação Instituto do Diabetes. Ingressos para adultos, R$100. Crianças de 7 a 12 anos, R$50. 18ª Noite da Sopa, dia 13 de agosto, no Salão Luterano.
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11: Agora 12:14 de volta em Espaço Rádio Jornal. 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Tempo bom, temperatura 23 graus. 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Jerônimo Filho chegando, redação, chamando previsão do tempo. Alô, Jerônimo.
14: A nebulosidade encobre o estado com previsão de pancadas em vários pontos. Na Serra, previsão de chuvas, com a temperatura podendo chegar aos 23 graus. Para a terça-feira, o sol brilha entre algumas nuvens, com pancadas a partir da tarde e a temperatura entre 15 e 20 graus. Ao longo dos próximos dias, as condições para chuvas permanecem, com possibilidades de aberturas de sol. A tendência a partir de sexta é que a temperatura caia nas primeiras horas do dia. Informações do tempo para o Espaço Rádio Jornal.
11: Nesse momento, confirmando, sol brilhando, sol em nuvens, temperatura 24 graus. 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Motociclista fica ferido em acidente na Rota do Sol. Operação da Brigada Militar em Vacaria autua 19 motociclistas e recolhe 5 veículos. Suspeito é detido com 359 gramas de maconha. Em São José dos Ausentes, indivíduo é detido com 213 porções de drogas. Bairro Industrial. Motorista embriagado é preso com simulacro de arma de fogo em Farroupilha. Alguns destaques do plantão, jornalista Jerônimo Filho.
14: Um motociclista ficou ferido em um acidente na manhã de hoje na Rota do Sol, na RSC 453 em Caxias. Conforme a ocorrência, o acidente também envolveu uma caminhonete e aconteceu no acesso ao bairro Parque Oasis. A vítima teria colidido lateralmente no outro veículo. Ela sofreu ferimentos em uma das pernas, sendo socorrida pelo SAMU e encaminhada para atendimento médico. Em Vacaria, uma operação da Brigada Militar autuou 19 motociclistas e recolheu 5 veículos entre o domingo e a segunda-feira. De acordo com a polícia, a ação foi realizada para intensificar a fiscalização de motocicletas, com o foco na prevenção de irregularidades de trânsito e na preservação da segurança viária e também da ordem pública. Ao longo dos 2 dias, foram abordadas 22 pessoas e fiscalizadas 16 motocicletas. Em uma das abordagens, a Brigada Militar apreendeu um cigarro de maconha. Em São José dos Ausentes, um suspeito foi detido na tarde de ontem com 359 gramas de maconha. De acordo com a Brigada Militar, o indivíduo foi abordado e estava em posse da droga, dividida em algumas porções. Os policiais também apreenderam um celular e um coldre. O indivíduo ofereceu resistência à abordagem, sendo contido e apresentado na delegacia. Em Farroupilha, um indivíduo de 18 anos foi detido com 213 porções de drogas por volta da 00h30 de hoje, no bairro Industrial. De acordo com a Brigada Militar, o suspeito foi abordado em um local conhecido pela prática de tráfico de drogas. Com ele, os policiais apreenderam 163 porções de cocaína e 50 de maconha. Também em Farroupilha, no bairro Industrial, um motorista de 40 anos que estava embriagado foi preso ontem com um simulacro de arma de fogo. Segundo a Brigada Militar, o indivíduo conduzia uma Quantum quando os policiais perceberam algumas irregularidades e realizaram realizaram a abordagem. Durante a fiscalização, a equipe constatou que o mesmo apresentava sinais visíveis de alteração, como fala desconexa, vestes desalinhadas e forte odor etílico. Ele recusou o teste de bafômetro e foi preso. Em revista veicular, os policiais localizaram o simulacro. Informações do plantão para o Espaço Rádio Jornal.
11: Obrigado, Jerônimo. 12:20. Uma notícia aqui no portal da Espaço do jornalista Gustavo Conferai. Bloqueadores e sinal avaliados em R$200 mil são apreendidos em ônibus de Farroupilha no Norte Gaúcho. 5 bloqueadores e sinal avaliados em R$200 mil foram apreendidos pela Brigada Militar na madrugada de domingo, durante abordagem a um ônibus com placas de Farroupilha na região de Nonoai, norte do Rio Grande do Sul. Conforme a corporação, o ônibus havia saído do Paraguai e seguia para Guaporé quando foi fiscalizado por policiais do Comando Rodoviário da Brigada Militar. Durante a abordagem, foram localizados 5 equipamentos de origem importada capazes de bloquear sinais de rastreamento e comunicação. Segundo a Brigada Militar, a tecnologia pode ser utilizada para impedir a localização de veículos e cargas monitoradas. O material apreendido foi encaminhado para os procedimentos legais. A ocorrência foi atendida por equipes do 1º Batalhão Rodoviário da Brigada Militar. Bloqueadores e sinal avaliados em R$200 mil são apreendidos em ônibus de Farroupilha na região de Nonoai. Fato aqui registrado, espaçofm.com.br. A reportagem da Espaço, Luiz Carlos Miller, Gabriel Marquito, está nesse momento realizando matérias, estão filmando também, aí no bairro Industrial. Os lixões, né, que estão sendo espalhados aí pela cidade. Isso aqui, educação da comunidade também tem que chamar atenção. Matéria vai ao ar durante a tarde aí no portal da Espaço, no site, aí vai pro aplicativo, Instagram, Facebook. Pessoal do bairro Industrial, a reportagem tá aí, qualquer assunto também aproveita. Gabriel e o Miller que estão nesse momento fazendo matérias, reportagem aí no bairro Industrial. 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
11: Temperatura 24 graus, temperatura subindo. 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Abrindo o portal de notícias Espaço FM. 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Feira do Livro começa a definir programação para novembro. Tá aqui a Lúcia Cristina Portolan Lorandi, que vai ser o destaque esse ano como a patronese da edição da Feira do Livro 2026. É a capa do portal. Mãe chora ao buscar transferência do filho de 4 anos para escola em Farroupilha. Motociclista fica ferido em acidente na Rota do Sol. Canela abre concurso público para o magistério com 140 vagas e salários de até R$5.100. Obra em galeria rompida no Nova Vicenza aguarda projeto. Área permanece interditada. Motorista embriagado é preso com simulacro de arma de fogo em Farroupilha. Galerias pluviais resolvem antigos problemas de alagamento em Caravageto. Dois pontilhões aqui, duas galerias inauguradas ontem. Mega Sena pode pagar 135 milhões nessa terça-feira. Operação da Brigada Militar em Vacaria autua 16 motociclistas e recolhe 5 veículos. Indivíduo é detido com 213 porções de drogas no bairro Industrial. Prédios abandonados em Farroupilha. Prefeitura busca recursos para transformar Moinho Covolan, na esquina da Marechal com Independência, em espaço cultural. O antigo prédio da prefeitura serviu também de biblioteca. Em plena Pena de Moraes, prédio histórico deve ganhar espaço dedicado ao Moscatel, Kiwi e Moda Inverno. Já libero mais. É uma terça-feira rica em informações, uma terça-feira para lá de movimentada. 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Tem uma matéria aqui na capa do portal. Mãe chora ao buscar transferência do filho de 4 anos para a escola em Farroupilha. A mãe é Carla Graziele Gaspari. Ela procurou a Rádio Espaço agora de manhã para pedir apoio na tentativa de conseguir a transferência do filho, o Natan Gaspari de Vargas, de apenas 4 anos, para a escola Nova Sardenha, terceiro distrito. Segundo ela, a mudança facilitaria os cuidados com a criança devido a questões de saúde e a rotina familiar. Carla?
15: Me chamo Carla Graziele Gaspari. Eu vim procurar a Rádio Espaço porque eu preciso de uma vaga para o meu filho na escola Nova Sardenha e eu não estou conseguindo. Tirei ele da escola no começo de julho, do Ângelo Kiele. Ele está com problemas de saúde, ele começou a fazer cocô na roupa. Então, assim, eu preciso da vaga, porque minha filha é monitora lá na escola e ela ajudaria nessa questão. Senão, meu filho vai ficar sem ir para a escola esse ano.
16: Mãe, a gente percebe que a senhora está chorando, está emocionada. Que idade tem o seu filho?
15: 4 anos.
16: E a senhora procurou, então, a Secretaria de Educação e obteve qual retorno?
15: Eu já fui, acho que mais de 3 vezes na Secretaria de Educação, mandei mensagem, a Central de Vagas mandou vaga para mim na escola Viva Magione, o qual não adiantaria nada para mim, se não Ângelo que ele. Então, eu deixaria ali onde ele está, porque o problema é que quando ele faz cocô na roupa, eu tenho que vir, sair do meu trabalho, ir buscar ele na escola. Então, assim, ó, eu sou sozinha para sustentar minha família e eu não tenho condições de estar gastando dinheiro toda hora, sem falar que eu posso até perder meu emprego. Então, eu só quero ajuda, que eles me deem a vaga lá, por favor.
16: E há quanto tempo persiste essa situação?
15: Eu já pedi essa vaga, acho que desde maio. Eu tô atrás dessa vaga.
16: Transferir ele hoje pro Nova Sardenha, é isso?
15: É só isso que eu peço.
16: O nome do seu filho?
15: Natan Gaspari de Vargas.
11: Procurada pela reportagem, a secretária de Educação, a Flávia Zanfeliz, ressaltou que o aluno está matriculado na escola definida pelo zoneamento da residência e que fará contato com a família para buscar uma solução que atenda às necessidades do estudante. Flávia, assim que tiver uma decisão, até informa e orienta como tudo funciona. 12:32, muitas vezes não é onde exatamente a escola que a mãe e o pai, né, tem que, é questão de zoneamento que está em lei. Flávio nos mantém informado. Carla, qualquer novidade, por favor. 12:32. 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Mais uma matéria aqui assinada pelo Gabriel Marqueto. Mudança na defesa adia julgamento de acusados por assassinato em Farroupilha. espaçofm.com.br. O Tribunal do Júri de Farroupilha adiou a sessão de julgamento que estava marcada para amanhã, dia 5, e que analisaria um homicídio registrado em novembro de 2022 em Farroupilha. A nova data ainda será definida pela vara criminal da comarca. Conforme despacho assinado pelo juiz Enzo Carlos de Geso, a transferência ocorreu após o réu Bruno Vicente Pinto da Rocha, conhecido como Milico, renunciar ao advogado particular Carlos Alberto Sandoval e manifestar interesse em ser assistido pela Defensoria Pública. Diante da proximidade da sessão e da falta de tempo hábil para que a defesa pública tivesse acesso e conhecimento integral do processo, o juiz cancelou o julgamento, determinando a comunicação das partes, dos jurados e o retorno do processo para a redesignação de nova data. O processo é referente ao assassinato de José Carlos dos Santos da Silva, ocorrido entre a noite de 8 e a madrugada de 9 de novembro de 2022. Segundo a denúncia do Ministério Público, o crime teve início no residencial Morada do Sol. Residencial Morada do Sol, bairro Industrial, e prosseguiu nas proximidades dos trilhos desativados da ferrovia, às margens da 122. De acordo com a acusação, Bruno Vicente Pinto da Rocha e Matheus Adriano Daiprá, o Tetel, agindo com outros indivíduos ainda não identificados e supostamente sob ordens de uma pessoa conhecida pelo apelido de Vandi ou Nile, teriam executado a vítima com disparos de arma de fogo, utilizando possivelmente uma pistola calibre 40. O Ministério Público sustenta que o homicídio foi cometido por motivo torpe e mediante recurso que dificultou a defesa da vítima, que morreu em decorrência de hemorragia causada pelos tiros. O advogado Carlos Alberto Sandoval fala sobre este julgamento, que era para ocorrer amanhã e agora se aguarda uma nova data. Advogado Carlos Alberto Sandoval.
17: O que acontece? Esse júri, que tem três réus, o Vander, o Bruno e o Matheus. Eu era advogado do Bruno e continuo sendo advogado do Matheus. É um homicídio que aconteceu no bairro Industrial no ano de 2022, no dia 8 para o dia 9 de novembro, quando um homem foi assassinado a tiros lá no bairro Industrial, ali nas imediações do primeiro condomínio popular, que existe ali à esquerda de quem entra no bairro. E esses três cidadãos, né? O Bruno, o Vander e o Matheus, foram indiciados pela polícia, foram denunciados pelo Ministério Público e foram pronunciados para irem a julgamento por homicídio triplamente qualificado pelo júri popular. O júri estava marcado para o dia 5 de agosto, esta quarta-feira, dia 5 de agosto, às 9 horas da manhã. Mas o que aconteceu? No finalzinho de julho, eu estive no presídio de Caxias do Sul e conversei com o Bruno, meu cliente, até então constituído, né? Eu conversei com o Bruno e ele me questionou quanto que seria o custo dos meus honorários para fazer o plenário, né? E eu já sempre falo isso, né? Para os familiares, para as pessoas envolvidas, que o processo do Tribunal do Júri é um processo demorado, dolorido e caro. Aí, por que demorado? Porque tem toda uma... Principalmente quando os réus não estão presos. Eles não estão presos por esse processo. Nem o Bruno e tampouco o Vander. Eles respondem a outros processos. Muito bem. Então eu digo, por que caro? Porque é um processo extremamente complexo. E o júri é um processo extremamente complicado. Você está lidando com a liberdade da pessoa. A pessoa sai dali. Muitas vezes ela entra com você e sai algemada agora no tribunal do júri. Pela mudança do Código de Processo Penal, antigamente não existia isso. Ela podia recorrer à liberdade. Pena superior a 8 anos, regime inicial fechado, o juiz pode algemar na hora. E geralmente, 99% dos processos, o promotor de justiça exige que a pessoa saia algemada. Mas feito esse parênteses, voltando ao nosso caso aqui, do júri do dia 5 de agosto, essa quarta-feira, o réu Bruno então me questionou, eu dei o valor e ele disse que a família não tinha condições de fazer o pagamento. Então eu expliquei para ele que eu ia renunciar porque não tem condições, eu não posso. Um processo extremamente complicado, um processo extremamente difícil de ser analisado, tanto é verdade que o juiz suspendeu, o doutor Enzo suspendeu o júri, porque a Defensoria Pública alegou a complexidade do feito e que não haveria tempo hábil para estudar, porque não é assim, né? Você pegar um furto simples, uma pessoa que furta 1 quilo de picanha no supermercado, não é a mesma coisa, né? Com certeza que não é a mesma coisa. Então, eu conversei com o doutor Enzo na segunda-feira, dia 27, e expliquei para ele, doutor, eu vou renunciar, né? Eu vou renunciar, na verdade, o Bruno revogou por uma questão de economia processual. O Bruno fez lá no presídio mesmo um termo, né? De revogação, onde ele colocou que não tinha condições de pagar os honorários do advogado particular Carlos Alberto Sandoval, que então, portanto, ele gostaria de que a partir daquele momento o advogado fosse retirado do processo e fosse nomeado o defensor público, que é o que o doutor Enzo fez. Eu continuo advogado do Matheus, né? Que as pessoas, ah, mas o Sandoval foi retirado do processo. Não, o Sandoval foi retirado do processo em virtude de que o réu, o Bruno Vicente Pinto da Rocha, não tem condições financeiras de pagar.
18: Doutor Sandoval, já existe uma data prevista para esse júri ou não?
17: Não, eu conversei, Miller, na terça-feira de manhã, certo? Eu fui comunicado na segunda-feira, né? E eu, então, conversei com o Antero, que é o chefe de cartório da Vara Criminal de Farroupilha. Ele me comunicou da decisão que foi tomada pelo doutor Enzo no final da tarde de quinta-feira, né? Sendo que na sexta o Antero não conseguiu falar comigo, então ontem ele me intimou. E não existe uma nova data, ele me confirmou na terça-feira de manhã que não existe uma nova data. Eu acredito que esse ano não vai mais ter, porque o doutor Enzo está fazendo uma série de substituições em outras comarcas, tem até um termo, digo, juízo itinerante, que ele não tem paradeiro. O doutor Enzo é uma pessoa espetacular para conduzir um julgamento. Conforme eu falei antes, vou encerrar dizendo que o processo do alto júri é extremamente demorado, extremamente dolorido, extremamente complicado e caro.
11: Sandoval, obrigado. 12h41, obrigado, Miller. Para destacar, virou destaque no portal da Espaço. Tá no site, tá no Instagram, no Facebook, no aplicativo. Mudança na defesa a dia julgamento de acusado por assassinato em Farroupilha. De acordo com a acusação, Bruno Vicente Pinto da Rocha e Matheus Adriano Daiprá, o Tetel, agindo com outros indivíduos ainda não identificados e supostamente sob ordens de uma pessoa conhecida pelo apelido de Vandi ou Nili, teriam executado a vítima com disparos de armas de fogo, utilizando possivelmente uma pistola 4.0. O processo referente ao assassinato de José Carlos dos Santos da Silva, ocorrido entre a noite de 8 e a madrugada de 9 de novembro de 2022, no conhecido residencial Morada do Sol, na região do bairro Industrial. 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

0: e Virgínia Suzela, Romeu Adão Vazata, Vitória Costa Rodrigues, Ilse Capellini, Isaura Braga de Oliveira, Lina Tessari Guizo, Algemiro Rec, Fabiano de Moraes, Iracema Siqueira Ramos e Júlia Silveira Jesus. Falecimentos em Caxias, São Sebastião do Caí, Amantílio Castelli, Lagoa Vermelha, Nadir Sutil Gonçalves de Melo, em Barão, Maria Tereza Marguel ou Margel, Bom Jesus, João Maria Paim Maciel, 70 anos de idade. Falecimentos pela região 12:45.
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0: Agora 12:46, temperatura 25 graus, sol e nuvens, 12:46, Mecânica O Porão.
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6: 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Dia 8.
0: Já vamos falar de brechó também, Pablo. 12:48 aqui no Espaço Rádio Jornal. Informação, utilidade pública, prestação de serviço. Eu quero ouvir aqui rapidamente o vereador Juliano Baumgartner. Juliano, por gentileza aqui, tem uma informação que o Juliano passa. Ele está apresentando um projeto que é interessante até para a opinião da pública, a opinião pública se manifestar. O vereador Juliano Baumgartner, PSB, é autor de um projeto de lei que proíbe a veiculação de publicidade de empresas de apostas esportivas, as chamadas bets, em espaços públicos no município de Farroupilha. Segundo o parlamentar, a medida busca evitar que locais como escolas, ginásios, unidades de saúde, paradas de ônibus e veículos públicos sejam utilizados para promover um setor que, na avaliação do vereador Juliano Baumgartner, está relacionado ao aumento do endividamento de famílias e também doenças como a ludopatia. Vereador Juliano Baumgartner, por favor.
7: Amigos ouvintes da Rádio Espaço, obrigado pela oportunidade. Primeiro, as bets é um dos maiores problemas sociais do Brasil. Ela está associada a uma doença, a ludopatia, que é o que? quando uma pessoa literalmente ela tá perdida no jogo. Então, se a gente

0: For pegar, se a gente for analisar e a gente for ver, empresários faliram e pessoas estão extremamente endividadas, as famílias estão endividadas. Por quê? Porque é um jogo de azar. Muitos vão ouvir dizer, ah, mas joga quem quer. Pois é, joga quem quer, mas nem todos se controlam. E é um jogo do azar. Tu começa ganhando, depois tu cresce e tu perde. E o que acontece? Eles geralmente têm feito, entre aspas, um serviço de financiar espaços públicos para ter as suas publicidades. Eu acredito que Farroupilha não pode estar atribulado a isso. Então, nós apresentamos um projeto de lei, o 23/2026, que proíbe a veiculação de publicidade das BETs em espaços públicos do município de Farroupilha. Ou seja, não dá para botar uma plaquinha no ginásio, na escola, no hospital, na parada de ônibus, nos veículos, porque a cidade não está à venda. A cidade não é uma placa publicitária. A gente sabe que teve o parecer favorável da procuradora. Então, o parecer jurídico é legal, o parecer da CCJ é legal e parece que a matéria na Comissão de Infraestrutura foi um parecer contrário. Eu quero propor que a minha cidade não fique refém das BETs. Daí muitos vão dizer, é uma receita que entra, sim, mas é uma receita que é arrecadada de forma alheia a custo de um prejuízo, provavelmente, de uma família, de um pai que se perdeu, de uma família como um todo. Então, o vício do momento é as BETs. E se falou muito na Copa do Mundo, quando a gente via, principalmente através das transmissões de streaming, quantas vezes as peças publicitárias apareciam. Aquilo tem um custo, e esse custo é bancado não de bom samaritano, mas sim com a derrota dos usuários.
1: Vereador, esse projeto que já tramita na Casa Legislativa, o senhor tem ideia de quando que ele poderá ser colocado em discussão para ir à votação?
0: Eu acredito que na próxima terça-feira, dia 11 por aí, eu acredito que já vai estar na pauta. E eu espero que seja um projeto aprovado, seja sancionado, porque o município não pode ser um lugar que apoie BET. Ah, mas vai entrar um recurso para fazer a pintura do ginásio, por exemplo. Que bom. Mas e aí, nós vamos estar dissimulando a pintura ou nós vamos estar trabalhando para incentivar as apostas?
1: Vereador, na sua concepção, pelo que o senhor está acompanhando, é um projeto de fácil aprovação ou não?
0: Não, eu acredito que não. Há alguns entendimentos opostos. E é um momento que a população cobre dos seus representantes, porque nós estamos falando de uma doença social, nós estamos falando de algo que tem destruído as famílias, que é as apostas, que é os jogos indevidos. Então, eu acredito que isso tem que ser aprovado de forma unânime e a cidade tem que ser modelo de dizer que aqui não se tolera. Caso o projeto seja reprovado, pode dizer que nós podemos botar placa de publicidade em tudo que lugar e a gente não está olhando para a desgraça do século 21, que é as BETs. Eu não quero que as apostas vinguem. Então, show BETs, Farroupilha não é o teu lugar.
2: Juliano, muito obrigado. Nos mantenha, Juliano, informado aí quem são, me dá os nomes, os vereadores que são a favor de ter publicidade, tudo que é lugar das BETs. Aí manda pra cá o nome dos vereadores. Informação que chega aqui, até o Sandoval manda informação. O Juliano deve sexta-feira anunciar filiação ao PDT, saindo do PSB. Vai ter jantar isso, vai ter uma confraternização. Aqui mandou uma cópia do convite, Rua Antônio Saquete, 410, recepção para Juliano. Vai anunciar oficialmente a saída do PSB e filiação no PDT. Juliano, nos mantém informado. 12:53, atenção, Dia dos Pais está chegando. 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A Ecofa Para comunica aos farroupilhenses que a coleta de entulhos e galhos acontece até o dia 6 de agosto nos seguintes bairros, até quinta-feira: Centro, Vicentina, São Luís, São Francisco e São José. Os entulhos deverão ser deixados em frente às residências. Cidadão consciente faz a sua parte para manter a cidade limpa. 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
2: Agora 12h59, o assunto aí do Juliano Bongartner, de proibir um projeto de lei para proibir publicidade escancarada de bets por aqui, ainda mais em locais públicos, o assunto tá rendendo aí. Deixa eu colocar na hora uma opinião aqui rapidinho. Juliano de Azevedo, Juliano, diz aí.
12: Fala, Rogério, boa tarde, Juliano falando.
2: Fala, Juliano.
12: Eu tava ouvindo aí o meu xará aí, o Juliano, o vereador, falando sobre as bets. Não precisa de nada disso aí, cara. Não precisa nada disso aí. Tem uma fórmula bem simples de acabar com essa folia de bet, jogo do azar, não sei o quê. Isso aí é tudo balela. Se querem acabar mesmo, isso aí é simples. É só tu procurar. A prefeitura tem como fazer isso, porque são parceiros de loja. Procura qual o CPF dos pessoal dos Bolsa Família que está vinculado às casas de aposta e corta o Bolsa Família. Ah, mas por que cortou meu Bolsa Família? Porque o teu CPF está vinculado a uma casa de aposta. Pronto. Casa de aposta vai diminuir assim, ó, 90%. Não só em Farroupilha, mas no Brasil inteiro. É facílimo de resolver esse problema aí.
2: Tá bom.
12: Ah, vai lá para fazer o cadastro para renovar o Bolsa Família. Confisca o CPF, cara. Ah, teu CPF tá vinculado a alguma conta de bet. Pronto, tu não vai ter mais direito. E tu não quer o dinheiro para sobreviver, tu quer o dinheiro para botar em casa de aposta. Essa é a verdade. É bem simples de fazer.
2: A gente fica à vontade, opina aí. Utiliza o WhatsApp 996111971. Próximo sábado vai ter um grande brechó solidário da AFADEV, Associação Farroupilhense de Deficientes Visuais. A ação vai ocorrer das 9h às 16h, na Rua Independência, 645, no antigo Varejão, em frente a Rosler Diagnósticos, o antigo Cibele. Sábado, agora das 9h às 16h. Preços, valores a partir de apenas R$3. Durante os informativos, o Pablo vai estar com a gente, Pablo Barrete, presidente da entidade, ampliando. 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Na Barão 460, fone 3268-2150. 1:02, já tem a Flávia no contato imediato, tem hora da saudade. Aqui um recado, gente, segue, começou ontem e vai até o dia 16. O Festival de Inverno começou ontem lindamente, espetáculos, coral, banda municipal na Igreja Matriz. Hoje já teve de manhã oficinas, agora à tarde tem a oficina Concerto Didático Origens com o Ernesto Fagundes e oficina Bumbo Legüero, 18h. Aqui um detalhe, o Ernesto sepultou o pai dele ontem, né? O querido histórico Bagre Fagundes, filho do Bagre, o Ernesto, ele confirmou mesmo ontem com o falecimento do pai, ele vai estar trabalhando hoje, Concerto Didático Origens, 18h, sem oficina de cordas. Aqui também, tudo na Casa da Cultura. E às 19h30 tem o Pirisca Greco, que é um dos músicos, cantores mais badalados que a gente tem hoje no Rio Grande do Sul. Pirisca Greco faz show 19h30. Só tem um detalhe: ingressos esgotados. Que arriscar vai, gente. O pessoal de repente não vai. Eu sei que casa tá lotada, ingressos todos foram já colocados. Ele vai estar com a gente ao vivo, Pirisca Greco, junto com a secretária Marli, com o Rodrigo Zilioto, da Casa de Cultura, na abertura do fim de expediente, às 17h. Falando em fim de expediente, hoje a vereadora de Caxias, a Marisol Santos, que é pré-candidata, já é candidata, vai concorrer à Assembleia Legislativa. A Marisol vai estar ao vivo com a gente também, aqui no estúdio da Espaço FM. 1:03, Flávia Andréa comanda, contato imediato, hora da saudade, e a gente volta às 17h no fim de expediente. Muito obrigado, Rosler Diagnósticos Cressol Coxan e Central de Rações. Boa tarde.
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0: Espaço FM, 1:31. 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
0: 1:35, 25 graus.

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E Dia dos Pais vai de presentes Pompeia na loja, site, app ou WhatsApp. Essa aqui, essa música aqui, eu acho que tu deve ter uma boa história pra contar.

Rio Grande do Sul segue em alerta amarelo para tempestades nesta terça. Os maiores riscos estão concentrados na metade sul, especialmente no extremo sul, na campanha litoral sul, onde pode chover com raios, rajadas de vento de até 60 km por hora e até queda de granizo. Aqui na Serra a previsão é mais tranquila. Há possibilidade de chuva isolada ao longo do dia, mas com menor risco de temporais. Então os volumes variam entre 10 e 40 milímetros

0: acima da média até sexta-feira, certo? Então até sexta-feira, tudo certo. Veranico. 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
10: A CBF está nas semifinais da primeira edição da Copa LNF. Ontem, no interior paulista, a equipe de Carlos Barbosa derrotou o Dracena por 5-1, confirmou a vaga. O adversário da próxima etapa ainda vai ser definido, né? Após os demais duelos desta fase. E no sábado, a CBF fecha sua participação na primeira fase da Liga Nacional diante do Tubarão em Santa Catarina. 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
10: 2:41, 23 graus, Dua Lipa.

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0: Love Somebody, Leone Garotos 2, o outro lado, Coldplay, Feels Like I'm Falling in Love, Dua Lipa com Levitating. A Liga de Combate ao Câncer de Farroupilha tá na reta final da venda dos ingressos para a 27ª edição do Jantar Baile Homens na Cozinha, que acontece nesse sábado, dia 15, no Centro de Eventos Mário Bianchi. Restam vagas em apenas 3 cozinhas participantes. Segundo a presidente da entidade, a Silvia Rossi, toda a arrecadação será destinada ao atendimento de pacientes oncológicos, ajudando no custeio de exames, medicamentos, procedimentos que muitas vezes não podem esperar. E principal ação beneficente da Liga durante o ano, o evento une aí gastronomia e solidariedade. Os últimos ingressos podem ser adquiridos diretamente com a Liga ou então com as cozinhas que ainda têm vagas. 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

0: Farroupilha busca recursos para restaurar o antigo prédio da administração municipal e transformá-lo em um espaço de valorização da história e das principais conquistas da cidade, como os títulos de Terra do Moscatel, maior produtora de kiwi, capital nacional da moda inverno. O projeto, já concluído, teve um custo de cerca de 140 mil e a obra está estimada em 1,7 milhão. Segundo a secretária Marli Bortolini da Silva, a proposta é preservar o patrimônio histórico e criar um local de referência para a cultura e a identidade do município. 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
0: 13:38, 22.

0: começou a organizar a edição de 2026, que está marcada para os dias 10, de 10 a 15 de novembro na Praça Emancipação. A Secretaria de Turismo, Cultura, Esporte, Lazer e Juventude está definindo a programação e a agenda da patronesse, que é a Lúcia Cristina Portolan Lorandi. Segundo a secretária Marli Bortolini da Silva, após essa etapa de planejamento, a programação oficial será divulgada. A feira tem como objetivo incentivar a leitura, aproximar a comunidade da literatura e oferecer atividades culturais para públicos de todas as idades. 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

0: falhas na coleta e alertam para desperdício de recicláveis em Farroupilha. Vídeo, lixo entre hortênsias revolta moradores no centro de Farroupilha. Não há espaço para improviso quando a liberdade de uma pessoa está em jogo, afirma Sandoval após adiamento de júri. 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
8: 4:31, 21 graus é a temperatura.

0: das tecnologias digitais na saúde mental dos estudantes já chegou a 8 em cada 10 escolas brasileiras. Segundo a pesquisa TIC Educação 2025, o número de instituições que discutiram o tema subiu de 62% para 80% em um ano. O levantamento mostra também o maior diálogo com famílias e professores sobre o uso responsável da tecnologia. Ainda assim, 65% das escolas realizam ações voltadas aos alunos e os principais desafios são a falta de materiais de apoio e a baixa participação dos responsáveis. A pesquisa aponta que 51% das escolas não permitem que estudantes levem celulares pessoais. Entre as que permitem, parte utiliza os aparelhos em atividades pedagógicas. Sobre inteligência artificial, 53% dos gestores já usam ferramentas de IA, mas apenas 22% das escolas têm orientações formais para esse uso. Especialistas destacam que a educação digital exige parceria entre escolas, famílias e políticas públicas para garantir um ambiente mais seguro para crianças e adolescentes. 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

Adilson Campos, homenagem da Objetiva Contabilidade. 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Rian Piazzentini Nogueira, homenagem da Tecnova. 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

homenagem dos filhos Alexandre e Sandra, Nora Fabiana, e dos netos Théo, Enzo e Luca. Dr. Pedro Serafim, homenagem da esposa Judite e das filhas Bruna e Júlia. Docelino Casa, homenagem da esposa.

dos pais José e Morgane, da avó Lia. João Carlos Ribeiro Grande, 6 anos. Homenagem dos pais Alan e Samara e dos avós Carlos, João, Marli e Rosa. João Lucas Kemmerich de Cândido, homenagem da mãe Adriana, avós João e Maria, tios Daniel, Luciana e Silvana e dos primos.

Campos de Melo, homenagem dos pais Marcelo e Nair e do namorado Felipe, Nauana, Gaspar e Ricardo. Homenagem da mãe Carla, irmã Nayara e dos avós Genisa, Ias e Mário. Vitor Ribeiro Rodrigues, homenagem da mãe Bruna, avós Leandro e Rosângela, tios Gustavo, Matheus, Maiara e do primo...

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1: Hello Corpse Purple, nenhum de nós você vai lembrar de mim. Access New Sensation, Midnight Oil, Blue Sky Mine, Jimmy Cliff, I Can See Clear Now e Mascavo Mais Linda. 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
5: 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O Lions Clube Farroupilha Imigrante convida para a 18ª Noite da Sopa, evento beneficente que acontece no dia 13 de agosto às 20 horas no Salão Luterano. 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Parte da renda será destinada ao Hospital São Carlos e à Fundação Instituto do Diabetes. Ingressos para adultos, R$100. 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
7: Juventude Atlético Mineiro decidem hoje uma das 8 vagas às quartas de final da Copa do Brasil. O jogo começa às 7:30 da noite no Alfredo Jaconi. No último sábado, no duelo de ida das oitavas, as duas equipes ficaram no 0-0 em Belo Horizonte. O Verdão chega confiante de que, com uma vitória simples, garantirá passagem para mais uma etapa do torneio nacional. Novo empate leva a disputa da vaga às cobranças de pênaltis. Só a vitória interessa ao Galo para avançar no tempo normal. 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
1: Senhoras e senhores, bom fim de tarde. 17h44, tá começando fim de expediente, jornalismo, diversão e prestação de serviço. Hoje, muito especial, já, aqui no estúdio da Espaço FM, o Pirisca Greco, que vai estar se apresentando em seguida, aí na Casa de Cultura, semana, um mês inteiro de agosto, festival de inverno. Rodrigo Zilioto com a gente, secretária Marli Bortolini da Silva. Vamos receber a Marisol Santos, vereadora, candidata à Assembleia Legislativa. Doutor Edson Rosler, ao vivo, direto aqui no estúdio da Espaço FM. O Alexandre Moroni Graziottini, o Bulim, tudo sobre a festa dos anos 2000 no Clube do Comércio. Ritmo acelerado, Espaço Móvel tá girando. 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Saudações para quem segue no rádio no 100.9 e a partir de agora ao vivo e a cores direto no canal do YouTube, no Facebook, no aplicativo, no site e também na TV Cidade. 5h45, fim de expediente, jornalismo, diversão e prestação de serviço. Deixa eu liberar, gente, o Portal da Espaço hoje tem muita informação. Aquela terça-feira rica de notícia, vídeo, lixo entre hortênsias, revolta moradores no centro de Farroupilha. Isso aqui é questão de educação, esse trabalho provavelmente não é da Ecofar, é prefeitura, em frente aí à região do caminho do trem, essa região, mas é muita sujeira no coração da cidade. Após reportagem da Espaço FM, Ecofar realiza força-tarefa para limpar ponto crítico no bairro industrial. Questão de educação da população. Bolivar Pascoal prega voto útil e afirma que Flávio Bolsonaro pode salvar o Brasil. Motorista embriagado é preso com simulacro de arma de fogo em Farroupilha. Não é espaço, não há espaço para improviso quando a liberdade de uma pessoa está em jogo, afirma Sandoval após adiamento de júri. Entidades apontam falhas na coleta e alertam para desperdício de recicláveis em Farroupilha. Obra em galeria rompida no Nova Vicenza aguarda projeto. Área permanece interditada. Tá aqui, ó, ouvintes denunciam um lixão a céu aberto no bairro industrial. Olha o que tava. Ecofar deu uma geral aí. Isso aí, gente, questão de educação. Mãe chora ao buscar transferência do filho de 4 anos para a escola em Farroupilha. Feira do Livro começa a definir programação para o mês de novembro. A Lúcia Cristina Portolan Lorandi, da direção da Rádio Espaço FM, vai ser a patronesse 2026. EspaçoFM.com.br, tá no site, tá no aplicativo, tá no Instagram, tá no Facebook, tá na TV Cidade, aqui no fim de expediente, temperatura 20.

0: ProSaúde e um Minuto da Saúde. Com a chegada do frio, aumenta a procura pelos serviços de saúde. Para garantir um atendimento mais rápido e resolutivo, é importante procurar o lugar certo para cada situação. O Centro de Saúde atende casos leves a moderados, como dores recentes, gripe e outros quadros virais. Já o pronto-socorro do hospital deve ser procurado em situações graves, como falta de ar intensa, dor no peito ou suspeita de fratura, AVC ou infarto. E para renovar a receitas, realizar exames de acompanhamento ou cuidar de doenças crônicas, procure sua unidade básica de saúde. Usar o serviço certo na hora certa ajuda você e toda a comunidade a receber um atendimento mais ágil e de qualidade. No decorrer da nossa programação, mais dicas do ProSaúde. ProSaúde, dedicação à vida. 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
2: Agora 5:51, tempo nublado, finzinho da tarde, temperatura 21 graus. 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Acabei de receber informação, depois no outro intervalo, a gente divulga os detalhes, falecimento de Auri Ludgueros Hensel, 77 anos. A gente tem participação, homenagem em seguida. 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Pirisca Greco, secretária Marli Bortolin da Silva, o Rodrigo Zilioto, professor, maestro, aqui no estúdio ao vivo com a gente, se presente na abertura do fim de expediente, o Pirisca Greco aqui no estúdio, vai estar se apresentando hoje, tem show, 19h30, é o mês inteiro, gente, festival de inverno. 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

0: 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Mali e Rodrigo, deixa eu agradecer a vocês. Rodrigo, só vem mais um pouquinho aqui para um detalhe para pegar. Quadrar bem aqui essa turma. Agradecer esse presente aqui, fim de tarde. Ter Perícia Agrícola aqui no estúdio da Espaço FM é luxo só, direto, né? Tudo certo? Bom fim de tarde. Boas-vindas, Marli.
1: Obrigada, Rogério. Obrigada pela oportunidade de estar novamente aqui. E sim, tanto Perisca como vocês merecem esse encontro aqui. Aliás, a comunidade de Farroupilha merece a presença dele. A nossa semana, o nosso festival de inverno está com uma programação que dá para tirar impecável. O chapéu, né?
0: Começou ontem, então, lindamente, eu vi as imagens
1: isso.
0: Também. Rodrigo, entra na conversa, tem o Perisca com a gente já no segundo dia do festival. Mas eu vou ter uma crítica para vocês, Fala depois que eu vou te cobrar aí.
2: Esse festival tá maravilhoso, né, Rogério? 18 horas teremos o Ernesto aí na Casa de Cultura. Logo na sequência, Perisca, e depois a programação segue até o dia 16, né? Então, para nós,
0: a gente viu aqui,
2: alegria.
0: No melhor sentido, a coisa, por que que na Casa de Cultura? Porque o Perisca devia estar no ginásio de esportes para 5 mil pessoas, isso que é o detalhe. Sem exagero, porque o pessoal. Um espetáculo lindo aí, casa lotada desde mais de uma semana praticamente aí.
2: De fato, né, Marli? Tirar a bola. Porque...
1: Não, eu não vou dizer que não foi alguma coisa que a gente realmente. Mas então, como este é um primeiro, né, Rodrigo? Quem sabe a gente já planeja para o próximo e teremos uma outra oportunidade para trazer ele. E a gente vai então colocar, porque realmente uma semana de anúncio do nome dele já estavam os ingressos.
0: Então, presentão para em plena isso. Terça-feira. Perisca, boas-vindas em nome aqui da Rádio Espaço. Essa turma maravilhosa, secretária Marli, o Rodrigo, maestro, baita do músico também, tudo em casa, né?
3: Muitas graças, viu, gentil, Rogério, pela acolhida, calorosa acolhida, e desde que entramos em Farroupilha aí, né, um tapete vermelho estendido para nós aí, nesse momento tão especial do 5º Festival de Inverno. Eu tenho certeza que hoje a Casa de Cultura vai nos acolher, porque tenho também o caráter, a raiz desse projeto é um concerto didático, né? Seria para os aficionados da música, mas é uma sementinha que a gente planta com todo amor, sabe que a terra é boa e vai germinar para que a gente possa chegar no ginásio, se Deus quiser, logo, com toda a comparsa elétrica aí.
0: Só um detalhe, eu tenho muita pergunta para te fazer e Rodrigo e Marli também me ajudem aí, porque certamente a Marli e o Rodrigo também curtem o teu trabalho desde sempre aí, mas Rodrigo e Marli, só uma curiosidade que eu tenho com vocês aqui, como é que pintou o nome do Perisca? Foi a população que a gente tem aqui na rádio, no Farroupilha Grande do Sul, que é um programa todo domingo, já clássico, há mais de 40 anos praticamente, das 7 da manhã até a 1 da tarde, longo, o Perisca tá aquela coisa, a gente tem ainda o pedido de atender por telefone, o WhatsApp é muito bom. Perisca tava no radar há muito tempo, Rodrigo.
2: A gente tem uma equipe bacana na Casa de Cultura e a gente vai pensando juntos desde o início do ano, junto com a nossa secretária, e o nome do Perisca surgiu em conversa com o Marcelinho, né? Marcelinho. Sim. Freitas, que vai fazer participação no show também. E ano passado o Perisca teve aí no.
3: Estive visitando a escola, né? Eu vim tocar no CTG aqui e por convite do professor Marcelinho, que é um grande parceiro aí de 30 anos de jornada, né? O baterista que gravou meu primeiro disco, assim, que a minha incursão no nativismo sempre foi acompanhado pelo som da bateria do Marcelinho. Hoje vai ser além de tudo, uma celebração, um grande reencontro.
2: É isso aí. E o festival tem essa premissa, né, Rogério? Trazer coisas que a gente não ouve em qualquer janeiro, né? Perisca Greco aí, um ícone da música, a gente poder trazer para Farroupilha é um momento fantástico. Proporcionar para a comunidade, trazer, assim como o restante da programação, né, Rogério? Então, tem sido fantástico.
0: Ele tá dando pra nós um show de educação que a gente não serviu água, que a gente pega e se serve mesmo, tudo em casa, viu? E tá nos ajudando aqui. Mas, não, obrigado, tô aqui, eu tô bem servido. Perisca, fica à vontade aí. Mas só um detalhe, viu? Pra gente começar, eu sei que vocês têm tempo também, não quero atrasar e tudo mais. Uma triste curiosidade, mas é uma. o Ernesto veio, pô, pai ontem foi sepultado, enfim. E vocês têm um parentesco também.
3: Sim.
0: Conta um pouquinho aí o teu parentesco com a mãe do Bagre Fagundes.
3: É, os avós do Bagre, os avós de pai e de mãe do Bagre são os mesmos avós da minha mãe. Exatamente, porque o tio Euclides, o pai, né, que o pai do Bagre, que dá origem, né, o Bagre, Euclides Fagundes filho, neto, Euclides Fagundes neto. Então, Euclides pai, ele é irmão da minha avó Rosa. E a tia Mocita, que é mãe do Bagre, do Nico, do Darcy, é irmã do meu avô Júlio. Então, o Bagre e a minha mãe são primo-irmãos de pai e de mãe. Aquele primo-irmão lindeiro de campo ali, das quebradas do Guanduí ali.
0: E vocês tiveram contato, assim, com a família toda?
3: Muito, assim? Muito, desde sempre, né? São uma família muito longeva, né? As nossas avós morreram aos 99 anos, a tia Lipa fez 100 anos. Então a gente sempre, nas festas de família, muita música, muito encontro, né? Então a gente sempre celebrou essa parceria, desde o tio Nico Fagundes, era um cara que me ajudou nos galpões crioulo dele ali, para, né, sempre como um fruto da mesma árvore, né?
0: O Nico, o Nico foi embora muito cedo, né?
3: Cedo.
0: Ele ajudou, ele era uma liderança, assim.
3: Era um líder, né?
0: Mas só um detalhezinho, a Marli, que tá ao teu lado, também, nossa secretária, ela é também música.
3: Sim.
0: Desde criança, tá?
3: Sim.
0: Mas eu vou te pedir, vou te explorar no melhor bom sentido, claro. Pega esse violão aí, porque é o seguinte, uma coisa que eu ouvindo o Pirisca contar a história um pouquinho... uma coisa tão linda, viu, Rodrigo? Eu não sei se a tua geração, Rodrigo, acredito que sempre também a música de sempre. Chegava em casa as visitas e de repente o pai, a mãe, não só para se exibir, mas para se exibir também, pedia para um filho ou dar uma declamada ou cantar alguma coisa.
3: Eu sou dessa época.
0: Tá, Pirista, então o que tu te lembra assim dessa época de piar? Tu com violão, alguma coisa, ou declamava nessa época, hein? Porque de repente chegava em casa as visitas,
3: sim,
0: os filhos faziam um show à parte aí.
3: Verdade, verdade. A música que embalou a nossa infância também é do meus tios, Julinho e João Machado aí, que são, né, irmãos da mãe, primos do Bagre e do Nico, que é o Guri, né?
0: Que o César Passarinho ganhou a Califórnia. Por isso, esse cara tem muita história. A música Guri, que a gente adora e se emociona...
3: É dos meus tios.
0: Teus tios.
3: Eu tive a graça de tocar com o Passarinho em 1990. Fui o gaiteiro dessa composição, quando a Califórnia fez uma retrospectiva das campeãs. Eu toquei a Reflexão, ganhador da primeira Califórnia, com a minha tia Cicilinha também. E toquei o Guri com o Passarinho na gaitinha de botão também.
0: Só pra gente, como a gente... Hoje é tudo fácil, fica gravado pra vida inteira, som e imagem. A música Reflexão, que foi a primeira vencedora da Califórnia,
3: é do tio Julinho Machado, irmão da minha mãe, o mesmo autor do Guri. É o Julinho.
0: Um trecho, pelo menos.
3: Da Reflexão?
0: Não, que, do Guri. As duas.
3: Das roupas.

0: 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Essa embalou nossa infância, querido
1: Rogério. Não, pra vida inteira, pra vida inteira. Mas sobre a curiosidade também, aí pra quem tá nos ouvindo, ele vai estar hoje, 19h30, Casa de Cultura, não tem mais ingresso. Mas eu, de repente, chegava ali na porta, ninguém, tudo bem. Mas o detalhe é o seguinte, a Califórnia na tua vida, tu ficou em Uruguaiana, ainda mora até hoje em Uruguaiana?
0: Não, eu desde...
1: Dá pra entregar, tu é de 71, né?
0: Sou do ano da Califórnia, né? Somos contemporâneos aí.
1: Tá,
0: né?
1: E hoje tá vivendo...
0: Em Porto Alegre, tá. Desde 2019.
1: Mas a Califórnia te embalou, porque de repente assim, cada um aqui deve ter a sua preferida.
0: Sim, sim.
1: Pra mim
0: sim,
1: aquela sim. Talvez o R de 82, aquela que tinha Tertúlia, Picardia, perfeito. Não podemos ser campeões, é a minha preferida, sim. Mas tu chegou a viver toda essa... Te embalou também, embora com 11 anos em 82, enfim.
0: Sem dúvida, cara. A Califórnia é marcante pra nós. Essa da Tertúlia foi muito marcante. Foi a última Califórnia no cinema, né? A partir daí ela migrou pra pastoril, pro parque lá. Décima terceira.
1: Mudou muita coisa?
0: Mudou muita coisa. A Califórnia, né? Tirou do teatro ali, né? Do pessoal da gravata pra o povo, né? A Califórnia, um encontro com o povo. Grandes shows. Gilberto Gil, Elba Ramalho, Mercedes Sosa, Lito Vitale. Muitos shows vi. Eu me lembro do Leopoldo Racê, quando cantou o Sabe Moço, ele dizia. No peito em vez de medalha, e abriu a camisa e os botões caíam pelo palco assim, ó. Isso é marcante pra mim na minha infância. O César Passarinho cantando a música dos tios. O Vitor Hugo era um cantor genial, sempre com uma banda legal, uma batera, um baixo fretas, um teclado, cantando pra onde ir. Aquela coisa, aquele som, sabe? Som de CD, parecia. Então, muitas influências. Ivo Fraga, o grande cantor aí, né? As parcerias do Sérgio Rojas com o Colmar Duarte, Caminhada, O Tempo e o Vento. Essas coisas todas, né? Marco Aurélio, um grande Marco. Racê, enfim. O Borges, são muitas referências. Tio Telmo, desde o comecinho também da carreira. O Telmo, por uma ocasião, foi secretário de Cultura de Uruguaiana, morou na minha casa, na casa dos meus pais lá. Foi um parceiro de infância também.
1: Cara, esse cara é história, sabe, 100%. Aí. Só sacanagem, me vê. Essa do Ivo Fraga, que música que é, hein?
0: Ivo Fraga, Caminhada, é com o Sérgio Rojas.
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1: Mário Barbará fez parte também da tua história.
2: Demais. Toquei pro Marinho a escaleta, toquei as Velhas Brancas. Quando ele chegou do festival lá do MPB Shell, aquele, em Uruguaiana, Califórnia, eu tocava Nas Tardes Quentes, onde as Velhas Brancas cheiram. A musiquinha dele tocava na escaleta. Marinho também, um grande referência com a Campesina, né? Que mulher, vale. Uma banda com Nico Nikolaevski, o pesão da bateria do Papas da Língua.
1: Papas da Língua.
2: Era dessa banda que acompanhava aí o Marinho Barbará. Um cara que revolucionou. E a Califórnia criou linhas para abrigar esses gênios também. A Califórnia cada vez que chegava um Jerônimo Jardim, um Marinho Barbará, um Ivo Fraga de Smook, a Califórnia estendia Opala, linha de manifestação rio-grandense, linha de projeção folclórica, linha livre, sabe? A Califórnia nunca embretou o seu estilo musical, ela sempre deu asas à criatividade dos gaúchos. E a gente sente saudade disso nos festivais contemporâneos, né? O acolhimento de toda a criatividade gaúcha.
1: Isso, é só um flatzinho do Velhas Brancas aí, já que tu provocou aí.
2: Do Marinho, pode ser?
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0: Ei, viva a Califórnia da canção.
1: O detalhe, só pra gente explorar, a cidade ainda vive, mas nesse tempo de músicas que marcaram o rádio, marcaram nossas vidas e são músicas pra vida inteira. A cidade vivia intensamente, em os quatro cantos da cidade.
0: Sim, toda a comunidade se mobilizava. A Califórnia não era só um concurso de músicas, era um torneio de truco, era uma gincana, era um concurso de pesca, era carreira de cavalo. Mobilizava toda a cidade, todos os clubes, né? Os Lions, Clube, Cacheral, Comercial. Era foi o maior evento folclórico do país. A Bandeirantes chegou a transmitir uma Califórnia. Ao vivo, uma final da Califórnia. Luciano Duvalli narrou uma final de Califórnia para todo o Brasil, ao vivo. E depois, né, enfim, não deram continuidade. A própria Band apontou os canhões lá para Parintins, lá, que acabou tornando o maior evento folclórico do país aí, onde eles botaram a mão. Mas a Califórnia pertenceu a um acampamento com 30, 40 mil barracas. Era uma coisa incrível que aconteceu aí no movimento dos anos 80, né? Além de criar uma estética do nativismo aí, os bares pela capital e pelo interior do estado também, né? Outros 200 festivais surgiram nos moldes da Califórnia da Canção. Então é um grande vetor, né? Uma grande mãe de todos.
1: Pirisca, te colocou na obrigada, hein? Porque de repente tu nasceu dentro desse mundo espetacular e de repente de piá, já com 9, 10, 11 anos assistindo Califórnias impecáveis, aí históricas, te colocou na brigada assim, pô, eu também quero estar lá em cima, eu também quero ganhar. Aí tu pega teu currículo hoje nos maiores vencedores de festivais, os principais. Como é que foi essa história aí?
0: Tem muito disso, né? A Califórnia é a minha forja, né? Me pegou criança, né? Adolescente, um aço moldável ainda, um ferro quente, né? Então a Califórnia foi uma das marteladas. Outro foi o Rock in Rio, né? Que nos pegou ali com 14, 15 anos também. A gente teve que escolher uma banda favorita, né? No caso, qual eu escolhi lá o AC/DC, né? Porque eu gostava muito daquele guitarrista, gosto até hoje. Então eu acho que acabei me reencontrando e fluindo aí com um pouco da Califórnia, um pouco de Marupiaras, um pouco de Iron Maiden, um pouco de Ostapes, né? E um pouco de AC/DC. Eu digo que eu sou essa mistura. Enquanto era um aço, né, moldável, essas marteladas aí foram fundamentais para que me forjasse minha estética musical e hoje eu possa desaguar aí pelos palcos do Rio Grande.
1: Não, olhei pro Rodrigo aqui. Rodrigo, o cara foi fã de AC/DC, de Iron Maiden. Tá aí por isso que o cara é completo, né?
2: Me pediu. Tu pediu. Da onde surgiu o nome do Pirisca? Tá aí, gente. O Festival do Inverno tem esse objetivo também pedagógico, da gente formar a galera e trazer uma pessoa não só do cunho artístico, que é o Pirisca, mas com todo o conhecimento histórico, de causa. Que viveu as isso coisas.
3: É uma aula cultural. Tá? Então, é uma aula de cultura.
2: Para quem puder estar hoje na Casa de Cultura, ingressos esgotados, mas Casa de Cultura é que nem coração de mãe, sempre cabe mais um, meus amigos. Cheguem que você não vai se arrepender. A gente colocou uma TV ali no hall de entrada. Onde você vai conseguir ouvir, talvez você não esteja acomodado para visualizar da melhor forma. Mas vai ter a oportunidade de estar vivendo um momento marcante para a Favopilha. Então venha, né? Mesmo que não tenha ingresso, venha que 19h30 a gente abre as portas aí para quem não tem o seu ingresso para poder presenciar esse momento também.
1: O show de hoje, no caso, é uma compilação de da carreira? Vai conversando também com o público?
0: A gente não costuma fazer um roteiro nesses casos, né? A gente considera que vai botar o nosso barco na água e vai ver como se comportam as ondas pra gente ajustar as velas e o leme e remar juntos. Eu acho que vai ser uma construção o trabalho de hoje. Nós temos como balizador nossos 8 álbuns lançados aí, né? Junto com a carreira, com 8 prêmios açorianos, graças a Deus, todos os álbuns com indicações, né? Um reconhecimento da crítica aí do nosso movimento e estamos prontos para surfar na onda. Tenho certeza que desde a nossa chegada aqui, né? A atmosfera é a melhor possível, né? Então, com certeza, o nosso barco vai navegar hoje com toda a força aí, com o vento soprando super a favor aí do som.
1: Por isso que a gente olhando aqui hoje, tá também tão fácil tu procurar os dados aqui e aí tu vê os prêmios que tu ganhou aqui. Prêmios açorianos são
0: 8 para 8 CDs.
1: Tá. Aí vem vem Troféu Origens, vem Califórnia da Canção. Com três calhandras,
0: né? Calhandras, três vezes a Coxilha de Cruz Alta, três vezes o Reponte de São Lourenço.
1: Troféu Vitor Matheus Teixeira.
0: Teixeirinha, duas ocasiões, aí tive a oportunidade de ganhar.
1: E aí o sucesso foi pra cabeça também? Como é que tu conduziu tudo isso? Ou o berço já te tranquilizou nisso, hein?
0: Cara, eu acho que com a idade a gente vai vendo que o mais importante é tu poder voltar no festival, tá com as portas abertas, e a gurizada cantando uma música tua, né? Nem sempre é o topo do pódio, né? Que te coroa. Mas acho que sim, o passar do tempo, as coisas vão... Eu quando disse pro meu pai que eu iria ser músico, viver da minha música, né? Porque ele planejou que a gente fosse continuar o trabalho na lavoura de arroz em Uruguaiana lá, e eu digo, pai, eu quero ser músico, ele disse, bueno, eu não vou te financiar, mas tu vai e seja o melhor. E eu levei isso comigo por muito tempo, sabe? Essa coisa de honrar aí, essa, né? Esse desvio aí dos planos do meu velho, seguir os meus planos, né? E depois, passado o tempo, meu pai já velhinho, ele me disse assim, ó, vai lá e seja feliz, sabe? Então, eu acho que isso faz parte do amadurecimento do homem, da gente ter as portas abertas e poder revisitar os amigos, estreitar as amizades, né? Apertar essa trança da amizade e fazer novos amigos sempre, porque a gente sozinho é capaz de muito pouco, né?
1: Vamos pra fechar, vamos tocar mais umas, deixa só de explorar umas curiosidades que esse pessoal também gosta de ouvir. Como é que foi a história de um piá emprestar uma guitarra pro Serginho Moá, que muita gente confunde que o Serginho é de Uruguaiana, o Serginho trabalhou em rádio também lá em Uruguaiana, mas é de Porto Alegre. Tu emprestou pro primeiro show do Serginho, num barzinho, a tua guitarra?
0: No Tropical, o Serginho tava sem guitarra pra tocar, não sei que problema que houve, eu acho que o cara que ia emprestar não emprestou, e alguém sabia, não, tem um gurizão que tem uma guitarra aí, que é o Pirisca, eu era um piá mesmo, de 10 anos talvez, né, e foram bater lá na minha casa, pô, o cara vai estrear hoje no Tropical ali, na 15 de novembro, tá sem guitarra, eu digo, olha, eu empresto, mas com uma condição, eu quero ir junto, e dali passei minha adolescência ali curtindo o som do Serginho Moá, tocando ali os primeiros momentos com a minha guitarra, depois já com a dele, emancipado, mas eu era um piá que tinha o meu cantinho ali pertinho do palco para tomar minha Coca-Cola e curtir uma boa música. Isso fez parte também da minha forja, foi outra martelada na minha
1: e essa forja toda também é transitar em vários momentos. Falava um pouco do Pezão, você se fazia recordar a banda que ele era também, o Saracura,
0: né?
1: Que gravou o Shot da Amizade.
0: Isso,
1: e tal.
0: Isso, acompanhava o Marinho.
1: Quer dizer, mas aí, esse trânsito te fez bem também, te alimentou bastante.
0: Certeza, eu ainda luto até hoje por isso. Meu álbum mais recente, o Ilexland, eu canto com o Serginho, canto com o Humberto Gessinger, canto com o Tonho Croco, canto com o Esteban Tavares, que era da banda Fresno, canta com a gente também aí o Teddy Correia, canta. Então a gente tá recheado aí de sempre procurando estar perto dos nossos ídolos e quebrar aquele estigma de que o lugar, o bar é o som é de gaúcho, é só vai gaúcho, só vai se tiver pilchado. Não, a gente procura fazer um som acessível a todos, com a raiz, né? Um som nativo, né? Que brota daqui do chão gaúcho, mas ele que seja acessível a todos, todos são bem-vindos aí, de calça corrida ou de bombacha.
1: Cristian, uma que tá afim de tocar, uma que tu gostaria de pra fechar nosso bate-papo aí.
0: Um nas...

0: nossa música sempre possa levar o amor ao mundo inteiro aí.
1: Marlinho, Rodrigo, oi. Obrigado por esse presentão aí, queremos então, mais aí.
2: Nós que agradecemos, Rogério, tá? Estamos muito felizes com o nosso festival. Ontem ele começou muito bem. Hoje nós estamos com essa beleza toda, com essa alegria toda que vai ser hoje a Casa de Cultura, tá? Com a presença do Pirisca. Nós temos muitas noites de muitas coisas boas também. E uma coisa que é muito importante, que é, eu vou complementar isso que o Pirisca falou, que a música venha levar o amor para todos, né? E que a gente aprenda que a diversidade cultural, ela também tem que existir para unir todos nós, né? E a cultura é a maior forma hoje no mundo que a gente tem de unir as pessoas, as comunidades, a sociedade, unir raças, todas as coisas que são necessárias e que são importantes para a vida e para o nosso dia a dia. A gente vai fazer e vai viver melhor se for dentro dessa questão de união. E para trazer essa união é só por meio da cultura.
1: Marlene, muito obrigado, secretária Marlene. Rodrigo, muito obrigado, parabéns aí. E puder presentear, começando hoje com o Pirisca, depois vai ter, para ter uma ideia, para ver a linha, quem fecha o festival é o Renato Teixeira. Nossa,
3: né?
1: Coisa tão profunda também
3: bom,
1: aí, né?
3: Bom, merecido, vida longa, é o festival de inverno, contem sempre com a nossa arte, nossa força aí, tamo agarrados.
1: Obrigado, viu, pelo presentão aqui com a gente.
2: Obrigada, Rogério.
4: Obrigado, Rogério. Então,
1: até a próxima. Valeu. Vamos fazer um intervalo rápido. Só pra gente, nos domingos aqui, o Gabriel me passou as músicas mais pedidas do Pirisca aqui na rádio. Água no Fogão, pra que tá direto aqui, Água no Fogão, Chora Gaita Véia, Mala de Garupa, Muitas Graças e No Chacoalho do Pandeiro. Então, entre as mais pedidas, assim, Pala da Noite. Tá muito bom, né?
3: Vocês, querido.
1: Até a próxima, gente. 6:16.
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1: 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Recebendo aqui participação de falecimento de Auri Ludgueiros Hensel, 77 anos. Lori Terezinha Hensel, em memória. Cláudia Hensel e Joel Colli, Silvia Maria Hensel e família, Lucas Hensel, Daniel Colli, Leonardo Colli, Lavínia Colli, Felipe Hensel, Tiago de Souza, Laura Hensen, esposa em memória, filhas, genro, netos, bisneta, irmãos, cunhados, sobrinhos e demais parentes de Auri Ludgueiros Hensel. Cumprindo o doloroso dever de comunicar o falecimento, convidam pessoas e suas relações e amizades para participarem da cerimônia de encomendação deste ente querido. As últimas homenagens estão sendo prestadas na Capela São Paulo da Cruz, Nova Sardenha, terceiro distrito, Farroupilha, de onde sairá o féretro amanhã às 8:30. Será realizado o cerimonial de despedida às 10:30. Antecipam agradecimentos. Noticiamos o falecimento de Auri Ludgueiros Hensel. O atendimento Grupo L Fórmula, Memorial Crematório e Capelas São José. Só para salientar, gente, a despedida lá em Nova Sardenha é às 8:30 e às 10:30 no Crematório São José, em Caxias do Sul, haverá a cerimônia de cremação. 8:30 saída de Nova Sardenha, 10:30 a cremação lá no Crematório São José, lá em Caxias do Sul. 6:21, deixa eu convidar aqui para o estúdio da Espaço FM a Marisol Santos, vereadora de Caxias do Sul. A Marisol, que é candidata a deputada estadual, com a gente aqui no estúdio da Espaço. Marisol, por favor, vamos chegando. 6:21, o Benito Risse, assessor da Marisol, também está com a gente aí, fica à vontade. 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Marisol, muito obrigado por esse presentão, tá com a gente aqui hoje. Marisol, tudo certo? Boa tarde. Boa tarde, boa noite.
4: É, boa tarde, boa noite. Uma delícia, coisa boa estar aqui com vocês. E estava aqui já na sala de espera ouvindo. Eu ficaria mais à vontade se eu tivesse participado da entrevista de antes, cantado com Perisca, falado sobre sobre tradicionalismo. Gente, que lindo esse festival. Que lindo.
1: Mas o detalhe, viu, Marisol? Era para te convidar e ficar o programa inteiro aqui. Porque o Perisca, com essa facilidade de ele puxar clássicos que marcaram.
4: Sou bem mais velho que tu,
1: mas,
4: né?
1: Mas são músicas lindas. Chegou a cantar com o Perisca em algum momento?
4: Não tive essa alegria, mas agora ouvindo ele de fora, eu tava cantando lá com ele, isso eu posso te garantir. E aí tu ainda fala, né, Rogério, sobre declamação, sobre o que eu pensei, meu Deus, se eu tô lá, já começa a declamar, já vamos com alguma.
1: Marisol, só conta um dedo, que a gente foi na corrida aqui, o papo hoje é a tua candidatura à Assembleia Legislativa, mas não vou perder a oportunidade. Pra quem acompanha a história da Marisol, essa história muito bonita, começou com o tradicionalismo, é isso?
4: É, tem
1: primeira
4: muito.
1: Prenda.
4: Primeira prenda do Rio Grande do Sul, Rogério, veja só.
1: E aí abriu
4: só
1: portas.
4: É, e assim, né, eu tinha 10 anos quando eu fui primeira prenda mirim do estado. Então a nossa região aqui, que compreende Farroupilha, Caxias e vários municípios aqui, é a 25ª região tradicionalista. E aí quando eu era prendinha, assim, muito pequenininha, eu entrei no CTG, eu tinha 5 anos. E aos 10 eu concorri, né? Daí é toda aquela etapa, né? No CTG primeiro, a região depois, e aí a gente vai para o estado. E aí foi o primeiro título da nossa região. Eu brinco com as pessoas, quem é do CTG, olha aí, e é aqui da nossa região, quando vê aquela bandeira bonita da 25ª região tradicionalista, ela tem algumas estrelinhas. Essas estrelinhas representam os títulos estaduais, né? A primeira sou eu. Imagina o orgulho, que coisa boa. E para mim o mais legal de falar de tradicionalismo, né, Rogério, é porque a gente não deixa de estar falando sobre o nosso assunto. Quando a gente vem falar sobre esse momento, sobre a Assembleia Legislativa, sobre desafios na trajetória política, a gente também está falando dessa prendinha, porque o tradicionalismo nos leva para esses lugares, né? E eu não tenho dúvida de quem eu sou hoje. Eu, a Marisol, que foi professora, a Marisol jornalista, a Marisol dos 11 anos de Jornal do Almoço, a Marisol vereadora em Caxias do Sul em segundo mandato, a Marisol que se desafia agora para esse novo momento, é a Marisol que veio do tradicionalismo com esses valores todos que a gente conhece, respeita e sabe que fazem a diferença na vida das pessoas e das famílias.
1: Né? Tá, dá um pulo aí, porque a gente podia falar de televisão também, que foram 11 anos de Jornal do Almoço.
4: 11 anos de Jornal do Almoço e assim, quando eu ingressei na faculdade de jornalismo lá na Universidade de Caxias, logo no início eu já entrei como bolsista na extinta, que pena, UX TV, né? E aí eu fiquei na UX TV dos tempos de estudante de jornalismo, já quase 10 anos. E aí, dentro da UX TV, da rádio, da universidade, que eu já te contei, né, Rogério, aqui, sentadinha nessa mesa, não me lembro se era bem esse estúdio todo chique aqui, mas já passei por aqui e já te contei que nos meus tempos de estudante de jornalismo, o meu sonho era trabalhar em rádio, né? A TV não era uma ideia pra mim, viu? E aí, as pessoas que me enxergavam muito mais na TV, que eu não me via tanto. Eu amo rádio. Eu acho que essa magia que a gente tem, essa fala tão leve, que a gente não tá tão... Hoje o rádio também é TV, né? Hoje a gente tá aqui, vocês estão me enxergando também. Mas eu sempre tinha essa visão, né? De que o rádio a gente tem que convencer as pessoas pelo conteúdo que a gente tem, pela voz, pela nossa força, que independia de estar arrumadinha, de ser agradável para os olhos das pessoas. Não, era uma forma de convencimento. Então eu sempre fui muito apaixonada por rádio. E acabei entrando na TV, me apaixonando pela TV. Então eu fiquei quase 10 anos na UX TV, ainda enquanto estudante de jornalismo. E depois, 11 anos na apresentação do Jornal do Almoço aqui na Serra Gaúcha.
1: Bom, seguinte, vamos falar por causa do tempo, vou saber muito bem que é o tempo, essa aí, o nosso problemão, porque o papo é tão bom que dá pra gente dar umas guinadas, mas enfim. Mas tá no segundo mandato, fez uma presidência de Câmara muito elogiada também, uma repercussão muito grande. Já concorreu a deputada, né?
4: Eu sou suplente de deputado federal, né?
1: Marisol, tu já foi inserido com uma baita votação, só não entrou, mas tá aí, é suplente. O que que te leva? Eu te acompanhando até, não sei se dá pra botar com um destaque, sem briga, porque hoje virou uma fórmula de quanto mais eu berro, mais voto eu tenho, mais seguidores eu tenho. Não é a tua praia.
4: Não, eu acho que a gente tem que construir, né? Eu tenho certeza absoluta e é o que a gente vem fazendo. E por que esse desafio, Rogério, é assim? Da minha parte e da parte das pessoas, da comunidade, quem nos acompanha, a gente começou a perceber que todas as principais pautas que a gente trabalhava já não eram mais pautas só de Caxias, eram pautas regionais. Vamos lá, eu tô aqui em Farroupilha. Uma das nossas pautas muito claras é a questão do diabetes do tipo 1, por exemplo. A gente tem trabalhado muito lá em Caxias o sensor, aquele, né, para que as pessoas com esse tipo de diabetes, que a gente sabe que é difícil, é complexo, não precisam ficar ali furando seu dedo 20 vezes ao dia, às vezes até mais, para poder fazer a insulina que é necessária para sobrevivência. Hoje em Caxias eles têm o sensor, as crianças conseguem usar isso. Toda vez que a gente trabalha essa pauta e fala, vem alguém de Farroupilha e vai dizer, lá em Caxias tem Gotas de Vida, em Farroupilha tem o Insulife. Aí vem alguém de outra cidade aqui da região e diz, Marisol, mas aqui em Flores da Cunha não tenho ninguém para defender essa pauta, nos ajuda. E a gente começou a perceber que é regional. Vamos lá, uma das maiores bandeiras que a gente trabalhou, que era um dos meus maiores sonhos e que foi realizado. Hoje Caxias tem um banco de leite humano. Nós não tínhamos um banco de leite. Era uma briga minha desde o tempo de jornalista, que a gente queria fazer nessa semana, que a gente está aí da Semana Mundial da Amamentação, e não tinha nem como fazer, porque não tinha o banco de leite. Hoje ele é uma realidade, foi aberto lá no Hospital Geral faz um ano e um pouquinho, foi em abril do ano passado. E por que que aconteceu? Eu podia ir lá, eu, Marisol, ir lá na frente fazer um... gritar alto e dizer que absurdo, Caxias não tem um banco de leite. Não foi isso que eu fiz. Eu disse que absurdo, Caxias não tem um banco de leite. O que que a gente pode fazer para ter? Então a gente foi atrás, conversou muito com o Hospital Geral, com a Secretaria Estadual de Saúde, conversamos com o Rotary, que conseguiu um recurso para aquisição de equipamentos. Conversei com o meu deputado federal, Daniel Tserziak, que era o Daniel da TV, né? Trabalhou comigo lá no mesmo tempo, mas lá em Pelotas. Mandou uma emenda importante, R$350 mil, e colocamos a funcionar. Agora, Rogério, pensa a minha emoção de agora poder ouvir que nesse primeiro ano mais de 1.000 bebês que não teriam acesso ao leite materno ou têm ou tiveram crianças que estavam lá na UTI do HG, de repente prematuros, a mãe não tem como amamentar e aí tem uma mãe aqui fora que já tem leite para o seu e sobra, não dá para guardar e ela joga fora. E ela pode fazer essa doação e doar a vida, que é um alimento ouro para essas crianças, por uma iniciativa nossa. E aí é regional já, né? Quantos municípios o HG atende? 49, eu não estou mais fazendo por Caxias. Nossa troca inteira do telhado do Hemocentro, que é uma reforma que vai sair, a gente viu que era um problema, a gente tinha outras demandas, eu sou doadora voluntária, estou sempre lá no Hemocentro, a gente percebe que quando chove tem infiltração, tem problema, tem goteira, precisava trocar o telhado. Podia ir lá fazer um vídeo, mostrar as goteiras e reclamar só disso. O que, que a gente fez? Foi atrás de recurso para viabilizar essa reforma que vai sair, a troca de todo o telhado. O que, que é o Hemocentro? 49 municípios da região são atendidos diretamente pelo serviço. Então já estava muito maior. Então esse é o nosso entendimento. A gente precisa trabalhar mais pela região. A gente já tem pautas que são regionais e a gente precisa fortalecer isso. Era uma coisa que eu entendi e que as pessoas vinham me dizendo, então a gente não tem medo, né?
1: Marisol, quando te pergunto as bandeiras para essa campanha, quais são?
4: É, eu entendo muito que assim, as nossas pautas que a gente já trabalha efetivamente hoje, a gente vai seguir. Educação de qualidade, e a gente fala sobre essas questões muito especiais, já falei aqui contigo em outros momentos, a gente tem uma frente parlamentar criada lá atrás de altas habilidades de superdotação, que é o entendimento de que essas crianças estão nas nossas escolas e precisam ser vistas.
1: Sábado vai ter encontro lá no teatro, inclusive.
4: Organizado por nós, pela Frente Parlamentar, é o segundo seminário e eu adoraria estar aqui convidando as pessoas para participar. Vaga. Os 375, né? As 375 vagas foram muito rápido, o que significa que tem muita gente. Mais de 20 municípios inscritos para participar.
1: São alunos jovens?
4: São professores, são famílias, são profissionais que querem entender o que eu faço com uma criança, às vezes, de 5, 6 anos, que está muito além e que vai para a escola, que não tem nenhum sentido aquela escola que coloca na caixa. Ela precisa entender diferente. A gente tem muitos casos de altas habilidades em vários em várias possibilidades, né? Não é só aquela questão cognitiva e acadêmica, é também no movimento, é também na arte, mas eles precisam ser vistos. Então, educação de qualidade, principalmente educação inclusiva, continuar trabalhando, obviamente, por saúde, muito a questão de saúde da mulher e da família, porque a gente trabalha muito com essas questões de aleitamento materno, muito com uma questão que mexe demais comigo, que é o luto parental, que também a gente tem projeto de lei hoje na nossa cidade, né, em Caxias, mas ele precisa ser visto de uma maneira muito mais geral e ampla em todo o estado, né? Aquelas famílias que perdem os seus bebês durante a gestação, no parto ou logo depois do parto e que não são vistas e que dentro dos hospitais, essa mãezinha que acabou de não conseguir ter o seu bebê para levar para casa, né, que tem um natimorto, ela muitas vezes, ela fica na mesma sala de recuperação, Rogério, do que a mãe no seu dia mais feliz.
1: Um baita de um assunto que se fala nada praticamente.
4: Não se fala, né? Então a gente começou a trabalhar isso, tem conversado com as mães, e aí toda vez que a gente fala sobre o assunto, vem muitos relatos, assim, eu tava lá no momento mais triste da minha vida, ouvindo o choro dos bebês, as mães do lado amamentando, vem uma enfermeira desavisada e me pergunta, e o teu bebê, mãezinha, já veio para amamentar? É a dor, né? A gente não pode manter, a gente precisa humanizar, precisa repensar. Então, essa questão de saúde, obviamente, a gente trabalha muito com cultura, com tradicionalismo. Lógico, né? A gente tem feito movimentos importantes de orientação para as entidades tradicionalistas, porque a gente vê que muitas vezes os CTGs acabam ficando à margem das leis de incentivo à cultura, né, de financiamentos, enfim, porque não sabem muito como se posicionar, como fazer um projeto. Então a gente tem contribuído enquanto gabinete, assim, como vereadora, para orientar também, e temos tido excelentes resultados, CTGs que já alcançaram, que já conseguiram esses recursos, que a gente sabe que são importantíssimos, né? E aí isso também envolve a questão de cultura junto com o turismo, que é um foco nosso muito grande, infraestrutura, a gente tem uma relação muito importante também, né, com o empresariado. A gente está muito em todos os lugares, assim, ouvindo tantas demandas que são importantes, e eu entendo que a nossa região, por muitas vezes, ficou à margem, porque a gente tem um perfil de... A gente se vira. A gente vai dar jeito porque a gente é forte e é, né? E a gente vai dar conta. Mas a gente não pode só dar conta sozinho. A gente precisa cobrar mais, porque senão nunca vai vir para nós. Eu costumo dizer que a gente tem que cobrar aqui, porque se o nosso, a nossa demanda não estiver em cima da mesa, na hora que sobrar um dinheirinho aqui para fazer alguma coisa, eu vou pegar o que tem aqui. E eu quero que a nossa esteja aqui, para quando tiver um recurso, seja para nós. Então eu entendo que a Serra precisa ter mais voz. E não só eu, como as pessoas que têm me acompanhado, entendem que eu posso contribuir nesse sentido. A Serra Gaúcha precisa ter mais voz. E aí, quando a gente fala sobre isso, a gente não se restringe à região, mas fortalece o lugar que eu mais conheço. E aí, 11 anos como apresentadora do Jornal do Almoço e como repórter de rede, eu andei pela nossa região, né?
1: Conhece.
4: Então a gente sabe, assim, quais são as principais dores para a gente poder levar adiante.
1: A formação política também, política partidária, PSDB ainda, sempre. Ou foi com o Eduardo e com o Adiló?
4: Sempre PSDB, a social-democracia está na minha veia. Eu consigo compreender que é o lugar onde eu tenho que estar. E a social-democracia é isso, gente. É um partido que se... Hoje o PSDB, por exemplo, não faz parte do governo federal. Quando a gente pensa até em alguns partidos que se colocam, né, muito mais à direita, mas estão com 2, 3 ministros no governo Lula, então não tem alguma coisa errada aí, a gente precisa ter coerência nessa fala. Então o PSDB é um partido que eu acredito muito, vai ter erros em algum momento, obviamente todos nós erramos na vida, mas eu acho que tem muito mais acertos, muito mais coisas boas, eu tenho um orgulho imenso e sou PSDB.
1: Só para destacar, apoio no estado pro Maranata, isso?
4: Marcelo Maranata, convido as pessoas também, já convido para que me sigam, né? Porque eu sempre, quando a gente vai falar com a pessoa, eu digo, mas não vai confiando só no que eu tô te falando aqui. Entra lá, acompanha, a rede social hoje tem que ser prestação de contas, a gente tá o dia inteiro aqui, ó, numa agenda ou na outra, conversando com alguém, indo lá no bairro, ouvindo a demanda, encaminhando, tem que estar acompanhando para ver se essa pessoa realmente te representa, que é isso que a gente precisa escolher. E aí peço também que as pessoas acompanhem o Marcelo Maranata, ex-prefeito de Guaíba, e olha, Rogério, uma pessoa que tem muitas condições de governar o Rio Grande do Sul. Porque um prefeito, um gestor, literalmente, que vive o que se viveu nos últimos tempos aí com enchentes, com todas as questões, merece o nosso reconhecimento, o nosso olhar. Gosto muito do Marcelo e estamos juntos.
1: Só para orientar, a Marisol vai seguir, vai apoiar quem? Para o Senado e para a presidência?
4: Nós não temos ainda orientação especificamente para a presidência, né? O partido ainda se reúne provavelmente nesse sentido para ver se vai liberar os seus ou não, porque o PSDB queria muito ter um candidato à presidência, queria muito mostrar que nós podemos ter algo além dessa brigaiada que é ou lá ou cá, que a gente podia ter alguém, mas não conseguimos construir a candidatura para este momento. Então, a gente não tem ainda essa definição para a presidência e nós temos 2 candidatos ao Senado que são da nossa federação, né? Que é o PSDB e o Cidadania, que é o Milton Cardoso pelo PSDB e o Renato Jaguarão pelo Cidadania. Então, são os candidatos do nosso grupo.
1: Mas Marisol conhece melhor do que ninguém. A região toda, principalmente a nossa região, está muito direita e esquerda. A Marisol é direita?
4: Eu sou centro. Absolutamente centro. Eu acho que quando a gente está numa posição dessas de extremo, a gente não enxerga o outro lado e a gente passa a defender, muitas vezes, o indefensável. A gente precisa ter coerência. E isso eu não consigo me enxergar nesse lugar, assim. Tem coisas que eu não admito de um lado, assim como tem coisas que eu não admito do outro. Então, para mim, essa é a minha posição. Aí alguém diz, ah, não, mas tu tá falando isso, então tu é uma pessoa em cima do muro, eu já te disse isso. Eu adoro estar em cima do muro, sabe por quê? Porque em cima do muro tu enxerga ali e enxerga lá. Enxerga os dois lados. Se eu tiver embaixo, talvez eu só enxergue o meu e o Rogério é o melhor, o Rogério é o melhor, o Rogério pode fazer uma coisa que eu nem gosto muito, mas eu acho um jeito de defender aquilo que o Rogério... Não, eu tenho que estar em cima e enxergar e poder avaliar aquilo é bom, ok, isto aqui é bom, ok. Então hoje, como vereadora, inclusive, eu sou uma vereadora da base em Caxias do Sul. Se tem coisas que eu não gosto na administração, eu falo sobre elas também. O nosso papel é também fiscalizar, então eu entendo que é isso que a gente precisa ter, sabe? Essa coisa de... A gente já viveu momentos muito melhores nesse sentido e eu torço para que a gente ainda entenda que precisa melhorar. Se eu gosto do Rogério, eu não preciso odiar o outro. Eu posso gostar do Rogério e do outro e escolher entre um dos dois. Que bom que sejam só pessoas boas e que eu tenha dificuldade de escolher. Não dessa forma que é.
1: Mas o Lula tem alguma coisa desse centro que te atrai? aqui que de repente o meu medo é rótulo, de repente assim, a Marisol tá em cima, não tá falando, mas porque ela vai apoiar.
4: Não. Eu hoje.
1: É outra praia.
4: É, não. Nenhum sentido, nenhuma forma de apoio ao que a gente tá vendo, assim. Eu entendo que muitas questões que são importantes para mim estão sendo deixadas de lado.
1: Marisol, muito obrigado, apareça aí. Sei que tem as dificuldades já a partir da semana que vem para se comunicar, que é um outro problema que o Nordeste pode conversar também. Marisol, muito bem, parabéns aí. Querido.
4: Rogério, obrigada pela oportunidade, é sempre uma delícia estar aqui contigo.
1: Eu te assisti recentemente também, aí a gente se emociona porque a família toda, Porto Alegre é pertinho, ainda mora lá o tio Eloy e a turma, lá em São Pelegrino.
4: Meus amores, na verdade, né? Tu sabe que uma das melhores amigas da minha vida é Gabriela Portolã, né?
1: Tá no Rio de Janeiro.
4: Tá no Rio de Janeiro e nos encontramos, né, em momentos não tão agradáveis nos últimos tempos. Na
1: despedida do tio Danilo.
4: Exato, mas minha melhor amiga de infância, estudamos na escola lá no La Salle Caxias a vida inteira, né?
1: E aí aquela tua imagem gravando na frente de São Pelegrino, aquela igreja é mágica, né? Aquela praça é mágica, né? Mágica.
4: E a minha vida está lá. Porque eu me lembro, eu até brinquei disso, eu me lembro de adolescente ir lá pra rezar pra ir bem na prova, né? Estude, menina!
1: Eu não sei se existe ainda, eu também sabe fazer a promessa pra Caravaggio pra ir bem na prova,
4: olha,
1: né?
4: Olha aí, ó, viu? Mas assim,
1: Marisol, obrigado aí.
4: Eu preciso te agradecer a todos os ouvintes e pedir, né, que nos acompanhem pelas redes sociais, que nos sugiram, que nos deem ideias. A ideia é sempre construir e fortalecer e pensar todo mundo junto naquilo que a gente precisa fazer de melhor. E
1: uma tradição tua também que é saber ouvir, né? Que hoje é fundamental, né? Os pessoal que tem alguma ideia, alguma crítica, enfim, vai direto.
4: A gente
1: direto.
4: Precisa, né? É. Escuta é sensacional.
1: Tá, Marisol, muito obrigado.
4: Um abraço. Benito,
1: muito obrigado aí pela presença. Fazer um intervalo rápido, Dr. Edson Rosley com a gente, 6:40.
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1: Para 6h43, Lucianinho, um abraço. Passou aqui, foi uma gravação. Lucianinho, presidente da Liga Independente Futsal, Taça Cezino Portolã, já na reta final. Miller tá gravando, vai pro ar amanhã nos informativos. Doutor Edson Rosler aqui no estúdio da Espaço FM. Gente, um programa hoje muito especial. Já o Bolinho vai estar com a gente também, a festa no 2000. Gente, domingo, dia dos pais. 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Doutor Edson Rosler, deixa eu te agradecer hoje, hoje é dia de agradecimentos aqui. A gente tem doutor Edson Rosler, 6h44, ao vivo aqui no estúdio da Espaço FM. Presentão, boa noite.
11: Boa noite, prazer.
1: Doutor Edson, eu te convidei hoje aqui, eu não tenho aquele tempo que eu gostaria, mas para dar uma palhinha sobre um assunto que o mundo inteiro está falando, embora ainda parte da imprensa mundial, como teve um erro violento aqui, ninguém tá falando, não, tem parte, né, tão querendo omitir. Mas antes de tudo aqui, só vou te enviar um abraço aqui, eu não sei se o senhor vai lembrar, o Leonardo Viegas, pela essa facilidade hoje de se comunicar, ele nos ouve todo dia, inclusive ele abre a programação com a gente às 6 da manhã, ele manda sempre uma mensagem linda, ele mora em Florianópolis e ele enviou fotos para cá também, ele tem uma ligação muito grande com o teu irmão, doutor João.
11: Exatamente.
1: E o pai dele ou ele era colega do doutor João nas corridas de rally?
11: O pai dele.
1: O pai dele, que era gerente do Banco do Brasil.
11: É, ele acompanhou poucas vezes, mas acompanhou. E eram muito amigos, quase que as famílias assim muito próximas, né? E ele era muito simpático também. E infelizmente depois lá em Florianópolis ele ficou doente. E lastimavelmente, né, perdemos. Mas era uma boa família. E os cumprimentos, né? E se a mãe desse rapaz estiver por lá, né, meus cumprimentos a ela. Eu não sei como é que está a situação.
1: Eu sei que ele nos ouve cedinho, está nos ouvindo agora também, Leonardo Viegas, lá em Florianópolis, um presente. Mas só para. O assunto é outro, mas só que a gente tocou no assunto. O rally que o teu pai, doutor Jaime, foi um mestre, enfim. O João seguiu, o Jaiminho também seguiu. O doutor Edson nunca foi fã ou correu também?
11: Eu fui piloto e fui muitas vezes navegador do meu irmão. O doutor João era o piloto e eu era o navegador. Eu era daquele que ficava, em vez de olhar para a rua, eu ficava fazendo conta de matemática, porque a gente brigava por causa do segundo, né?
1: As planilhas lá.
11: Então a planilha diz, olha, agora tu entra à esquerda, entra à direita, conforme a distância, né? E a velocidade diz, olha, tu vai mais, corre menos... né, eu era o que dava orientação como navegador.
1: Ganharam muita coisa, hein? Um bom piloto e um bom navegador?
11: Bom, nós ganhamos provas, né, de carros antigos, porque nós competimos com uma Ford 1940, e enquanto que outros estavam com carros de 1950, 60, 70, né, carros com mais de 30 anos. E nós lá, de longe, eram os mais velhinhos, né? Mas ganhamos porque o rally era regularidade, não era de velocidade. Então cabia a mim dar a regularidade e ele acelerará o trabalho. E como eu confiava completamente, 100% no braço do meu piloto, e nunca tivemos acidente, né? Mas ele, de vez em quando, dizia, mas corre mais, estamos atrasados.
1: Mas, doutor Edson, deixa eu falar por causa do tempo aqui. Anthony Fauci, esse cara, durante a pandemia, ele comandou, dá para dizer, o planeta, enfim, talvez um exagero, mas passava muita coisa por ele. Hoje, o Senado americano começou a ouvir ele. Ele negou mais de 100 perguntas, não quis responder em cima do que a Constituição determina, enfim, a lei determina. Ele se calou. Mas, doutor Edson, para o senhor, aí me permita aqui, para quem

0: dos Estados Unidos, foi diretor do Departamento de Imunologia dos Estados Unidos, conceituadíssimo. Só que ele tinha interesses econômicos e houve um momento que foi solicitado que em Wuhan, na China, fosse feita uma experiência, e pelo jeito o vírus saiu, escapou do laboratório, né? Alguém se contaminou e depois que viu o estrago que tinha sido feito. Eles disseram que tinha sido feito o acontecido devido a ter vindo de um macaco, devido a ter vindo de um animal, alguma coisa, mas nunca ficou provado. O que ficou provado é de que havia interesse econômico americano no laboratório lá. E existem comentários de que já há alguns anos antes já estavam trabalhando na vacina. Então, eu pessoalmente acredito que ele é um dos maiores assassinos do mundo, porque ele pediu para a OMS e impuseram o uso de máscaras, o afastamento, até a pessoas ficarem em casa, empresas se deram mal, quebrou empresas, né? Então houve uma perda de pessoas, onde que esses novos tratamentos, que nem a hidrocloroquina, a ivermectina e outros que estavam sendo testados, não tiveram vez.
1: Porque eram muito baratos também.
0: Porque era muito barato. A ivermectina era assim, com R$100 você fazia o tratamento. E eu tive mais de 200 casos e ninguém foi para o hospital. Ninguém foi para o hospital. 200 casos, mais de 200 casos que eu atendi de Covid. Bom, então o que que acontece? Houve médicos, inclusive, que me acharam que eu estava errado, porque não tinha nenhum trabalho científico. Então,
1: só me pergunto, o senhor estava sendo acusado muitas vezes assim de estar contra a ciência, e contra a ciência não se discute.
0: Porque quando eu vim a primeira vez aqui em agosto, no início de agosto de 2020, tu me perguntou, eu vim falar sobre uma campanha de doação de sangue do Lions, e tu me perguntou, e o senhor não tem tratamento, o que que o senhor faz? Eu disse, dou ivermectina. Mas como? Daí tu quase caiu da cadeira. A verdade é essa. Daí depois eu fui pro jornal, porque ninguém tinha ouvido falar, né? Então existe hoje a ivermectina está sendo estudado para outras doenças. $60 milhões, né? A Flórida está destinando para pesquisa de câncer, tratamento com ivermectina. Então eu não sei se é válido ou não é válido, mas o fato é o seguinte: a ivermectina funciona. E eu tenho provas hoje, tem provas de muitas pesquisas científicas que realmente ela combate o vírus da AIDS.
1: É questão...
0: do Covid.
1: Mas a questão, digamos, a linha hoje com essa investigação, que não vai parar certamente, vai se provar que muita coisa que foi feita não era necessário?
0: Sim, não, essa... o afastamento das pessoas, a própria máscara, não poder cumprimentar, não poder ir no enterro de um familiar, e a quantidade de pessoa que morreu, se tinha remédio, né? Claro, meus colegas, eu entendo eles, não havia trabalho científico, mas e daí? Hoje tem coisas que, se eu disser aqui, tu vai querer espichar o programa. Mas tem doença que existe tratamento, que em uma semana tu tá curado, e que hoje em dia é difícil de se curar.

0: É?
1: Porque existe tratamento.
0: Mas por que que é esticado e não é utilizado?
1: Porque são doenças crônicas. Doenças que, se tu não tratar ela bem, ela vai ficando e vai inflamando e vai crescendo. E daí tu faz aquele tratamento, né? Tomando um copo de leite, um açafrão, o cúrcuma, um gengibre, uma pimenta branca, bota um melzinho, ferve aquela coisa toda ali, tu toma de noite um copo disso. Numa semana tu tá melhor do hemorroidas.
0: Por isso a gente pode esticar por uma hora.
1: Eu não tenho prova científica, eu não tenho prova de pesquisas grandes, nada. Eu tenho experiência. Alguns casos, poucos, mas que me deram uma sugestão de que existe uma boa melhora. Tu em 3 dias tu já pode sentar. Entende? Existe na medicina, tem que estar aberto. Né? Aquele chazinho da vovó de antigamente resolvia muita coisa. Então, tu precisa estar disponível para essas coisas que são incríveis.
0: Mas digamos, um médico de 85 anos de idade, que é o teu caso, a indústria farmacêutica hoje que te apavora? Não sei se é essa a expressão.
1: Em parte, sim. Porque a gente vê que o laboratório Pfizer fez um crime, botou uma vacina de que vocês olhem, a Unimed, por exemplo, está botando um tratamento aqui em Farroupilha, já está funcionando, né, para tratamento de autistas. Tem lá no hospital uma ala para que lá, tem em Caxias e tudo, por quê? Porque aumentou a barbaridade. Se vocês olharem a percentagem, nem vou dizer qual é a percentagem, porque eu não tenho esse número certo, mas a percentagem de autistas, né, por causa da vacina e de tromboses, tem médico especialista dizendo que 78% das mortes foram por causa da vacina, das vacinas. Então, eu sei que é muito para a gente falar num período Sim. curto, mas o doutor Fauci, tá? Ele é uma pessoa sem escrúpulos, é uma pessoa que fez muito mal para a humanidade. Eu digo uma coisa, ele deixa o Hitler, que matou 6 milhões de judeus, ele deixa o Hitler no chinelo.
0: Fladson, muito bem, eu vou pedir pra gente voltar a conversar, porque esse assunto não pode jamais ficar só nessa conversa, nesse jogo rápido. Privilégio, tá? Muito obrigado. 6:57.
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0: Rapidão aqui, o Alexandre Moroni Grassotinho Bolinho tá com a gente, o Roger Capelete também. Só para dar um oi e tchau, porque a Voz do Brasil tá estourando aqui. Bolinho e Alexandre, a gente tá com tempo aqui. Vamos dar só dar um oi bonito, que é para aparecer a imagem bonita de vocês aqui no rádio e também nas nossas redes aqui. Vai para foto oficial. Bolinho, aqui junto com o Roger. Vamos marcar amanhã, se puder.
4: Pode ser.
0: Eu sei que amanhã tá com ele, mas amanhã tem 6h15, é pra notar. Porque hoje a pauta deu uma guinada e esse, eu não ia desperdiçar o dono Edson, claro, 85 é. Anos de medicina. Só uma frase, ainda tem ingresso?
4: Sim e não, quase. Tá esgotando já um lote, né, Rogério? Então, o pessoal se antecipar aí pelo Inventiza.
0: Festa 2000, geração 2000.
4: Isso aí.
0: Dia
4: 29 no Clube do Comércio, né? Então vamos ter show com os visionários, tributo a Charlie Brown, os DJs.
5: Os DJs Jerônimo Filho, então, e o DJ Marcos Boni também vão estar compondo o line aí da festa, né? A gente tá muito feliz com o resultado, assim, com o apoio da galera.
0: Uma grande
5: galera,
0: sacada.
5: A galera aceitou demais.
0: Piano também tava aí, teve que ir embora. Piano, um abraço. Grande sacada de vocês aí. Porque a gente fala muito 70, 80, 90, mas 2000 tem muita música boa também.
4: Abre vários estilos, né?
5: Foi Rogério? Ali que nem o Alexandre falou, abriu muito estilo, muita música nova, muito estilo novo e com certeza a gente vai fazer uma grande festa pra vocês.
0: Pelete, Bolinho, amanhã pode ser 6h15 aí. Voz do Brasil tá começando, até amanhã.
6: 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As notícias do governo federal que movimentaram o país no dia de hoje.
7: Olá, boa noite.
6: Boa noite para você que nos acompanha em todo o país.
7: Terça-feira, 4 de agosto de 2026.
6: Vamos aos destaques do dia.
7: Saúde mental e BETS.
6: SUS vai oferecer 100 mil teleatendimentos por mês a pessoas com dificuldades relacionadas a jogos e apostas. Thaís Araújo.
8: O serviço funciona como porta de entrada para a rede de atenção psicossocial e disponibiliza orientação, acompanhamento profissional e apoio também aos familiares.
7: E a propaganda e publicidade de BETS deve trazer alertas ao consumidor.
6: Quem conversa com a gente sobre isso é a secretária de Prêmios e Apostas do Ministério da Fazenda, Daniele Correia.
9: Você tem, aposta não é investimento. A outra é, apostar pode causar dependência. E uma questão de que apostar faz você perder dinheiro. Então é justamente nessa perspectiva, seja da saúde mental, seja da saúde financeira.
7: Crimes no ambiente digital.
6: Operações identificam grupos envolvidos em crime de ódio e incentivo à violência. Márcia Fernandes.
10: O Laboratório de Operações Cibernéticas atuou na análise de evidências digitais e na articulação entre as forças de segurança envolvidas.
7: Hoje, na apresentação da Voz do Brasil, Luciana Vasconcelos e Luciano Seixas.
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7: Foram realizadas duas operações para desarticular grupos criminosos que utilizam plataformas digitais para disseminar violência e propagar discursos de ódio.
6: As operações foram executadas em conjunto com as polícias civis de diferentes unidades da federação.
7: E os resultados foram apresentados hoje. Os detalhes você vai ouvir agora na reportagem de Márcia Fernandes.
10: A operação Rede Interrompida da Polícia Civil do Distrito Federal, a por existência de uma organização extremista que utilizava comunidades do aplicativo Telegram para planejar atos violentos e disseminar conteúdos preconceituosos contra determinadas raças, religiões e também contra mulheres. O diretor de operações integradas e de inteligência do Ministério da Justiça e Segurança Pública, Anchieta Neri, destacou algumas das medidas adotadas.
11: A partir dessa articulação, a gente teve medidas de busca cumpridas em 8 estados da federação, A gente cumpriu algumas medidas de internação provisória e um mandado de prisão. O que se investiga ou o que se apurou não diz respeito meramente a opiniões, mas sim à própria intolerância e planejamento de atos severos de violência. Por isso, havia a necessidade de uma atuação rápida para que a gente não tivesse a possibilidade de ocorrer qualquer sinistro.
10: Já a Operação Lívia investigou uma rede criminosa que utilizava de plataformas virtuais para atrair adolescentes e incentivá-los à prática de violência. A investigação foi conduzida pela Polícia Civil de Mato Grosso do Sul, após a morte de uma menina de 13 anos. A Secretária Nacional de Acesso à Justiça, Sheila de Carvalho, comentou que a operação conseguiu impedir outros crimes.
12: A operação permitiu evitar que mais uma menina fosse vítima, que já estava mapeada para isso acontecer nos próximos dias. Então, esse esforço integrado que a gente tem realizado é para manter as nossas mulheres vivas.
10: Nas duas operações, o Laboratório de Operações Cibernéticas atuou na análise de evidências digitais, na identificação de conexões entre investigados e na articulação entre as forças de segurança envolvidas. O ministro da Justiça e Segurança Pública, Wellington César Lima e Silva, destacou a importância do trabalho integrado.
13: Nós temos um fluxo de cooperação permanente com a Polícia Federal, com as polícias civis dos diversos estados, com os ministérios públicos dos diversos estados, com os diversos órgãos de inteligência. Esse tipo de colaboração possibilita uma atuação integrada e qualificada no combate a esses crimes.
10: As investigações permanecem em andamento para análise do material apreendido, a identificação de outros envolvidos e a responsabilização dos investigados, conforme o avanço dos respectivos inquéritos policiais. Lembrando que os casos de violência contra mulheres podem ser denunciados pelo Ligue 180, que funciona 24 horas por dia gratuitamente. Reportagem Márcia Fernandes.
14: E estão abertas as inscrições para o curso Gestoras em Rede, voltado à formação de gestoras estaduais e municipais que atuam com políticas públicas para as mulheres.
7: A capacitação é gratuita e será realizada de forma online.
15: Estão abertas as inscrições para o curso Gestoras em Rede, formação em gestão de políticas públicas para as mulheres. A iniciativa é destinada a gestoras estaduais e municipais responsáveis pela elaboração, coordenação e implementação de ações voltadas à promoção dos direitos das mulheres. O curso é gratuito, tem carga horária de 96 horas e vai ser realizado com atividades online, ao vivo e também em formato assíncrono. A formação integra uma estratégia nacional de fortalecimento da gestão pública e de cooperação entre União, estados e municípios. O objetivo é oferecer instrumentos para planejamento, execução, monitoramento e avaliação das políticas públicas, além de criar uma rede permanente de troca de experiências entre as equipes que atuam nos organismos de políticas para as mulheres. Ao final do curso, as participantes devem elaborar diagnósticos e planos de ação voltados aos próprios municípios e estados. Para se inscrever, acesse gestorasemrede.com.br. Claudimário Carvalho, para a Voz do Brasil.
7: As propagandas e publicidades sobre apostas de cota fixa, as chamadas bets, passaram a ter novas regras voltadas à proteção aos consumidores.
14: Elas estabelecem, entre outras coisas, limites sobre o que pode ser dito nessas propagandas, responsabilização solidária de quem veicula as publicidades e proteção às crianças e aos adolescentes.
7: Além disso, as propagandas de bets terão também que exibir mensagens de alerta sobre os riscos envolvidos nas apostas.
14: Sobre tudo isso, nós conversamos com a secretária de Prêmios e Apostas do Ministério da Fazenda, Daniele Correia.
7: Eu e Mariana Jungmann também falamos com ela sobre saúde e bets. Acompanhe.
16: Secretária Daniele Correia, muito bem-vinda à Voz do Brasil. Vamos falar um pouco sobre essas duas portarias que regulam a publicidade sobre as apostas de cota fixa. A gente pode traduzir que é uma regulamentação sobre as propagandas de bets, assim, para ficar mais claro para o nosso público. E o que que estabelecem essas portarias?
17: Bom, obrigada. Para a gente é sempre importante aqui na Secretaria de Prêmios e Apostas ter a oportunidade de tratar sobre o tema. E, de fato, quando quando a gente está falando dessas duas portarias, as portarias mais recentes aqui, a gente está falando desse universo de publicidade, propaganda e ações de marketing nesse mercado de aposta de cota fixa. Acho que é sempre importante dizer que esse mercado de aposta de cota fixa é um serviço público, né? E a lei, a 14.790, é a lei que traz ali a regulamentação e traz ali diretrizes legais na implementação não só desse tema de publicidade, mas diversos outros temas. E a nova portaria interministerial ali, a 73, ela traz ali, reforça alguns conceitos, acho que amplia ali a questão da proteção ao consumidor apostador. Mas também traz ali a distribuição da responsabilidade solidária em todo esse veículo de comunicação, de divulgação, seja pessoas físicas e jurídicas, nesse mercado de apostas. E a gente tem uma outra portaria que altera a portaria que trata de jogo responsável, que trata dessas obrigações também legais que os agentes operadores precisam cumprir entre publicidade, ações de marketing e propaganda, que é justamente as frases de advertência, né? O 18+, e foi importante para a gente ali trazer e clarificar sobre o tema.
7: Essas frases de advertência, né, que vão ter que conter nas publicidades, elas devem dizer o quê? E que tipo, e por que que esse tipo de mensagem é importante, secretária?
17: Bom, as frases é: o Ministério da Fazenda adverte. E aí você tem: aposta não é investimento. Essa é uma das frases. A outra é: apostar pode causar dependência. Né? E uma questão de que apostar faz você perder dinheiro. Então é justamente nessa perspectiva, seja da saúde mental, seja da saúde financeira, do endividamento.
7: Ainda falando das mensagens, ela tem um tamanho mínimo, né? Ou seja, tem que estar num formato legível, facilmente visível, né, para o consumidor.
17: Exatamente. A gente traz ali, e aí de novo, né, a necessidade de que eles estejam ali num tamanho mínimo de 10%, e a gente reforça, inclusive, nessa nova portaria, que eles precisam estar de uma maneira horizontal, né? Porque muitas vezes, né, tornar essa frase de uma maneira muito mínima e verticalizada dificulta ter a leitura por parte, né, da sociedade.
18: Escondendo a frase.
17: Exatamente.
18: Né?
17: Então, a necessidade de se ter isso de maneira legível, né, num contraste visual ali também, né? Você ter um fundo ali que a pessoa consiga ler. E eu acho que são todas essas informações que são importantes.
18: Agora, um outro ponto importante dessa nova regulamentação sobre a publicidade de jogos é que ela passa a responsabilizar também quem faz a propaganda, né? Quem veicula a propaganda. E aqui a gente está falando, inclusive, dos influenciadores digitais, secretária, dos veículos de comunicação, e aí enxergando os influenciadores digitais também como uma espécie de veículo de comunicação, é isso? O que está previsto nessa responsabilização?
17: Sim, a ideia é a portaria, ela traz isso tanto voltado para pessoas físicas quanto para pessoas jurídicas, né, que veiculem, que distribuem, que impulsionem, né, que propaguem, não só a questão das bets ilegais, aí eu acho que é importante também, né, você ter essa responsabilização, porque quando você está falando de um ambiente ilegal, você não tem essas ferramentas à disposição daquele consumidor, daquele apostador, então, né, você fica muito mais frágil no desenvolvimento de riscos e de transtorno de jogo e do endividamento, então elas não precisam cumprir as regras e também no processo, né, de junto com as operadoras legalizadas, mas no processo de cumprir o que está dizendo ali a lei, né, no sentido e das portarias, reforçado agora pela portaria interministerial, no sentido de que o jogo, ele tem restrições na sua publicidade, né? Você não pode dizer que o jogo, ele substitui a renda, você vai ficar socialmente aceito, né? Você é mais bonito porque você joga. Então, a própria proteção que a gente comentou aqui, né? Da criança e do adolescente, então você não pode veicular para a publicidade para criança, né? A criança não pode ser alvo da publicidade, ela não pode estar na publicidade, então eu acho que a distribuição da responsabilidade aí, eu acho que é importante, né, nesse mercado.
7: Secretária, esse tipo de regulação sobre a publicidade deve ter efeito para reduzir a quantidade de apostas, né? Especialmente nos casos de compulsão, não é isso?
17: A ideia é justamente isso, né? Se você está num ambiente ou num mercado onde você está falando de entretenimento, né? E quando isso passa, isso não é mais um entretenimento, isso não, você está colocando aquela pessoa em risco, né? Então, de novo, essa é uma série de mecanismos que eu acho que é importante, né, colocar à disposição. E aí eu queria ter a oportunidade aqui para dizer que a gente lançou no final, obviamente, o Ministério da Fazenda, junto com a SPA, isso já estava na agenda regulatória, a gente lançou a plataforma centralizada de autoexclusão. Então, hoje, se um cidadão, ele não quiser apostar, ou ele não quiser estar nessa atividade, ou, enfim, estar nesse mercado, ele pode utilizar essa plataforma, onde você fica autoexcluído de todas as plataformas autorizadas pela SPA em âmbito nacional. E aí você pode dizer se é por um prazo determinado ou por um prazo indeterminado. Então você pode se autoexcluir por um mês, por 3 meses, por 6 meses, por 9 meses, por 12 meses ou indeterminado. E lá você pode dizer o motivo também. E a gente percebe que um dos principais motivos é justamente a perda de saúde, de controle mental, né? Então acho que, de novo, essa é uma outra ferramenta também à disposição de qualquer pessoa da sociedade, obviamente, né? Que queira utilizar, e a gente traz ali uma série também de outras questões, como ferramenta de autoteste da saúde, autoteste financeiro, enfim, são todos os mecanismos e ferramentas nessa questão do jogo responsável.
18: É importante aqui a gente lembrar também que quem tiver identificando que tem problemas de saúde mental relacionados à questão do jogo, deve procurar ajuda,
17: sim,
18: né, secretária?
17: Exatamente.
18: E aí dentro do SUS a gente tem possibilidades, sim, de acompanhamento e de tratamento, né?
17: Exatamente, a gente tem um acordo de cooperação técnica com o Ministério da Saúde, que é um grande parceiro. A gente, ano passado, começamos com um grupo de trabalho interministerial, junto com o Ministério da Saúde, Ministério do Esporte, a Secretaria de Comunicação Social, justamente nesse trabalho de se pensar, né, quais são as ferramentas, porque quando você tem identificação de que você tem um risco, né, ou desenvolvimento de um potencial risco ali, você também precisa procurar caminhos. Então, o SUS, ele desenvolveu ali, ele fez um trabalho junto com toda a rede de colaboradores, não só da Unidade Básica de Saúde, mas também do próprio CAPS, né, na formação, né, no desenvolvimento da capacitação dessas pessoas, no recebimento dessas pessoas, na identificação dessas pessoas. Também fez ali um teleatendimento, então eles construíram, desenvolveram um teleatendimento voltado para essa parte de transtorno do jogo, de identificação, e o desenvolvimento ali de capacitação junto às unidades do CAPS, né, mais próximo da localidade da pessoa. Então a gente também, na página da plataforma centralizada de autoexclusão, a gente fornece todos esses telefones, esses endereços, a página do DataSUS, se a pessoa também quiser fazer o seu autoteste da saúde, né, porque você se identifica, mas você precisa também achar um caminho ali.
18: Muito bem, nós conversamos com Daniele Correia, secretária de Prêmios e Apostas do Ministério da Fazenda. Secretária, muito obrigada pela sua entrevista à Voz do Brasil.
17: Obrigada a vocês.
14: Como nós ouvimos, o Sistema Único de Saúde oferece ajuda para quem enfrenta problemas relacionados a jogos e apostas.
7: O serviço de teleatendimento em saúde mental teve início em março e, a partir de hoje, oferece 100 mil acompanhamentos por mês.
14: O atendimento é remoto, sigiloso e pode ser o primeiro passo para o acesso à rede pública de cuidados.
19: Segundo o Ministério da Saúde, mais de 25 milhões de pessoas fizeram apostas em 2025. Desse total, cerca de 4,4% apresentam dependência de jogos, condição que pode causar prejuízos à saúde mental, às finanças e às relações pessoais. Alguns sinais podem indicar a necessidade de buscar ajuda, como o aumento do tempo ou do dinheiro gastos com apostas, preocupação constante com jogos e mudanças no sono, no humor, na rotina ou nos relacionamentos. O Sistema Único de Saúde oferece atendimento sigiloso para pessoas que enfrentam esse problema. O serviço funciona como porta de entrada para a rede de atenção psicossocial e disponibiliza orientação, acompanhamento profissional e apoio também aos familiares, como explica o ministro da Saúde, Alexandre Padilha.
20: Então, além de abrir a porta do cuidado individual de quem sofre com vício e dos seus familiares, a gente está abrindo uma outra porta, que é ter um diagnóstico cada vez melhor do problema, para ter ações cada vez mais preventivas, regulatórias.
19: Para acessar o atendimento remoto, basta entrar no aplicativo ou na versão web do Meu SUS Digital, fazer login com a conta gov.br, acessar a área de mini apps e selecionar a opção Problemas com Jogos de Apostas. Em seguida, o usuário responde a um autoteste que auxilia na identificação do tipo de cuidado mais adequado. Quando o resultado indica risco moderado ou elevado, o encaminhamento para o teleatendimento é feito pela própria plataforma. Nos demais casos, são apresentadas orientações sobre os serviços disponíveis na rede de atenção psicossocial. De acordo com o Ministério da Saúde, o serviço remoto teve início em março e passa a oferecer 100 mil atendimentos mensais, explica o diretor do Departamento de Saúde Mental, Marcelo Quimate Dias.
1: Então, nessa primeira ação, nós tínhamos uma média de mais ou menos uns 600 atendimentos por mês. Tivemos uma procura muito grande e a partir de agora a gente vai passar a oferecer até 100 mil atendimentos por mês.
19: Quem preferir também pode procurar atendimento presencial em uma unidade básica de saúde. No local, a pessoa e seus familiares recebem acolhimento, orientação e avaliação inicial. Quando necessário, a equipe pode encaminhar o paciente para o Centro de Atenção Psicossocial, o CAPS, onde é oferecido atendimento multiprofissional. Reportagem Thaís de Araújo.
7: E relembrando, pela plataforma de autoexclusão é possível solicitar o bloqueio do acesso às plataformas de apostas.
21: Para isso, basta acessar a página da ferramenta e entrar com a conta gov.br.
7: Doadores de sangue que colocaram piercing, fizeram tatuagens ou cirurgias não precisam mais esperar 12 meses para voltar a doar.
21: Pois é, as regras para doação foram atualizadas e devem estar implantadas nos hemocentros do país até setembro.
7: O objetivo é aumentar os estoques de sangue, garantindo a qualidade e a segurança do material.
22: Doar sangue salva vidas. Para se ter uma ideia, uma única doação pode ajudar até 4 pessoas. A funcionária pública Axa Cruz, que mora em Brasília, já doa sangue há 16 anos.
23: Um ato tão simples, rápido e que pode salvar vidas. Então eu me sinto muito honrada. 3 vezes por ano, inclusive uma delas é no dia do meu aniversário. Para mim já virou uma tradição.
22: E quem recebe esse sangue pode ficar tranquilo. Todo o material coletado passa por um rigoroso controle de qualidade e por testes que garantem a segurança das transfusões. Para reforçar ainda mais esse controle e ampliar a segurança de doadores e pacientes, o Ministério da Saúde atualizou os regulamentos técnicos que orientam os serviços de hemoterapia em todo o país, como explica a gerente de captação de doadores do Hemocentro de Brasília, Kelly Barbie.
24: Cada vez mais no sentido de aprimorar, de melhorar os exames para testar uma qualidade cada vez maior desse sangue coletado. Então, você não vai precisar esperar mais 12 meses para muitos impedimentos. A maioria agora é de 4 meses. Como eu falei do piercing, da tatuagem, de medicamentos, de cirurgia, enfim, a novidade é muito boa e muito bem-vinda.
22: O Felipe, que doa sangue há 30 anos, sabe da importância desse ato de amor.
25: Me traz um sentimento muito bom, né? Um sentimento de solidariedade com o próximo. E além disso, a gente nunca sabe quando vai precisar, um familiar também, né? Então é muito importante. Eu saio com o coração aquecido.
22: E para você que nunca doou sangue, é muito simples. Basta procurar um hemocentro mais próximo, ter entre 16 e 69 anos, pesar no mínimo 50 quilos e estar em boas condições de saúde. Não apresentar sintomas de gripe, resfriado ou febre. Não precisa estar em jejum, mas nas 4 horas que antecedem a doação, deve evitar a ingestão de comidas gordurosas. Reportagem Cleide Lopes.
21: Se você é responsável por crianças ou adolescentes com menos de 15 anos, fique atento.
7: A campanha nacional de multivacinação já começou em todos os postos de saúde do país.
21: Essa é a chance de proteger o público infanto-juvenil contra doenças como poliomielite, influenza e hepatites.
7: O dia D da campanha vai ser em 22 de agosto e a mobilização vai até 1º de setembro.
26: A campanha nacional de multivacinação teve início nesta segunda-feira e vai até 1º de setembro. Crianças e adolescentes menores de 15 anos são o foco principal para atualizar a caderneta de vacinação. Pela campanha, são ofertados os imunizantes previstos no calendário nacional de vacinação do Ministério da Saúde, como poliomielite, tríplice viral, hepatites A e B, febre amarela, HPV, influenza, Covid-19 e dengue. Para receber a vacina, basta comparecer à unidade básica de saúde mais próxima da sua residência e levar documento de identificação, cartão do SUS, se tiver, e a caderneta de vacinação. Já o dia D da mobilização será em 22 de agosto. Para informações sobre horários de atendimento e disponibilidade das vacinas, basta consultar a unidade de saúde do seu município. Priscila Machado, para a Voz do Brasil.
0: Contribuintes que têm pendências com a Receita Federal, começou a valer hoje mudanças no atendimento presencial relativas ao imposto de renda.
7: A portaria proíbe o fornecimento de cópia de declaração do imposto e recibo de entrega nas unidades de atendimento.
0: Saiba o que muda no atendimento com Daniele Popov.
2: Portaria publicada nesta segunda-feira traz mudanças como a proibição do fornecimento de cópia da declaração do imposto sobre a renda da pessoa física. A entrega do recibo relativo à declaração também foi proibida nas unidades de atendimento da Receita. As mudanças foram adotadas para reduzir os riscos de acesso indevido a informações protegidas por sigilo fiscal, já que documentos como a declaração do imposto de renda contêm dados pessoais sigilosos e que podem ser usados indevidamente. A partir de agora, a cópia da declaração e o recibo de entrega passam a ser disponibilizados exclusivamente por canais que utilizam mecanismos de autenticação e controle de acesso. Outras alterações que a portaria traz são ajustes relacionados ao atendimento presencial, ao atendimento orientado e à recepção de documentos em processos de atendimento digital. Daniele Popov para a Voz do Brasil.
7: Curso Nacional de Escrita Criativa tem inscrição aberta até quarta-feira, dia 5 de agosto.
0: Com ele, o participante vai aprender a produzir textos que buscam envolver, emocionar ou prender a atenção do leitor ou ouvinte por meio da criatividade na linguagem, na estrutura e na narrativa.
7: A chamada pública vai selecionar 1.000 participantes.
0: Os selecionados vão receber de forma gratuita formação em escrita criativa em todas as regiões do país.
7: Mais informações no site da Universidade Federal do Rio Grande do Sul, em ufrgs.br/territórios da escrita.
0: E essas foram as notícias do governo federal.
7: Uma realização da Secretaria de Comunicação Social da Presidência da República.
0: Com produção da empresa Brasil de Comunicação.
7: Fique agora com as notícias do Poder Judiciário e do Congresso Nacional. Boa noite.
0: Boa noite para você e até amanhã.

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1: Você vai ouvir agora notícias do Poder Judiciário.
2: CNJ aprova perda do cargo de juiz e extingue a aposentadoria compulsória como punição máxima.
3: Para o STJ, olheiro que atua durante venda de drogas responde por tráfico, não por colaboração.
2: Eletricista terá plano de saúde mantido, mesmo após ter sido demitido.
3: Boa noite, eu sou Marcela Luiza.
2: E eu sou Marta Ferreira.
3: O Conselho Nacional de Justiça aprovou nesta terça-feira a perda do cargo de juiz e acabou com a aposentadoria compulsória como punição máxima a magistrados que cometerem infrações graves.
2: Pelas novas regras, nos casos mais graves, o juiz poderá ser colocado em disponibilidade com proposta de perda do cargo.
3: Nessa hipótese, o magistrado será imediatamente afastado das funções e passará a receber remuneração proporcional ao tempo de contribuição até a decisão definitiva do Supremo Tribunal Federal.
2: Com isso, o CNJ adequa as normas ao entendimento firmado em maio pela primeira turma do STF, segundo o qual a aposentadoria compulsória deixou de ter fundamento constitucional como sanção disciplinar após a reforma da Previdência.
3: Em 10 meses, gestão do ministro Edson Fachin responde por 10% das aposentadorias compulsórias do Conselho Nacional de Justiça.
2: Hoje, o plenário do CNJ extinguiu a aposentadoria compulsória como punição máxima a juízes que cometerem infrações graves. Pablo Lemos.
4: No início da sessão desta terça-feira, o presidente do STF e do Conselho Nacional de Justiça, ministro Edson Fachin, destacou alguns dados sobre os processos disciplinares julgados pelo Conselho.
5: Do final de setembro a julho deste ano, esse plenário concluiu o julgamento de 24 processos administrativos disciplinares, aplicando 11 penas de aposentadorias compulsórias, 8 disponibilidades, 4 censuras e 1 advertência. Ainda em sede de revisão disciplinar, foram aplicadas outras 2 penas de aposentadoria compulsória e mais 2 de disponibilidade. Assim, 14 juízes que cometeram faltas gravíssimas foram afastados dos quadros da magistratura. Trata-se de 10% do total de aposentadorias compulsórias até hoje aplicadas pelo CNJ, sendo essa a penalidade administrativa mais grave até então vigente.
4: Fachin destacou que a atuação disciplinar é uma das competências constitucionais mais relevantes do CNJ para a preservação da confiança da sociedade no judiciário.
3: Quem atua como olheiro ou vigilante de forma integrada e indispensável à comercialização de drogas responde pelo crime de tráfico e não por colaboração como informante.
2: Essa conclusão é do STJ, Fátima Uchoa.
6: Moradores de Goiânia enviaram um vídeo a policiais militares com 2 homens comercializando drogas. Um vendia entorpecentes enquanto o outro permanecia ao lado observando a movimentação. Os policiais os abordaram e concluíram que o segundo homem era um vigilante durante a negociação. A Justiça de Goiás considerou que ambos atuavam na comercialização das drogas, cada um com papel específico no crime. A 5ª turma do STJ negou provimento ao recurso da Defensoria Pública que buscava desclassificar a condenação por tráfico de drogas para o delito de informante. Segundo o relator ministro Ribeiro Dantas, quem permanece ao lado do vendedor e ajuda a garantir a segurança da negociação participa diretamente da prática do crime.
3: Eletricista terá plano de saúde mantido mesmo após ter sido demitido.
2: Para o TST, por se tratar de contrato de trabalho, a Justiça Trabalhista tem competência para julgar o caso. Larissa Batista.
7: O eletricista foi demitido após 37 anos de trabalho e foi informado que poderia continuar com o plano de saúde da empresa. Porém, a única opção oferecida pela companhia de energia representava um aumento de mais de 5 mil na mensalidade. No TST, ficou decidido que a empresa deve garantir, tanto para o eletricista quanto para os dependentes dele, o mesmo plano de saúde dos trabalhadores ativos. Ainda cabe recurso da decisão.
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3: Uma boa noite.
2: Boa noite.
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1: Eu sou Paula Groba.
2: E eu sou Humberto Pinheiro.
1: E estes são os destaques de hoje do Jornal do Senado, que começa agora.
2: Botão do pânico para corridas por aplicativo avança no Senado.
1: Incentivo à violência contra a mulher pode virar crime específico.
2: Leis ambientais aprovadas pelo Congresso serão analisadas pelo STF.
1: Boa noite.
2: Boa noite.
1: Mais segurança para motoristas e passageiros de aplicativos de transporte. Um projeto em análise no Senado prevê a criação de um botão do pânico para ser acionado em situações de violência durante as corridas.
2: A proposta já foi aprovada pela Comissão de Ciência e Tecnologia e agora será discutida pela Comissão de Transparência e Defesa do Consumidor. A reportagem é de Herman Kulitz.
3: O botão do pânico tem por objetivo aumentar a segurança, tanto dos passageiros quanto dos motoristas de transporte por aplicativo, como Uber e 99, e deve ser acionado em casos de violência. O texto original do senador Carlos Viana, do PSD de Minas Gerais, determinava um cadastro prévio com foto do titular da conta e do cliente que irá embarcar, e reconhecimento facial antes de cada viagem. Mas, na Comissão de Ciência e Tecnologia, o relator, senador Carlos Portinho, do PL do Rio de Janeiro, conseguiu aprovar duas alterações. Eliminou a exigência de reconhecimento facial e exigiu identificação visível nos veículos usados para o transporte pago privado de passageiros. Portinho falou sobre a importância da regulamentação.
4: O motorista também vai estar seguro, porque ele, sabendo quem é o usuário, se amanhã ele sofrer algum crime, ele fica muito vulnerável, e ele poder identificar, não só com os dados na plataforma, mas reconhecimento da foto, né, ou de um documento com foto.
3: O projeto aguarda a análise da Comissão de Transparência e Defesa do Consumidor. Se aprovado, segue para a Câmara dos Deputados.
1: E já está na Comissão Mista de Orçamento, a medida provisória que abre crédito extraordinário para garantir o pagamento do apoio financeiro do governo a produtores e importadores de combustíveis.
2: O objetivo é evitar que a elevação de preços por causa da guerra no Oriente Médio gere aumento da inflação nos custos de transporte, com efeito em cascata nos demais setores da economia. Repórter Alexandre Campos.
5: São 3.473 milhões de reais que serão usados para compensar o aumento do valor de compra desses insumos no mercado internacional em decorrência dos conflitos no Oriente Médio. O senador Jax Wagner, do PT da Bahia, lembrou que se nada for feito, a elevação do preço dos combustíveis poderá prejudicar toda a economia.
6: Aí o presidente tem que reagir para evitar que, inclusive, se comprometa a economia nacional, provocando uma inflação acima daquilo que a gente já tem da meta que está colocada.
5: Líder da oposição no Congresso Nacional, o senador Isalci Lucas, do PL do Distrito Federal, cobrou fiscalização.
7: Tem que ver agora o controle disso, né? Tem que controlar para ver se realmente na bomba, se o consumidor vai sentir isso, né? E corre o risco de você dar isenção, fazer tudo isso e o preço continuar do mesmo jeito.
5: Como a medida provisória tem força de lei, a Agência Nacional do Petróleo já pode repassar aos produtores e importadores de combustíveis e óleo diesel os valores do apoio financeiro nessas operações, desde que comprovadas as importações.
1: Já está em vigor a lei que destina parte do dinheiro das BETs para o Fundo da Polícia Federal.
2: O FUNAPOL foi criado em 1997 para financiar e estruturar as operações do órgão. Repórter Pedro Pincer.
8: A lei determina que o Fundo para Aparelhamento e Operacionalização das Atividades FIM da Polícia Federal, o FUNAPOL, deverá receber até 3% dos recursos obtidos pelo governo com apostas de cota fixa, conhecidas como BETs. Esses recursos, antes direcionados à Seguridade Social, vão cobrir gastos com a saúde dos servidores da PF, além de retribuição por atividade extraordinária. O repasse dos recursos das apostas está previsto para ocorrer de forma gradual: 1% em 2026, 2% em 2027 e 3% a partir de 2028. O senador Randolfe Rodrigues, do PT do Amapá, ressaltou a importância desse dinheiro para a Polícia Federal.
9: O morador dos Morros Carioca periféricas. O morador das favelas desse país são igualmente vítimas do crime organizado quanto o cidadão que mora nos locais nobres. Para combater, precisa de polícia estruturada e precisa de fortalecimento, sobretudo, das instituições federais que têm a função precípua, com inteligência, de investigar o crime e de desarticular o crime. Sem recurso e sem estruturação, não se faz o combate adequado ao crime.
8: Além dessa receita, o FUNAPOL conta com transferências voluntárias de entes federativos ou de organismos internacionais vinculadas a programas de enfrentamento ao crime organizado, doações de pessoas físicas ou jurídicas, nacionais ou estrangeiras, e outras receitas legalmente previstas.
1: Quem incentivar, instigar ou ameaçar outra pessoa para que pratique violência doméstica e familiar contra a mulher poderá ser condenado até 2 anos de reclusão, além do pagamento de multa. É o que prevê um projeto de lei em análise na Comissão de Segurança Pública.
2: A proposta também estabelece aumento de pena quando o crime for cometido durante a vigência de medida protetiva de urgência, utilizar anonimato e envolver compartilhamento ou ameaça de divulgação de dados pessoais, imagens ou informações sensíveis da vítima. O autor do projeto, senador Efraim Filho, do PL da Paraíba, ressalta que a medida é necessária porque a instigação de terceiros, inclusive por meios digitais, contribui para aumentar o ciclo de violência contra a mulher.
10: As medidas protetivas que hoje a lei permita que sejam tomadas contra o agressor possam ser também tomadas contra terceiros que porventura venham a também infligir a ameaça no sentido de desestabilizar a vítima, intimidá-la a ponto de retirar a denúncia ou algo desse tipo.
1: E uma série de ações que questionam decisões do Congresso Nacional com impacto no meio ambiente serão julgadas neste mês no Supremo Tribunal Federal.
2: Os pedidos à Justiça tratam da Lei Geral do Licenciamento Ambiental e do Marco Temporal das Terras Indígenas. Quem explica é o repórter César Mendes.
11: Aprovada em maio do ano passado no Congresso, a Lei Geral do Licenciamento foi criticada pela senadora Elisiane Gama, do Maranhão, por flexibilizar as licenças.
12: Quanto mais flexível, mais possibilidade de desastres.
11: O presidente da República vetou a mudança, mas a derrubada do veto no Congresso em novembro foi elogiada pelo senador Marcos Rogério, do PL de Rondônia.
13: Não somos poderes subalternos, somos poderes iguais.
11: Agora, a Lei Geral do Licenciamento vai passar pelo crivo do STF no julgamento de ações movidas pela Rede, o PSOL e o Partido Verde, questionando a flexibilização das licenças para Sueli Araújo, do Observatório do Clima, inconstitucional.
14: São dispositivos que afrontam a nossa Constituição e é dever do Supremo afastar essas inconstitucionalidades.
11: O STF julga ainda neste mês ações contrárias ao marco temporal das terras indígenas e à suspensão da moratória da soja.
1: Nas eleições de outubro, o eleitor vai precisar escolher 2 candidatos ao Senado, mas não vale repetir o mesmo nome.
2: Se isso acontecer, o segundo voto será anulado. Saiba mais na reportagem de Marcela Cunha.
15: 2 votos, 2 nomes e 2 vagas. Essa é a conta que o eleitor precisa guardar nas eleições de 2026 para o Senado Federal. Na urna eletrônica, o cargo de senador vai aparecer 2 vezes. Primeiro, o eleitor digita o número de um candidato, confere a foto e confirma. Em seguida, uma nova tela será aberta para a escolha do segundo candidato. Mas não adianta repetir o número para reforçar o voto no candidato preferido. Os votos precisam ser dados a pessoas diferentes. Se o eleitor escolher o mesmo candidato nas 2 vezes, apenas o primeiro voto será válido e o segundo será anulado. A votação em 2 nomes ocorre porque, neste ano, cada estado e o Distrito Federal vão preencher 2 vagas no Senado. O eleitor só poderá escolher candidatos que disputem a eleição na unidade da federação onde ele vota. Mas, segundo o consultor legislativo do Senado, Gilberto Guerzoni, muitos eleitores podem chegar ao dia da votação sem saber que tem direito a 2 escolhas.
16: O eleitor, na hora que ele responde à pesquisa, muitas vezes ele até desconhece que tem 2 votos, ele desconhece a lista de candidatos e ele não escolheu, né, o seu senador, especialmente o seu segundo senador.
15: A dificuldade é aumenta porque o voto para senador divide a atenção do eleitor com as escolhas para presidente, governador e deputados. Para não esquecer nenhuma das escolhas, a recomendação da Justiça Eleitoral é levar uma colinha de papel com o número dos candidatos.
2: Música. edição de Paula Groba e trabalhos técnicos de João Lira, o Jornal do Senado fica por aqui. Acompanhe agora as notícias da Câmara dos Deputados. Boa noite.
1: Boa noite e até amanhã.
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18: Plenário pode votar medidas provisórias e projetos ligados ao agronegócio.
19: Câmara aprova a regulamentação da atividade profissional do salva-vidas.
18: Vítima de violência poderá usar recursos de conta conjunta com o marido.
19: Boa noite. A Comissão de Constituição e Justiça da Câmara aprovou proposta que autoriza a mulher em situação de violência doméstica a utilizar recursos depositados em conta conjunta com o marido para se reacomodar em local seguro.
18: A repórter Maria Neves traz mais detalhes sobre o projeto que foi encaminhado para análise dos senadores.
20: Pela proposta da deputada Laura Carneiro, do PSD do Rio de Janeiro, a medida protetiva deverá ser autorizada pelo juiz e a utilização do dinheiro pode ocorrer em qualquer regime de bens adotado pelo casal. Laura Carneiro lembra que a Lei Maria da Penha assegura que mulheres em situação de violência sejam afastadas do lar e acolhidas em abrigo ou local seguro quando houver risco de vida. Entretanto, segundo afirma, levantamento do Instituto Brasileiro de Geografia e Estatística de 2018 mostrou que somente 2,4% dos municípios mantinham casas-abrigo. Os estados gerenciavam outras 43 unidades. Diante disso, a parlamentar ressalta que muitas vezes a vítima de violência é obrigada a permanecer na mesma casa que o agressor e continuar submetida a maus tratos, situação que a proposta busca evitar.
21: Ação de separação demora muito, divórcio demora muito. Durante esse período, ela vai viver como? E como ela não tem como viver, ela acaba não se afastando do lar e continua sofrendo as agressões. Vai chegar um ponto que ela vai acabar o feminicídio. Então o objetivo é que quando ela peça a medida protetiva, quando ela começa a sofrer a violência doméstica, ela tenha uma oportunidade de ter essa violação patrimonial e essa violação econômica minimamente resolvida.
20: Laura Carneiro ressalta ainda que contas conjuntas podem ser livremente movimentadas pelos seus titulares, o que poderia tornar a medida proposta desnecessária. No entanto, recorda que não são raros os relatos de violência patrimonial nos quais o agressor impede ou dificulta o acesso da mulher à gestão do patrimônio ou desvia recursos financeiros do casal. Permitir que a mulher disponha dos bens conjuntos, portanto, seria uma forma de contornar esse problema e permitir que a mulher reconstrua a própria vida longe do agressor. Da Rádio Câmara de Brasília, Maria Neves.
17: Segurança Pública.
19: Da Vitória, do PP do Espírito Santo, apresentou projeto que determina a suspensão imediata da posse e do porte de arma de investigados por violência doméstica. O texto prevê a apreensão da arma em até 24 horas, sem necessidade de decisão judicial específica.
18: Da Vitória explica que o objetivo é diminuir o risco de agressões fatais enquanto houver investigação, processo ou medida protetiva. A matéria está sendo analisada em conjunto com outros projetos semelhantes e, caso seja aprovada nas comissões, pode seguir direto para o Senado.
19: Avança na Câmara projeto de Félix Mendonça Júnior, do PDT da Bahia, que bane das redes sociais condenados por crimes contra mulheres quando as plataformas forem usadas na prática do delito. Pelo texto, as empresas de tecnologia têm 48 horas para excluir as contas.
18: Félix Mendonça Júnior lamenta o fenômeno de monetização e espetacularização da violência de gênero nas redes sociais e que o Brasil figure entre os 5 países com maior número de feminicídios. Por estas razões e para proteger a dignidade humana, ele pede a aprovação da matéria.
17: Justiça.
19: Rodrigo Hollenberg, do PSB do Distrito Federal, questiona o sigilo imposto sobre o registro das visitas ao empresário Daniel Vorcaro na prisão. Ele afirma que a população tem o direito de conhecer eventuais vínculos e relações que possam ser relevantes para o caso do Banco Master.
0: Me causou uma grande surpresa a notícia de que a Polícia Federal teria pedido o sigilo sobre as visitas a Daniel Vorcaro na prisão. É muito estranho, porque a população quer saber exatamente quem são as pessoas, as autoridades, eventualmente as autoridades, que realizaram negócios com Daniel Vorcaro. Portanto, no meu entendimento, não se justifica absolutamente qualquer tipo de sigilo em relação às visitas realizadas a Daniel Vorcaro na prisão.
18: Rodrigo Hollenberg defende ainda a continuidade das investigações sobre o Banco Master e cobra a instalação de uma CPI para apurar as responsabilidades e recuperar recursos. Ele reitera que a apuração é fundamental para garantir transparência e esclarecer os fatos.
17: Saúde.
19: Beto Preto, do PSD do Paraná, é autor do projeto que torna obrigatória a realização de pelo menos uma ultrassonografia morfológica durante o pré-natal oferecido pelo SUS. O deputado explica que a medida busca ampliar a qualidade da assistência prestada às gestantes.
18: Ele lembra que a experiência já foi adotada no Paraná e defende a ampliação da iniciativa para todo o Brasil. Beto Preto afirma que o exame realizado entre a 20ª e a 24ª semana de gestação é importante para avaliar o desenvolvimento fetal e identificar situações que demandem acompanhamento especializado.
4: Por que entre a 20ª e a 24ª semana, que é o momento que ainda é possível você evoluir para um tratamento cirúrgico intrauterino? Então, esse é um momento importante. O Brasil vai dar um passo gigante no sentido de garantir mais ainda pré-natal correto para as mulheres brasileiras e dizer que no Paraná nós já instituímos esse ultrassom, essa ultrassonografia morfológica já, e isso vem dando muito certo. Queremos expandir para todo o Brasil através desta lei.
17: Homenagem.
19: Raimundo Santos, do PSD do Pará, destaca a criação do Dia Nacional da Música Gospel, celebrado em 9 de junho. O deputado afirma que a lei reconhece a presença do gênero musical em espaços religiosos, plataformas digitais, praças e emissoras de televisão.
22: Qual a importância desse reconhecimento, dessa homenagem à música gospel? A música gospel, na verdade, é o gênero musical que durante, por exemplo, a pandemia do novo coronavírus, foi o gênero mais ouvido e que serviu de alento para tantas pessoas consumidas pelo estresse, pela ansiedade, porque as mensagens da música gospel, elas são uma mensagem de paz, de amor, de esperança, mensagem também de fé.
18: Raimundo Santos explica que a escolha de 9 de junho faz referência ao nascimento de Frida Wingren, enfermeira, musicista e compositora de hinos cristãos. Ele reforça a relevância

0: recursos naturais.
1: Trabalho.
2: Os deputados aprovaram um projeto que regulamenta a profissão do salva-vidas. Saiba mais sobre o assunto na reportagem de Paula Bittar.
3: A Comissão de Constituição e Justiça da Câmara aprovou uma proposta que regulamenta o exercício da profissão de salva-vidas no Brasil. Pela proposta, para exercer a atividade, o profissional deve ter mais de 18 anos, estar em bom estado de saúde, possuir ensino médio completo e passar em uma avaliação prática de corrida e natação. Também é necessário completar um curso profissionalizante de 160 horas em uma instituição reconhecida e manter a formação atualizada a cada 2 anos. Os salva-vidas terão como atribuições a realização de técnicas de prevenção, resgate e primeiros socorros em situações de emergência e ações educacionais sobre os riscos de acidentes aquáticos. A proposta obriga os estabelecimentos que oferecem acesso a ambientes aquáticos a contratar profissionais salva-vidas que terão como direitos o uso de uniformes e equipamentos de proteção, jornada de trabalho de até 40 horas semanais, seguro de vida e aposentadoria especial para aqueles expostos a condições de risco durante as atividades. A relatora na comissão, deputada Ana Paula Lima, do PT de Santa Catarina, explicou que os profissionais lutam há mais de 15 anos por reconhecimento.
4: Houve projetos já arquivados sobre o tema, mas a categoria nunca desistiu porque sabe o que representa esta profissão no nosso país. No Brasil, morrem em média 16 pessoas afogadas por dia e pelo menos 4 delas são as nossas crianças. Reconhecemos que restringir o exercício dessa profissão é constitucional, porque está diretamente ligada à proteção da saúde, da segurança de quem depende desses profissionais no mar, nos nossos rios, nos lagos e piscinas.
3: O projeto aprovado também estabelece que o piso salarial da categoria seja definido em lei específica. A proposta que regulamenta o exercício da profissão de salva-vidas já pode seguir ao Senado, a menos que haja recurso para votação pelo plenário da Câmara. Da Rádio Câmara de Brasília, Paula Bittar.
1: Agricultura.
5: Padre João, do PT de Minas Gerais, celebra os 20 anos de criação do Sistema Nacional de Segurança Alimentar e Nutricional, o SISAM. O parlamentar exalta a política de combate à fome no país e defende que, após consolidar o acesso básico à comida, o foco central deve ser a qualidade do alimento.
6: Ao virar essas 2 décadas do SISAM, temos que, além de garantir comida de verdade para todas as brasileiras e brasileiros, nós temos que avançar na qualidade do alimento, porque é assustador o crescimento da obesidade e do sobrepeso, sobretudo em crianças e adolescentes. Isso significa uma degradação de fato da qualidade de vida dessas pessoas.
2: Padre João manifesta preocupação com o aumento do consumo de produtos nocivos à saúde e defende o uso de mecanismos fiscais para desestimular esses hábitos. Ele sugere que alimentos ultraprocessados e refrigerantes tenham alíquotas mais altas.
1: Desenvolvimento Regional.
5: Hildo Rocha, do MDB do Maranhão, propõe isentar estados autossuficientes e superavitários de energia das cobranças extras das bandeiras tarifárias amarela e vermelha. O parlamentar explica que a ideia é criar uma diferenciação para estados que produzem mais energia do que consomem.
7: Atualmente, o sistema de bandeiras tarifárias é aplicado de forma uniforme em todo o território nacional, sem considerar disparidades regionais quanto à capacidade de geração. Tal situação penaliza consumidor de estados que são autossuficientes em energia, que acaba pagando tarifas adicionais, mesmo não contribuindo para a necessidade de acionamento de termoelétricas ou compra de energia mais cara no mercado. Então, é essa a motivação para me apresentar esse projeto de lei, no sentido de fazer com que haja justiça.
2: Hildo Rocha argumenta que o atual modelo pune estados como Maranhão, que tem grande geração hidrelétrica, eólica, solar e a gás, mas pagam as mesmas tarifas adicionais cobradas de estados deficitários. Ele afirma que a proposta torna a cobrança mais compatível com a realidade energética de cada região.
5: Projeto de Dilvan da Faro, do PT do Pará, cria a política nacional.

0: Nacional de Proteção às Mulheres Ribeirinhas, com foco na inclusão social, na justiça territorial e no desenvolvimento sustentável, o texto promove também a autonomia econômica e a defesa dessas mulheres contra a violência.
1: A proposta de Dilvanda Faro amplia o acesso das ribeirinhas a políticas públicas e valoriza os saberes tradicionais, indicando a relevância da incorporação deles em ações de combate às mudanças climáticas.
2: Votação.
0: A retomada dos trabalhos na Câmara pode ter votações de medidas provisórias e projetos ligados ao agronegócio. As votações serão ajustadas conforme o calendário eleitoral. O repórter Antônio Vital tem as informações.
3: A Câmara dos Deputados retoma os trabalhos depois do recesso parlamentar de julho com o calendário de votações ajustado em função do período eleitoral. Até o primeiro turno das eleições, em 4 de outubro, deputados e senadores têm que conciliar a atividade legislativa com o calendário eleitoral. Agosto é um mês em que os partidos têm que realizar as convenções, definir e registrar as candidaturas e dar início às campanhas nas ruas. Por isso, Câmara e Senado reservaram 2 semanas de esforço concentrado para votações. A primeira na semana entre 10 e 14 de agosto. A segunda entre 31 de agosto e 3 de setembro. Entre as propostas que devem ser votadas estão 7 medidas provisórias editadas no início do ano e que perdem a validade se não forem analisadas pela Câmara e pelo Senado até o final de agosto. Uma delas institui o Programa Extraordinário de Reequilíbrio Financeiro das Famílias, também chamado de Novo Desenrola Brasil. O programa tem o objetivo de ajudar famílias a renegociar dívidas com instituições financeiras com condições mais favoráveis. Outra medida provisória que precisa ser votada cria ajuda financeira para importadores de óleo diesel e gás de cozinha, como maneira de evitar desabastecimento em função da guerra no Oriente Médio. Ela também prevê apoio financeiro ao setor aéreo. Ainda em relação a combustíveis, pode ser votado o projeto do governo que cria subsídios e ajuda financeira para empresas do setor, como maneira de reduzir o impacto da guerra entre os Estados Unidos e Irã nos preços do óleo diesel, biodiesel, gasolina, etanol e querosene de aviação. Outras propostas que podem ser votadas foram apresentadas como prioridade no primeiro semestre pela Frente Parlamentar da Agropecuária. Um dos projetos suspende por 2 anos sanções e embargos ambientais a pequenos produtores rurais. A medida não tem apoio do governo, que argumenta que, na Amazônia legal, isso pode significar a suspensão de sanções a quem possui propriedades de até 400 hectares, como disse o deputado Helder Salomão, do PT do Espírito Santo.
4: Pode criar, sim, problemas que reduzam a efetividade das sanções, cuja finalidade é interromper imediatamente o dano ambiental. O projeto de lei prevê 24 meses para que os proprietários adotem medida de recuperação ambiental.
3: Também pode vir a ser votado na Câmara projeto que reduz a jornada normal de trabalho para 40 horas semanais e garante 2 dias de repouso semanal remunerado, sem redução de salário. O projeto apresentado pelo governo regulamenta a proposta de emenda à Constituição aprovada pelos deputados no primeiro semestre e que aguarda análise pelo Senado. Outras propostas prontas para a pauta ainda não têm consenso entre os diversos partidos políticos. É o caso do projeto que inclui um incentivo à violência contra a mulher como crime inafiançável, como o racismo. Da Rádio Câmara, de Brasília, Antônio Vital.
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2: Economia.
1: Reginaldo Lopes, do PT de Minas Gerais, afirma que a reforma tributária sobre o consumo vai simplificar o sistema de impostos a partir de 2027. O deputado observa que o novo modelo cria mecanismos de devolução de tributos para ampliar a justiça social.
6: Nós vamos devolver parte dos impostos pagos por 73 milhões de brasileiros e brasileiras de renda per capita até meio salário. O cidadão vai comprar, pagar e receber de volta parte dos seus impostos. Um modelo transparente, onde o cidadão brasileiro, a cidadã brasileira, vai saber o preço de um produto e o preço do imposto. Com justiça tributária, para justiça social, para combater as desigualdades, nós vamos devolver 100% dos impostos para 73 milhões de brasileiros.
0: Reginaldo Lopes ressalta que o cashback alcança despesas essenciais, como energia, água, gás, internet, telefonia e esgoto. Ele também menciona a ampliação da faixa de isenção do imposto de renda como parte de uma agenda voltada à redução da carga tributária sobre os trabalhadores.
1: Feirantes de todo o país poderão ter isenção do imposto sobre produtos industrializados, o IPI, na compra de veículos utilitários novos. A medida proposta por Adriano do Baldi, do PP de Goiás, visa beneficiar mais de 2 milhões de profissionais cadastrados.
0: O projeto reconhece o automóvel como ferramenta indispensável ao trabalho da categoria, o que justifica a isenção do tributo. Adriano do Baldi diz que a compra de um veículo será permitida a cada 5 anos, comprovada a inscrição regular do feirante por pelo menos 24 meses.
1: Termina agora o Jornal Câmara dos Deputados, produzido pela Rádio Câmara, com trabalhos técnicos de Wellington Teles e apresentação de Val Monteiro e Luciana Vieira. Uma boa noite para você.
0: A Voz do Brasil volta amanhã.
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8:02, começa agora a noite na Espaço. Eu sou o Gustavo Colferay, desde já, muito obrigado pela sua companhia. Vamos juntos até a meia-noite, com muita música boa, muita informação aqui na Espaço FM. Nessa terça-feira, hoje 4 de agosto, tempo parcialmente nublado aqui em Farroupilha, 20 graus a temperatura. 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

É muito bom ter a sua companhia aqui na Rádio dos Melhores Ouvintes, abrindo a noite na Espaço com ABBA. 8:03, muito boa noite.

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3: 8h31, aqui em Farroupilha, 20 graus, tempo tá parcialmente nublado. A noite, né? Espaço dessa terça-feira tá apenas começando. Você participa comigo, manda seu recado, manda seu abraço no nosso WhatsApp 549-9611-1971. Agora a gente faz o intervalo, na volta tem mais música boa. Nesse ritmo a gente vai até a meia-noite. 8h31, voltamos já aqui na Rádio dos Melhores
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3: 8h34, estamos de volta com a noite na Espaço, no oferecimento Energia Esportes e Boutique Animal. 20 graus, mais uma noite com temperatura de verão aqui em Farroupilha. O tempo está parcialmente nublado. Às 10 horas a gente passa a previsão para a sequência da semana. Encontrou mofo em casa? Nada de limpar a seco. Primeiro, umedeça a superfície e limpe com detergente neutro e uma esponja. Depois, desinfete com água sanitária diluída na proporção de uma parte para 10 de água e deixe agir por cerca de 10 minutos. E atenção, use luvas, máscara e nunca misture produtos de limpeza. Uma dica Johnny Lantejola e Pepe Apanho Centro Automotivo. Telefone 3261-2743, facebook.com/JohnnyLantejola. 8:35, no site da Espaço, não é o gosto de alguém que define o que é a nossa música gaúcha, reforça Ernesto Fagundes. Lixo entre hortênsias revolta moradores no centro de Farroupilha. Motorista embriagado é preso com um simulacro de arma de fogo em Farroupilha. Bolívar Pascoal prega voto útil e afirma que Flávio Bolsonaro pode salvar o Brasil. Entidades apontam falhas na coleta e alertam para desperdício de recicláveis em Farroupilha. Não há espaço para improviso quando a liberdade de uma pessoa está em jogo, afirma advogado Sandoval após adiamento de júri. Após reportagem da Espaço, Ecofar realiza força-tarefa para limpar ponto crítico no bairro Industrial. Esses e outros destaques, site aplicativo, redes sociais, Facebook e Instagram, Espaço FM. 8:36, repito o WhatsApp da Espaço, mande seu recado, seu abraço, converse comigo nessa terça-feira. Anota aí 549-9611-1971, aqui na Espaço Titãs e Marisa Monte.

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1: 9:01, agora 20 graus aqui em Farroupilha. É noite, né? Espaço faz um intervalo. Na sequência, mais música pra você nesta terça-feira, 4 de agosto. Virando 9:02, voltamos já.
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3: Fique atento, o histórico de localização merece revisão periódica. 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
1: Agora 9:04, estamos de volta com a noite na Espaço, no oferecimento Energia Esportes e Boutique Animal. 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Você já cadastrou sua nota hoje? 9:04. Tem Copa do Brasil hoje, o Juventude vai entrar em campo, já está, aliás, já está na reta final de jogo, na verdade. Metade do segundo tempo, Juventude 0, Atlético Mineiro também 0, repetição do